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1: Daqui a pouquinho tem mais após o nosso giro. Aguenta aí que eu volto já.
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2: 21 horas e 5 minutos.
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1: Daqui a pouquinho tem mais sucessos.
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2: 21:20.
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1: Você está curtindo o sertanejo classe A na comunicação do amigão de sempre, o Elbert Andrade. Vamos juntos. É muito bom, né? Saber que você está ligado com a gente, está ouvindo o nosso programa.
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1: Mais um modão que nós ouvimos juntos em nosso programa Sertanejo Classe A. Daqui a pouquinho tem mais músicas.
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2: 21:35.
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1: Opa, já estamos de volta, já tomei meu cafezinho ali, meu pãozinho de queijo e agora vamos seguindo com mais moda.

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1: Modão bonito que nós conferimos. Você sabe, o nosso Sertanejo Classe A é selecionado com muito carinho, com só sucesso, só música boa, tá bom? Nós vamos ver o nosso intervalo daqui a pouquinho demais. Eu volto já.
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5: 21:53.
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1: Mais uma que nós ouvimos aqui no Sertanejo Classe A. Um abraço do amigo Elbert Andrade. Obrigado você mais uma vez pela companhia, pela audiência. Estaremos de volta na próxima edição. Um abraço e até lá.
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gente, está chegando mais uma vez aqui na sua rádio, programa Cidade Love. Tocando as mais românticas do rádio, de um jeito especial para você. A partir de agora são 2 horas de muito romantismo, muita música boa nacional e internacional. Vem comigo, está no ar o Cidade Love.

0: Muito boa essa sequência, uma melhor que a outra. Já já tem mais.
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3: 22:26.
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0: Muito boa essa sequência, uma melhor que a outra. Já já tem mais.
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2: 22:40.
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0: Muito boa essa sequência, uma melhor que a outra. Já já tem mais.
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2: 22:54.
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0: As mais belas canções estão aqui no Cidade Love. Já já tem mais pra você.
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0: canção linda é essa, hein? Já já tem mais, depois do intervalo.
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1: 23:22. 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

0: Já já tem mais Cidade Love. Não saia daí.
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2: 23:35.
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1: 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Com essas e outras, encerramos a edição de hoje do Cidade Love. Obrigado pela sua companhia. Voltaremos na próxima edição.
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3: 23 horas e 55 minutos.
4: 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Encerra neste instante suas transmissões referente a este dia. A você que nos dá o carinho da audiência, mais uma vez, muito obrigado. Amanhã voltaremos a nos encontrar para mais um dia de trabalho, com muita informação, música e entretenimento. Boa noite.

0: 5 horas.
1: 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Senhor, no silêncio deste dia que amanhece, venho pedir-te a sabedoria, a paz e a força. Quero olhar hoje o mundo com olhos cheios de amor, ser paciente, compreensivo, manso e prudente. Quero ver teus filhos, meus irmãos, além das aparências como tu mesmo os vês. E assim, não ver senão o bem em cada um.

seja tão bondoso e alegre, que todos quantos chegarem a mim sintam a tua presença. Reveste-me de tua beleza, ó Senhor, e que no decurso deste dia

0: 5 horas mais 5 minutos, 5 e 5. Bom dia. Vamos lá, minha gente. Estamos chegando aqui na nossa manhã, na nossa madrugada. Madrugada fresquinha, madrugada de quarta-feira. Hoje, dia 23 de setembro, 2026, Brasil.
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0: Obrigado, nosso bom Deus, pelo acordar,
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0: pelo trabalho, pela saúde,
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0: pela família, pelo dia de hoje. Por vocês aí do outro lado do rádio, principalmente pela saúde, né? Por estar aqui, por tudo que vai ser o dia de hoje. Tenho a certeza que vai ser um dia maravilhoso para todos nós. Mas vamos sempre fazendo bem, né, gente? Vamos.

0: Vamos lá para mais um dia, aqui com muito carinho, tomando um mate. O nosso compromisso com vocês, o que vocês merecem, o nosso respeito. Aí por estar aqui sempre fazendo, né? Aí o programa às 5 horas da manhã, o pessoal que costuma acordar cedo e colocar aí a tomada na energia, girar o botão, ligar na Grande Lago para ouvir o nosso programa. Por esse motivo e por isso que nós sempre tentamos estar aqui às 5 horas da manhã, por respeito a vocês, né? Eu não sei, é ruim chegar atrasado, né? Não sei, não ir trabalhar, são as coisas da vida, né? Acontece, né? Não é pra você que acorda cedo. Acorda cedo pra ouvir a gente. Obrigado pela audiência. Pra você que sempre está aí, ó, com a responsabilidade de desenvolver as suas tarefas e tudo mais no dia a dia. Não importa qual, né? O que você faça. Bom dia, bom dia, bom dia. Que, vamos dizer assim, né? Que não fica esperando, né? Dorme até o meio-dia, até... Bom, cada um, mas... Dia 266 do ano hoje. 72,9% do ano já está aí se passando. Hoje é dia do sorvete, hoje é dia do soldador. Gente, hoje é dia do soldador. Hoje é dia do técnico em edificações, dia de combate ao estresse, dia do técnico industrial, dia internacional contra a exploração sexual e o tráfico de mulheres e crianças, dia internacional das línguas de sinais, dia nacional dos profissionais de nível técnico. Ainda hoje é dia dos filhos.
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0: 5:08, 5:08, minha gente. Bom dia, bom dia, bom dia. Aqui na nossa manhã. Como diz, eu sempre falo que... E falei isso também do trabalhar, de, né? De produzir, de acordar cedo, porque tudo que a gente tem, né? Tudo que chega até nós, tudo que nos oferecem através das políticas governamentais, vem da mão do trabalhador, de que produz, né? De quem produz. Nada se faz, né? Nada se cria, né? Assim. Tá aqui um prato de feijão.
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0: Você já imaginou o processo que acontece, né?
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0: Pra ele chegar à sua mesa. Enfim, né? A carne, o bife, o frango. O carro. A cadeira que a gente senta. O ar-condicionado que tá aqui, né? Pra já. Estúdio é quente, tá ligadinho aqui, né?
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0: Esse rádio que você ouve o nosso programa, esse telefone, alguém fez, né? Ele não se fez sozinho, né? Alguém teve que, como se diz, acordar cedo. Alguém teve que idealizar, teve que buscar. Nossa! Assim é tudo, né, gente? As ações de tudo que a gente produz, gera imposto, retorna, né? Mas nada vem de graça pra gente, né? Nada é, ó. Toma aí.
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0: Pra uns até vem, né, gente? Mas você sabe, dormir não encosta a cabeça no travesseiro tranquilo, né? 5:10, minha gente. Vamos lá, vamos abrindo então o nosso programa de hoje. O Galo já tá cantando.

É isso aí, minha gente. Bom dia, bom dia, bom dia. Vamos lá, minha gente. Vamos lá, vamos fazer essa roda girar. Vamos lá, bom dia, bom dia. Aqui na nossa Manhã Grande Lago.

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Agora 5:22, 5:22, mandar um abraço ao nosso ouvinte aí, o Neri, lá em Joinville, Santa Catarina, tá ligado aí com o nosso programa e o nosso bom dia, bom dia, bom dia. Vamos tomando mate, né, gente? Bom dia, pessoal aí na nossa audiência, aquele abraço, pessoal. E também o nosso ouvinte, o André, pescador nas horas vagas, né, André? Aí tomando mate. Ontem o André esteve aqui com a gente. Bom dia, bom dia, bom dia, André. Obrigado a todo mundo que está aí acordando agora.

E ontem, se confirmou, né? Que a gente já tinha até ontem comentado e tal, né? Sempre se tem uma esperança, né, gente? Sempre se tem uma esperança. De que os passageiros do helicóptero em que estava o cantor Rick, da dupla Rick Renner, todos eles estivessem vivos, de repente poderiam ter tido uma pane e pousado o helicóptero, mas não, né? Eles caíram mesmo. Como diz, tudo é real e a vida foi. O Rick, que coisa, gente, que coisa. Há pouco tempo, o Rick, o último show dele foi no Mato Grosso. Foi numa festa de 15 anos, Mato Grosso. Da dupla, enfim. E o Rick escreveu mais de 600 músicas, entre elas sucessos nas vozes de outros, né? Ele era casado há mais de 40 anos, deixa a esposa e dois filhos. O Rick Renner tinha um show marcado para esta quinta-feira. A dupla estava em turnê. Lá então, né? Destaque aqui na nossa programação sobre

0: são memórias que
1: por 5 pessoas morreram, né?
0: Com certeza ela entende, mesmo estando mal escrita. Não contém frases bonitas, mas falei o que sei.
1: Ele... Vamos falar um pouquinho então. O cantor da dupla, então, Rick Renner, tinha 661 obras musicais registradas no ECAD, que é o Escritório Central de Arrecadação e Distribuição. Este número corresponde a músicas compostas pelo cantor. Elas podem ou não terem sido gravadas por ele, com o seu parceiro ou por outros intérpretes. Ele morreu, portanto, nessa queda de helicóptero, ele mais 4 pessoas. Aos 59 anos, em Santa Catarina. A informação foi confirmada ontem, né? O Corpo de Bombeiros encontrou os destroços do helicóptero. Além de Rick, estavam no helicóptero o empresário Bruno Avelar, o videomaker Paulo Soares, o piloto Antônio Roberto Nóbrega de Araújo e o copiloto Leopoldo Barros Teixeira. É, entre as músicas que ele gravou estão alguns sucessos, né? E que muitos gravaram, né? Pra você ter uma ideia, hein? Só Dá Você, Na Minha Vida, João Paulo e Daniel gravaram. Poeira da Estrada, João Paulo e Daniel. Eu Menti, Chitãozinho e Chororó. Bebo Pra Carai, Gini Geno. Aí eu bebo pra carai. Apaixonado Por Você, Gini Geno. Apaixonado Por Você, dele também. Coração Cigano, Ela Chorou de Amor. Agenda Rabiscada. Amor de Violeiro. Conta Pra Ela. Recaída. Falando dele especificamente, né? O sucesso estrondoso rendeu a música, né? Deixa eu ver aqui. Mil Vezes Cantarei, em 98, com a música Ela É Demais. E tornou-se o divisor de águas, consolidando o estilo sertanejo, pop romântico, dançante nas rádios de todo o país. O sucesso estrondoso rendeu a eles o disco de platina e duplo e colocou Rick Renner no primeiro escalão comercial do gênero no final dos anos 90. O Rick estava muito bem, gente. A dupla estava bem.

0: Como pode, né, gente? Como pode? Que coisa. Como é a vida, né, gente? Como são as coisas. Quanto esse cara, não só ele, mas o Renner também, mas mais ele, né? Sempre. Inclusive, carreira solo também, Rick solo, né? Quanto esse cara ralou pra chegar onde chegou? Aos 59 anos. E simplesmente assim, né? Ele tinha inclusive um almoço lá no, com o prefeito, né, de Urubici, São Joaquim, uma coisa assim.
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0: Acredito que ele estava indo para lá fazer um empreendimento, alguma coisa assim.
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0: em Urubici, né?
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0: Destino era São Joaquim, né?
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0: Ele tinha um almoço agendado com o prefeito de São Joaquim, em Vinícola, na Serra de Santa Catarina. O sucesso da dupla, então, a partir de 90. O último o show dele foi em Sorriso, no Mato Grosso. Foi isso que eu falei aí, né? Foi para uma menina, uma festa de 15 anos, um. Acho que foi um agricultor, um produtor rural que contratou eles lá, sei lá, alguém, né? Ele fez um show especial lá. Foi o último show deles. Mais ou menos isso, né?

0: Sim, isso aí é algo pra gente refletir, não é mesmo? Pra gente não se apegar, né? A gente sempre tira algumas lições, né, gente? Cada um tira uma lição, cada um vê uma situação, vê essa situação de um modo diferente. Eu vejo que nós temos que não dar mais valor para as coisas mais, né? É aquilo que a gente não consegue tocar, né? Mas ao ser, a vida, aproveitar. Tem saúde, né? Vai na batalha, vai na luta, vai atrás dos seus sonhos. Mas não precisa também se matar, né? Aproveita a vida, aproveita o caminho, a viagem. Ó, no auge, gente, no auge. Eu vi um vídeo dele, ele estava há pouco tempo nos Estados Unidos. Ele tinha casa, tem propriedade nos Estados Unidos. Inclusive os filhos dele, eu acho, a mulher dele moram lá, né? Depois eu vi um vídeo dele aqui no Brasil também, acho que na fazenda lá. Então, um lugar lindo, dizendo que estava de bem com a vida. Agradecendo a Deus pela oportunidade de estar aí, né? Por tudo que, né? Que Deus é maravilhoso. Até inclusive estava tomando um vinho. Ele gostava muito de vinho, né? Mas sempre tomou com moderação e tudo mais, né? Um cara muito regrado, muito. Era muito de fé, né? O Rick. É, gente, tá aí então. Que Deus, em sua infinita bondade, possa confortar o coração de todos os familiares, né? De todas as pessoas que perderam a vida. De uma certa forma, estavam a trabalho, né, gente? Estavam a trabalho. E a gente não entende o porquê isso acontece, né? A gente não entende. Mas independente de qualquer situação, que Deus possa confortar o coração deles, das familiares. E possa dar descanso à alma dessas pessoas aí que partiram, né? Jovens, empresários, piloto, copiloto. Inclusive o empresário que estava com ele. A esposa do empresário era para ter viajado junto e acabou não viajando. Foi até Urubici, eu acho, né? Não sei, algo assim. Mas é muito, muito estranha a situação assim, né, gente? Mas Deus sabe o que faz, né? E o pessoal, eu não sei, o pessoal sabe, eu vou falar uma coisa aqui, gente. Eu não sei se o Rick, mas independente, gente, é de direita ou de esquerda, eu vou falar isso, viu? Porque eu vi gente nas redes sociais dizendo assim, a gente, eu vou falar aqui, menos um voto para fulano. E a pessoa que postou e fez um vídeo fazendo as condolências, homenageando o Rick e as pessoas que partiram nesse acidente, que morreram nesse acidente, fez um vídeo em homenagem a eles, né? Aí o pessoal entrou lá comentando que graças a Deus que foi menos um voto para fulano, né? Que o próximo vai ser você. A que ponto chegamos esse país? Que situação. Não dá pra acreditar nessas coisas, viu, gente? No ser humano em si. Tá complicado, viu, gente? Não sei, eu acho que é por isso e é outras coisas que o mundo tá desse jeito. Hã? E você sabe que quando você tá junto, você vai junto, né? Bons, maus, todo mundo vai junto. Todo mundo paga, né? Todo mundo paga. É como esse acidente, né? Todo mundo estava ali, todo mundo foi, não ficou ninguém, né? Acidentes de aeronave, helicóptero, muito difícil. Só o da Chapecoense que se salvou alguns, né? 5h35, gente.
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É demais. Bom dia, bom dia, bom dia, minha gente. Bom dia. Cinco horas mais 38 minutos, 5:38. A dupla Rick Renner tinha um show marcado para a noite desta quinta-feira, dia 24, em Idealina, em Goiás. A apresentação foi anunciada pela prefeitura de Idealina como uma das atrações da abertura do rodeio profissional.

Destaque na sequência aqui da nossa manhã, né, gente? Agora 5h40. Deixa eu ver o que nós temos aqui. Eu vou trazer deles essa música linda que a gente sempre tocou aqui na rádio também. E o pessoal sempre pediu pra gente na nossa programação independente aí. Mas vamos ouvir essa música linda demais. Vamos lá, Rick Renner. Deixa eu ver aqui. Deixa eu dar o volume aqui, né? Acertando a hora 5h40. Enquanto isso, também vão tomando um mate. Vamos lá, gente. Bom dia, bom dia, bom dia. Agradecendo pelo dia de hoje. Bom dia.

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12: 5:47, 5:47, minha gente, é o nosso programa, o Alvorecer de Minha Terra. Daqui a pouquinho já tem o Momento Espírita e hoje... Hoje vamos falar o tema hoje, né? Para nós aqui. Já vamos destacando então o tema do Momento Espírita. São 5:47. Sublime Parceria. É o tema hoje. Sublime Parceria. 5 e

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Sublimi Parseria. Alguma vez já nos detivemos a refletir sobre o poder contido em uma semente de conhecimento? E sobre a aliança sagrada que se forma entre a alma que ensina e o coração que se dispõe a aprender? A história que compartilhamos hoje nos convida a uma profunda meditação sobre essa sublime parceria. Ela se chamava Tilly Smith e tinha apenas 10 anos de idade. Era a manhã de 26 de dezembro de 2004. A menina desfrutava de suas primeiras férias fora do país. Um presente de Natal junto à família na belíssima praia de Maikaô, na Tailândia. O cenário parecia um pedaço do paraíso na Terra. De repente, o mar começou a agir de um modo estranho. A água não se movia com a serenidade habitual. A superfície tornou-se espumosa, borbulhante, inquieta. Para os muitos banhistas ao redor, aquilo era apenas algo inusitado da natureza. Um fato curioso. Mas para Tilly, aquele mar revolto era um sinal. Apenas 2 semanas antes, em sua escola, o professor de geografia Andrew Kearney havia ministrado uma aula sobre tsunamis. Ele explicara para a turma as mudanças repentinas no comportamento do mar. Recuos incomuns, água turva e o oceano se movendo de forma anormal. Vejamos a importância do bom professor e da boa aula. Aquele educador não se limitava a obedecer apenas a um currículo. Ele estava entregando a seus alunos ferramentas de compreensão do mundo. Porém, detalhe que não podemos esquecer: a semente do ensino, por melhor que seja o semeador, exige solo fértil para germinar. É aí que brilha o segundo milagre dessa história: a excelente atenção da aluna. Naquela sala de aula, Tilly acolheu o conhecimento, permitiu que a lição penetrasse em sua mente. E então, na praia ensolarada, reconhecendo os sinais exatos do que havia aprendido, Tilly começou a gritar, alertando que um tsunami estava chegando. De início, ninguém lhe deu atenção. Não havia onda gigante à vista. O céu estava limpo. Entretanto, a convicção na voz da menina era tão assustadora que seu pai decidiu acreditar. O alerta se espalhou. A equipe do hotel começou a retirar as pessoas da praia. A família de Tilly alcançou a segurança. Então, a terrível muralha de água de quase 9 metros chegou. O tsunami do Oceano Índico levou centenas de milhares de vidas naquele triste dia. Mas naquela praia específica de Maikaô, ninguém morreu. Tudo porque uma criança prestou atenção em uma aula. Mais tarde chamada de o anjo da praia e homenageada internacionalmente, Tilly fez questão de esclarecer. Não foi intuição, nem heroísmo. Foi conhecimento. Uma única aula, 2 semanas antes, transpôs as paredes de uma escola e salvou uma centena de vidas. Aprendamos a valorizar e abençoar os mestres que dedicam suas vidas a ensinar. Como educadores, preparemos nossas lições nas escolas, nos lares ou na convivência diária, com amor e profundidade. Também saibamos, como a pequena Tilly, ser alunos atentos na grande escola da vida, guardando na alma os ensinamentos que um dia poderão ser a luz a guiar os nossos passos e a proteger os nossos irmãos. Pensemos nisso.

0: E assim chegamos ao final de mais um Momento Espírita. Hoje, quarta-feira, 23 de setembro de 2026. 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

0: 6:09, 6:09, minha gente, aqui na nossa Manhã Grande Lago e Alvorecer de Minha Terra. Bom dia, meu povo.
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0: É, minha gente, nesta segunda hora e última, né? Até às 7. Depois tem horário político, enfim, tudo mais, né? Falta pouco tempo para as eleições, né, gente? Tá corrido o tempo. É dia 4, gente. Dia 4 de outubro aí, hein?
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0: Hoje já é dia 23. Nossa, tá voando, hein? Trazendo com o Pedroso Despachante a previsão do tempo. É, para hoje, gente, tempo bom, hein? Para hoje, tempo bom. Para amanhã, quinta-feira, também tempo bom. Sexta-feira, tempo bom. Sábado, tempo bom. Domingo, nublado, sem chuva. Na segunda tem um pouquinho, 2 milímetros. Aí na terça já tem 32 milímetros, tá bom? Tá aí o destaque, ó, gente. Terça-feira tem chuva boa e 32 milímetros, com 98% de probabilidade. Eu não sei como é que tá aí a situação na sua propriedade, Santa Helena, na região aí. Como está a ocorrência de chuva? Pessoal que plantou a soja, enfim. Enfim, não só a soja, mas né, pessoal que tem horta, que tem as hortaliças.
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0: Tem as pastagens, tudo mais, né, que precisa de chuva. Eu não sei como é que tá. Tá bom aí, gente? A ocorrência de chuva, tá bom? Incidência de umidade, como é que está? O soja nasceu bem, o milho. Quem plantou um pouquinho de milho também por aí, tudo mais, né? Quem tem a hortinha. É, precisa de chuva, né? A chuva, nada melhor que a água da chuva, né, gente? A gente pode até regar e tudo mais, né? Mas nada melhor do que chuva. Mudar o clima, a temperatura e tudo vem mais bonito, né? Então, nosso bom dia para vocês aí. Com Pedroso Despachante, o emplacamento, a transferência, a regularização da documentação do seu veículo, motocicleta, enfim, tem documento, tem roda, tem motor. Tem documento? Deixa com a gente. Ao ladinho da prefeitura aqui em Santa Helena.
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0: Fala aí, Nica. Bom dia.
2: Bom dia, Cleni. Oh, tristeza, hein, Cleni?
0: Verdade.
2: Tadinho do Rick. Mas tadinho de todos, né, que foi.
0: É.
2: Muita tristeza, que eu gostava muito das músicas dele. Eu achava ele um cara muito, muito 10. Queria que você tocasse aquela música dele que fala: seja bem-vindo nessa casa de caboclo. Eu tenho muito pouco aqui nesse fim de estrada. Se souber o nome, eu não sei. Beleza, Renan? Um abraço.
0: Valeu, Nick. Aqui na manhã. Rick Renner, em Casa de Caboclo. Que obra linda, gente. Maravilhosa a música.

0: bem claro.
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Muito bem, minha gente, estamos de volta, gente. Hoje é quarta-feira, né? Quarta-feira, dia de feira, dia de namorar. Quarta-feira que seja maravilhosa pra você, pra todos nós. 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

Pessoal que está aí acompanhando o nosso programa, nós estamos aqui. E a vida segue, né, gente? E a vida segue. Tivemos ontem a triste notícia de que ninguém sobreviveu à queda do helicóptero em que 5 pessoas viajavam lá em Santa Catarina, inclusive o cantor Rick da dupla Rick Renner, né? O pessoal que está acordando agora, a turma das 6. Pois é, gente. No auge de sua carreira, da sua vida, né? Tava tudo certo. Acredito, né? Tudo. Tinha acompanhado até, inclusive, o último show foi lá no Mato Grosso. Foi uma festa lá de 15 anos deles, né? Hoje tinha um show, amanhã já tinha um show lá em Goiás. Pessoal que tá chegando agora, ligou o rádio agora. A gente tá comentando aí, mais uma vez, sobre a morte do cantor Rick, que esteve aqui em Santa Helena por uma ou duas vezes, no mais, né? Na região também, Taipulândia, enfim. Pois é, gente. Deixa eu ver mais aqui. Queria dizer pra vocês que

0: por ela eu perdi. Deixa eu ver se consigo achar aqui. Sobre a... ele, o próprio... o Rick, né? O Rick falou que... complicado achar aqui, mas tudo bem. Acho que nem consegui salvar, né? Ah, ele agradecendo aqui ao Zezé, né? É, ele falando sobre um vídeo que tá circulando por aí, né? Que o Zezé estendeu a mão a ele quando mais precisou e quando estava começando, né? Hoje essas palavras ganham um peso completamente diferente. Rick, da dupla Rick e Renner, que morreu aos 59 anos após o acidente de helicóptero em Santa Catarina. E mais cinco pessoas, né? Cinco pessoas que estavam na aeronave. Não sobreviveram. Mas no vídeo ele chama atenção, não é a fama. Não é sobre a fama, é sobre a gratidão, né? Ele fazia questão de reconhecer a importância de Zezé de Camargo em sua trajetória. Ele contou que foi Zezé quem os convidou para São Paulo e os apresentou a pessoas importantes no mercado musical. E havia outro gesto que Rick nunca esqueceu. Zezé indicou uma de suas composições, né? Sabor do Pecado, para Leandro Leonardo. Segundo o próprio Rick, foi a partir daquela música que o mercado começou a conhecer o seu trabalho. Por isso, ele dizia em voz alta sempre que podia que Zezé era o padrinho deles. E por aí vai, né? Agora 6h24 aí, minha gente. Bom dia, meu povo. Vamos em frente, né? Alô, seu Radair.
1: Bom dia, bom dia. É, Eric.
2: Aí agradeceu aqui.
1: Eric foi de avião, depois foi de helicóptero, daí foi perdendo a vida. É, a nossa vida não é. Nossa vida é isso aí, né? Quem vai de avião, quem vai de carro, quem vai a pé. Um mora de um jeito, outro mora do outro. E assim a nossa vida vai chegando assim. Mas queria te pedir uma música. Gildo de Freitas. Lembrando passado. Valeu, um abraço, tudo de bom.
0: Valeu, valeu, seu Radael. Bom dia, bom dia, bom dia. É isso aí, né? É, bom dia, Glenique. Que o nosso dia venha regado de paz, fé, saúde e amor. E o mais importante, a presença de Deus. Bom dia, Celoni Bender. Alô, Celoni. Bom dia, bom dia. Bom dia também, mais uma vez, a Nica, né? Caro humilde. Aí o Rick, da dupla Rick Renner.

0: Rick Renner. 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
0: cedo. É, minha gente. Bom dia, bom dia, bom dia. Nós vamos ao intervalo. Voltaremos daqui a pouco na sequência aí da nossa manhã. Até às 7 horas, né, gente? Não ceda aí. Nós teremos na sequência também o destaque para o Homem à Terra, o programa do IDR Paraná. 6:29.
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1: Olá, meu amigo, olá, minha amiga. Pedimos licença para chegar mais uma vez na sua casa e no seu trabalho, né? Onde você estiver, trazendo para você, para sua família, para todo mundo, né? Mais uma nova edição do programa O Homem e a Terra, Serviço de Comunicação do IDR Paraná, que é o Instituto de Desenvolvimento Rural do Paraná e a par Emater. Aqui na produção e apresentação, tô eu, Amarildo Alba, conversando com você nesta quarta-feira de Lua Crescente, 23 de setembro de 2026. Dia de combate ao estresse, dia do técnico industrial, dia nacional do sorvete, dia mundial das línguas gestuais e do aniversário de Siqueira Campos, município do Norte Pioneiro, criado em 1920, né, que completa hoje, portanto, 106 anos de sua emancipação política. E vamos logo lembrando que amanhã, quinta-feira, né, teremos lá na estação de pesquisa do IDR Paraná o antigo Iapar de Irati. Vamos ter lá o dia de campo sobre manejo do solo, né? Uma boa oportunidade para você, meu amigo, para você, minha amiga, agricultora, agricultora do Centro-Sul aqui do estado, ver de pertinho, né, várias soluções tecnológicas que podem ajudar na conservação do solo, na conservação da água na propriedade também, claro, né? Melhorar a rentabilidade das culturas que são desenvolvidas nesta região aí, que é o Centro-Sul do estado. O evento começa a 13h30 e a estação de pesquisa fica, anote aí, no quilômetro 236 da rodovia BR-277, né? Como dissemos já para você, no município de Irati. Ontem, né, começou a primavera, conhecida como Estação das Flores, por isso agora a gente chama aqui a participação, chamamos a colaboração, né, do agrônomo Paulo Andrade, lá do Departamento de Economia Rural, DERAL, da Secretaria da Agricultura, ele que tem informação atualizada aí sobre o desempenho desta cadeia produtiva das flores aqui no nosso estado. Vamos ouvir.
2: No Delbar da nova estação, analisaremos os números da floricultura paranaense em 2025, já que estamos entrando na estação das flores. Sendo um estado eminentemente produtor de grãos, cereais e proteínas animais, a participação da floricultura é mínima nos negócios do campo, apresentando-se como um traço estatístico de 0,13% do valor bruto da produção agropecuária, do VBP. Com numerários em 2025 de R$ 271 milhões gerados pela atividade, confrontado aos R$ 213 bilhões do VBP estadual. Em relação ao ano anterior, houve um breve acréscimo de 0,9%, quando, descontada a inflação, em 2024 gerou-se R$ 268,5 milhões. No Paraná, a floricultura é explorada aproximadamente por 1.000 proprietários, propriedades rurais, enquanto em todo o nosso universo é ao redor de 300 mil propriedades rurais. Mas vamos à floricultura propriamente dita. Os gramados, com valores de R$ 162,9 milhões, respondem por 60,1% de toda a floricultura do estado. E as plantas perenes ornamentais, com R$ 32,5 milhões, participam com 12%. Essas duas atividades, juntas, representam 72,1% do VBP dos produtos do segmento. Logo após, temos as orquídeas, com 20,1 milhões, e os crisântemos, com 13,8 milhões, onde participam com 7,4% e 5,1% do total financeiro dessa floricultura ampla, podemos dizer assim. Associadas às espécies elencadas acima, a flor do deserto responde por 2,1% do montante, gerando um valor bruto de R$ 5,8 milhões. Quanto às mudas para arborização, com uma parcela de 1,9% do mesmo VBP, responde por R$ 5,2 milhões. Essas atividades somam 90,9% do VBP total dos produtos da floricultura paranaense. Outras 35 espécies complementam a análise. Em valores brutos de 58,1 milhões, a floricultura propriamente dita, daqueles produtos coloridos e tal, abrangem 31 espécies e participa com 21,5% dos valores brutos gerados no campo. Os núcleos regionais de Curitiba e Maringá agregam 56,2% dos valores obtidos, que somados aos núcleos de Londrina com 10,7%, Toledo 10,4% e Cascavel 8%, somam 85,3% de todo o valor bruto da produção da floricultura de flores propriamente ditas, né, no estado do Paraná, sendo a distribuição espacial dessas produções conectadas às espécies específicas. Quando lançamos um filtro nos municípios, Marialva, São José dos Pinhais, Mandaguari, Agudos do Sul e Sertanópolis, na sequência com 15,2%, 9,2%, 5,2%, 4,7%, 3,8% desses municípios citados acima abrangem 38,1% do VBP do estado. A atividade também está complementando em 94 municípios do estado do Paraná.
1: Agora eu conto para você que temos quatro caminhadas na natureza confirmadas para acontecer aqui no nosso estado neste próximo final de semana. No sábado, dia 26, em Araucária, teremos lá a segunda edição noturna do Circuito Capinzal, com 13 quilômetros, né, de percurso e saída marcada para as 6:30 da tarde, em frente à Capela São Sebastião, que fica na comunidade rural Capinzal, lá de Araucária, né? Isso no sábado. Já no domingo, dia 27, em Autônia, a caminhada Circuito Lagoa Chambré, com 10 quilômetros, e saída marcada para as 7 da manhã, em frente à Capela Nossa Senhora do Rocio, que fica na comunidade que tem o mesmo nome, né? Comunidade Nossa Senhora do Rocio. Em Orizona, a caminhada Circuito Festa do Milho, com 12 quilômetros, e concentração marcada para as 8 da manhã, em frente ao Clube do Fandó. E em Nova Cantu, o circuito Entre Rios, né, que sai às 8 da manhã do centro da comunidade São Jorge. Nas caminhadas de Araucária e Orizona, destaco aqui para você, olha só, os moradores das comunidades, né, onde acontecem os eventos, vão organizar uma feira para venda de produtos lá da agricultura familiar, né, produtos in natura e também produtos transformados. E agora, né, atualizo você sobre a situação de mercado dos principais produtos de nossa agricultura, de nossa pecuária, acessando o relatório com pesquisa de preços que o Departamento de Economia Rural, DERAL, da Secretaria da Agricultura, divulgou nesta segunda-feira, dia 21 de setembro. Vamos trazer para você aqui os valores médios, então, praticados nesta mesma segunda, né, aqui no nosso estado, aqui no Paraná. Vamos lá, vamos ver aqui o café primeiro, café beneficiado bebida dura tipo 6, vendido por R$ 1.471 a saca de 60 quilos. Erva mate em folha, produto colocado lá na indústria, lá na ervateira, R$ 18,51 a arroba. O arroz agulhinha em casca, R$ 108 a saca de 60 quilos. Feijão preto, R$ 214, e o feijão carioca, R$ 293 a saca de 60 quilos. Milho amarelo, R$ 58,62 a saca de 60 quilos. Mandioca padrão de amido, 580 gramas, 606 a tonelada. Soja, 139. Trigo para pão, pH 78, pH de referência, 79 a saca de 60 quilos. Boi em pé, 354 a arroba. Vaca em pé com padrão de corte, 317. E o suíno tipo carne em pé, preço aí recebido pelo criador independente, né? Aquele criador não integrado à indústria, R$ 4,72 o quilo. Música. Bom, vamos terminando, né, o nosso trabalho de hoje, desejando a todos vocês uma ótima quarta-feira e até amanhã, tá certo? Quando estaremos aqui de volta, né, nesta mesma emissora, neste mesmo horário, para conversar com você, trazer para você e para todos que estão sempre por aí, mais uma nova edição do programa O Homem e a Terra. Forte abraço, fiquem com Deus e até lá!

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1: É isso aí, minha gente, aqui na nossa manhã, na Manhã Grande Lago. Bom dia, pessoal em toda a nossa região. Hoje é quarta-feira, minha gente, quarta-feira, na nossa programação Grande Lago. Todo dia é especial. 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

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Deixa eu ver o que nós temos por aqui. Daqui a pouquinho já tem o horário político, né? Ah, faltando, é 11 dias, né? Nossa, já está faltando 11 dias, meu povo, para as eleições, hein? É mais ou menos isso.

Vamos em frente aí com o nosso programa. O pessoal pode mandar. Manda alô aqui pra nós. Meu amigo e ouvinte, o Maurício Thomas, mandou aqui, ó. Talvez você não saiba, mas Deus sempre estará ao seu lado. E não importa qual dificuldade que você está enfrentando, tudo vai melhorar, tudo vai ficar bem. É só uma fase e vai passar. É, gente. Eu vou trazendo música aqui na nossa manhã. Pessoal aí que pediu, o seu Radaeri pediu essa aqui. Eu acredito ser essa, né, seu Radaeri? Bom dia!

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7: Muito bem, minha gente, agora 6:55, 6:55. É o nosso programa, o Alvorecer de Minha Terra. E também já chegando ao final, né, gente? Chegando ao final de hoje. Quarta-feira, meio de semana. Quarta-feira, meio de semana. É, agradecendo a todos vocês pela audiência. Aí o carinho com a programação da Grande Lago, né? Obrigado, meu povo. Obrigado mesmo a todos vocês. O nosso carinho especial aqui com a programação Grande Lago do Alvorecer nas Madrugadas. A comadre Seloir tá aí, né? Bom dia, Cleni. Que o seu dia seja igual à vontade de Deus, bom, perfeito e agradável. Bom dia, Seloir. Bom dia, Terezinha Pertilli. Bom dia, Cleni. E de repente, né? Manhã, tarde, noite. E de repente, tudo dá certo, tudo acontece. Não é sorte e nem acaso. É Deus, é o tempo de Deus. Bom dia. Bom dia, bom dia. Se for possível, música, banda universitária. Ela vai voltar. Não sei se vai dar tempo. São 6:56 já. Bom dia, Laura Marques, na Sanga Natal. Tudo bem por aí?

Muito bem, gente. Na manhã, vou fechando aqui o nosso programa, agradecendo a todos vocês pelo carinho. Vem aí na sequência, né? Na sequência já tem aí o horário político. E eu volto depois das 8. Valeu, gente. Fui. Tchau, tchau, Brasil.

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5: Sete horas e 29 minutos.
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1: KDM Internet Fibra informa. Vereadora de Santa Helena propõe percentual mínimo para compras da agricultura familiar na merenda escolar. Pane seca leva a polícia a encontrar 150 mil maços de cigarros escondidos sob milho em caminhão. Acidente envolve caminhonete e ciclomotor elétrico em Santa Helena. Jovem de 26 anos desaparece durante viagem para Curitiba. Dupla é presa após invadir pátio de Detran para tentar recuperar moto. Suspeito de aplicar golpe do falso advogado é preso. Polícia investiga morte de bebê de 2 meses. Polícia investiga esquema de desvio de 230 mil reais em mercadorias apreendidas. Arsenal com 13 armas e quase 1000 munições é apreendido em operação na região. Cocaína é apreendido durante cumprimento de mandado. Suinocultura cresce e setor busca caminhos para atrair e reter profissionais. Sicredi Saber reúne 1000 pessoas com palestra de Arthur Igreja. Confronto com policiais termina com 2 mortos no Lago de Itaipu. Organização suspeita de traficar drogas e vender armas é alvo de operação no Paraná e em Santa Catarina. Uruguai diz que PCC virou escola criminosa para traficantes daquele país. Copa AMOP de futsal feminino chega à fase semifinal. Handball fica em segundo na chave bronze. Estas e outras notícias agora no Jornal da Manhã, edição desta quarta-feira, 23 de setembro de 2026.
2: Como vai o tempo e a temperatura?
1: Hoje o céu permanece com muitas nuvens no leste, parte dos Campos Gerais e no norte, em função do ingresso de umidade do oceano. Pode garoar por alguns momentos. No noroeste e centro-sul, amanhece com nebulosidade, mas durante o dia o sol aparece. Demais setores fica com poucas nuvens. Destaque para as baixas temperaturas no amanhecer, com valores abaixo dos 10 graus em muitos municípios da metade sul paranaense. Amanhã e sexta-feira continua bastante frio no amanhecer em vários setores e não deve chover. No sábado, o sol predomina em praticamente todo o estado. À tarde esquenta um pouco mais no interior. No domingo e segunda-feira, a estabilidade atmosférica predomina no Paraná, com presença marcante de sol em praticamente todas as regiões. Apenas no leste, a nebulosidade fica mais variável. Na terça-feira, a instabilidade retorna, mantendo-se mais elevada durante a semana. A previsão do tempo indica para hoje em Santa Helena, céu claro com temperaturas de 12 a 22 graus. Para amanhã, céu claro com temperaturas entre 14 a 26 graus. Sexta-feira terá céu claro com temperaturas de 18 a 28 graus. Sábado, a previsão é para céu claro com temperaturas entre 19 a 28 graus. Domingo próximo teremos chuva, com temperatura oscilando entre 21 a 31 graus. Segunda-feira terá dia parcialmente nublado com pancadas de chuva e temperaturas de 24 a 28 graus.
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1: Pane seca leva a polícia a encontrar 150 mil maços de cigarros escondidos sob milho em caminhão. Uma pane seca terminou na apreensão de 150 mil maços de cigarros contrabandeados do Paraguai ontem, na BR-163, em Mercedes. A carga estava escondida sob grãos de milho transportados em um bitrem Volvo. O veículo ficou parado sobre uma das faixas da rodovia após ficar sem combustível. Segundo a Polícia Rodoviária Federal, uma equipe fazia patrulhamento quando encontrou o caminhão e iniciou o atendimento. Durante a verificação dos documentos, os policiais perceberam que o motorista de 34 anos de idade apresentava nervosismo e dificuldade para entregar a documentação do veículo e da carga. Os agentes decidiram retirar as lonas dos 2 semi-reboques. Sob a camada de milho encontraram cigarros de origem estrangeira. O caminhoneiro morador de Pranchita foi preso. Conforme a Polícia Rodoviária Federal, ele afirmou que enfrentava dificuldades financeiras e que teria aceitado fazer o transporte para conseguir pagar despesas relacionadas ao casamento marcado para os próximos dias. Ainda de acordo com o relato feito aos policiais, a carga foi retirada em Mundo Novo, no Mato Grosso do Sul, e seria levada até Toledo. O motorista foi encaminhado para os procedimentos relacionados ao crime de contrabando. Acidente envolve caminhonete e ciclomotor elétrico em Santa Helena. Na tarde de ontem, a Polícia Militar foi informada sobre uma colisão envolvendo uma caminhonete e um ciclomotor elétrico. O fato ocorreu no cruzamento das avenidas Paraná e São Paulo. Chegando ao local indicado, os policiais militares constataram que os veículos envolvidos já tinham sido retirados da posição do acidente. Os policiais fizeram o devido registro da ocorrência, com a coleta das informações para averiguar os detalhes do acidente. Moça que havia desaparecido é vítima fatal de acidente de trânsito. Amanda Marcondes de Oliveira, de 26 anos de idade, que era procurada pela família após desaparecer durante uma viagem entre Cascavel e Curitiba, morreu em um grave acidente de trânsito na rodovia BR-277. A jovem estava em um carro que seguia em direção a Curitiba quando, por volta de 1 hora da madrugada da terça-feira, o veículo se envolveu em uma batida com um caminhão na região de Fernandes Pinheiro. 3 pessoas que estavam no carro não resistiram aos ferimentos, entre elas Amanda. Os corpos foram encaminhados à Polícia Científica de Ponta Grossa. Amanda havia embarcado como passageira em uma viagem por aplicativo de caronas. Ela estava em Cascavel para visitar familiares e retornava para Curitiba, onde morava. O último contato com a família havia ocorrido às 22 horas e 23 minutos da segunda-feira passada. O último local informado teria sido o posto Três Pinheiros, em Candói, às margens da rodovia BR-277. Sem conseguir novo contato com a jovem, familiares divulgaram o desaparecimento e pediram ajuda para encontrá-la. O desaparecimento de Amanda provocou grande mobilização. Após a divulgação do pedido de ajuda, inúmeras pessoas compartilharam fotografias e informações sobre a jovem nas redes sociais, na tentativa de auxiliar a família. A procura continuou até a confirmação de que Amanda estava entre as vítimas do grave acidente ocorrido durante a viagem para Curitiba. Amanda foi moradora do bairro Tourist Park, em Cascavel, durante toda a infância e adolescência. Já na juventude, mudou-se para Curitiba, cidade pela qual se encantou e onde passou a morar. Formada em turismo, Amanda era apaixonada por viagens e pelo mar. Dupla é presa após invadir pátio de Detran para tentar recuperar moto. 2 homens foram presos após invadirem o pátio do Detran, a 7ª Siretran, em Cascavel. A ocorrência foi registrada por volta de 21 horas e 30 minutos da segunda-feira passada. A equipe de segurança do local percebeu movimentação da dupla por meio das câmeras de monitoramento e enviou os vigilantes para verificar a situação. Ao perceberem a aproximação da segurança, os homens tentaram fugir, mas foram alcançados e contidos pelos vigilantes. Com a chegada da Polícia Militar, 4 chaves de aperto foram encontradas com a dupla. Questionados sobre a presença no pátio, os homens admitiram que haviam entrado no local para tentar retirar uma motocicleta que pertencia a um deles e havia sido apreendida pela PM anteriormente. Os 2 foram presos e encaminhados para os procedimentos cabíveis. Servidora de Casa Lar é afastada após relatos de possível violência contra crianças. Uma servidora pública municipal que atua na Casa Lar, acolhendo vidas em Boa Vista da Aparecida, foi afastada preventivamente das funções por 30 dias. A medida foi publicada ontem no Diário Oficial dos Municípios do Paraná e ocorre durante a apuração de possíveis irregularidades envolvendo crianças e adolescentes acolhidos. O caso é apurado por meio de um processo administrativo disciplinar, PAD, instaurado após recomendação do Ministério Público do Paraná. Conforme a portaria, são investigadas, em tese, situações de tratamento inadequado, intimidação, violência psicológica e possível violência física contra crianças e adolescentes da instituição. A identidade da servidora não foi divulgada e permanece registrada apenas nos autos de acesso restrito. O município destaca que a abertura do processo e o afastamento têm caráter preventivo e não representam reconhecimento de responsabilidade ou aplicação antecipada de penalidade. O afastamento ocorrerá sem prejuízo da remuneração. Durante o período, a servidora deverá permanecer à disposição da administração municipal e da comissão responsável pela investigação. A medida poderá ser encerrada antes dos 30 dias ou prorrogada, desde que haja decisão fundamentada. Uma comissão formada por 3 servidores municipais ficará responsável pela condução do PAD. Entre as medidas previstas estão depoimentos, diligências, investigações, acareações e, se necessário, participação de técnicos e peritos. Homem é denunciado por torturar esposa com martelo de borracha. Um homem de 60 anos foi denunciado pelo Ministério Público do Paraná por tortura, lesão corporal e violência psicológica contra a própria companheira de 65 anos em Capitão Leônidas Marques. Os crimes teriam ocorrido em 22 de agosto dentro da residência do casal no distrito de Alto Alegre do Iguaçu. A ação penal já foi recebida pela justiça e tramita sob sigilo para preservar a identidade e a intimidade da vítima. Segundo as investigações, após uma discussão, o homem teria agredido a esposa com socos e tapas, além de atingir a cabeça e o rosto da vítima com um martelo de borracha. As agressões provocaram graves lesões. Na denúncia, o Ministério Público do Paraná sustenta que houve emprego de meio cruel, com intenso e continuado sofrimento físico e mental. O Ministério Público também aponta que a violência psicológica teria continuado durante toda a noite. O homem teria limitado o direito de ir e vir da companheira e utilizado constrangimentos para impedir que ela procurasse atendimento médico ou acionasse a polícia. O acusado está preso preventivamente. O Ministério Público do Paraná pediu à justiça a manutenção da prisão e também a fixação de indenização mínima de R$ 20 mil pelos danos causados à vítima.

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4: 7:42.
5: Idoso elevado à delegacia após suspeita de ato obsceno em frente à escola. Um homem de 82 anos de idade foi encaminhado à delegacia ontem após uma denúncia de possível ato obsceno em frente a uma escola em Cascavel. A equipe do Grupo de Patrulhamento Ostensivo com Motos, GPOM, da Guarda Municipal, foi acionada pela central para verificar a situação. Segundo o relato feito à Guarda Municipal, um pai levava a filha para a escola quando percebeu um homem encostado em uma árvore que estaria exibindo as partes íntimas para crianças que chegavam à unidade escolar. O solicitante indicou aos agentes onde o homem estava. A equipe fez a abordagem e identificou o suspeito de 82 anos. Diante do relato, ele foi encaminhado à central de flagrantes, onde o caso será analisado pela autoridade policial. Suspeito de aplicar golpe do falso advogado é preso pela Polícia Civil do Paraná. Um suspeito de envolvimento no chamado golpe do falso advogado foi preso ontem em Itaquaquecetuba, no estado de São Paulo. A operação foi realizada pela Polícia Civil do Paraná por meio da delegacia de Mamburê. A investigação começou depois que uma vítima teve prejuízo de aproximadamente

0: ressarcimento do prejuízo da vítima. A Polícia Civil continua a investigação para analisar o material apreendido e identificar outros possíveis envolvidos no esquema. Polícia investiga morte de bebê de 2 meses. A Polícia Civil do Paraná investiga a morte de um bebê de 2 meses registrada ontem em São Miguel do Iguaçu. Conforme informações, a criança apresentou engasgamento antes da morte. Familiares relataram que foram realizadas tentativas de reanimação e que, posteriormente, o bebê foi colocado para dormir. Pela manhã, os responsáveis perceberam que a criança não apresentava sinais vitais e acionaram o atendimento de emergência. Equipes de socorro estiveram na residência e constataram o óbito. A ocorrência mobilizou ainda equipes da Polícia Civil e da Polícia Científica. O corpo foi encaminhado para exames que deverão auxiliar na identificação da causa da morte. A Polícia Civil do Paraná informou que irá instaurar inquérito policial para esclarecer o caso e aguarda a conclusão dos exames periciais para determinar a causa do óbito.
1: Vereadora de Santa Helena propõe percentual mínimo para compras da agricultura familiar na merenda escolar. A vereadora Janaína Teodoro apresentou na última segunda-feira na Câmara de Santa Helena a indicação de número 274, que propõe mudanças na legislação municipal para estabelecer um percentual mínimo de recursos próprios destinados à compra de alimentos da agricultura familiar para a merenda escolar. A sugestão é que o município estabeleça para os recursos próprios aplicados na alimentação escolar um percentual mínimo semelhante ao previsto nos repasses federais do FNDE e do Programa Nacional de Alimentação Escolar, o PNAE. A indicação prevê que esse percentual fica entre 30% e 45%, destinado à aquisição direta de produtos da agricultura familiar e de empreendedores familiares rurais locais. A proposta tem como objetivo regulamentar a aplicação dos recursos municipais e ampliar a participação da produção da agricultura familiar local no fornecimento de alimentos para a merenda escolar.
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2: 7:49.
3: Polícia investiga esquema de desvio de 230 mil reais em mercadorias apreendidas. A Polícia Federal em Cascavel deflagrou ontem a Operação Impacto Moral, em investigação que apura a existência de associação criminosa envolvida na subtração e no desvio de mercadorias apreendidas. As investigações tiveram início após ser constatado que iPhones 17 apreendidos encaminhados para o depósito da Receita Federal deixaram de ser devidamente registrados em documentos fiscais e administrativos correspondentes às apreensões realizadas. No decorrer das investigações, que ocorreram com apoio da Receita Federal, foram identificados 4 funcionários terceirizados que estariam atuando de forma coordenada para viabilizar os desvios. Segundo os elementos informativos até então reunidos, 2 conferentes deixaram de arrecadar e relacionar determinadas mercadorias nos procedimentos de apreensão, enquanto 2 funcionários da segurança, momentos depois, subtraíram esses bens. Apurou-se que, em uma das situações investigadas, o valor estimado das mercadorias desviadas era de aproximadamente 230 mil reais. Por decisão da Primeira Vara Federal Criminal de Ponta Grossa, foram deferidas medidas de busca e apreensão, bem como determinado afastamento cautelar dos investigados de suas respectivas funções junto ao órgão público. Na presente fase da operação, policiais federais cumpriram no município de Cascavel 4 mandados de busca e apreensão e 4 medidas cautelares de afastamento funcional. Durante as buscas, 2 pessoas foram presas por posse irregular de arma de fogo. Os investigados poderão responder pelos crimes de associação criminosa, peculato e descaminho. Arsenal com 13 armas e quase 1000 munições é apreendido em operação na região. 2 pessoas foram presas e um arsenal com 13 armas de fogo e 945 munições foi apreendido ontem durante uma investigação da Polícia Civil sobre comércio ilegal de armamento no oeste do Paraná. As buscas ocorreram em Iracema do Oeste, Cascavel e Corbélia. Ao todo, a polícia cumpriu 4 mandados de busca e apreensão e 2 mandados de prisão preventiva. Em um dos locais, os policiais encontraram 9 espingardas e 4 revólveres. Entre as armas estavam uma espingarda calibre 308 e um revólver calibre 357 Magno, ambos de uso restrito. A maior parte das munições apreendidas era de calibre 22. Também foram encontradas munições de calibres 12, 20, 36, 38, 17 HMR, 22 Magno, 357 Magno e 9 milímetros. Além do armamento, a polícia apreendeu R$ 5.100 em dinheiro e 4 celulares que serão analisados durante a investigação. Um dos investigados, que já tinha sido preso preventivamente, também foi autuado em flagrante após o arsenal ser localizado. Os 2 presos foram encaminhados à delegacia de Nova Aurora e depois dos procedimentos levados ao sistema prisional. A investigação continua para esclarecer a origem das armas e a possível atuação no comércio ilegal de armamento. Cocaína é apreendido durante cumprimento de mandado. Um homem de 48 anos foi preso pela equipe Rotan da Polícia Militar ontem em Diamante do Oeste durante o cumprimento de um mandado de busca e apreensão expedido pela Justiça. Durante as buscas em uma residência no centro, foram encontradas 9 porções de cocaína que totalizaram cerca de 5 gramas. Também foram apreendidos R$ 610 em dinheiro e um celular. O homem assumiu a propriedade da droga e recebeu voz de prisão por tráfico de drogas. As buscas também foram realizadas em uma tabacaria, onde nada de ilícito foi localizado. O preso e os materiais apreendidos foram encaminhados à Delegacia da Polícia Civil de Santa Helena para as medidas cabíveis. Suinocultura cresce e setor busca caminhos para atrair e reter profissionais. A informação com o repórter Daniel Carvalho.
4: A suinocultura brasileira vive um momento de expansão. Em 2025, o país alcançou o maior número de suínos abatidos na série histórica do IBGE, iniciada em 1997. Foram 60,69 milhões de animais, crescimento de 4,3% em relação ao ano anterior. Mato Grosso do Sul esteve entre os estados que impulsionaram esse resultado, com um acréscimo de 324,64 mil cabeças no período. Somente no primeiro trimestre de 2026, o Brasil abateu 15,27 milhões de suínos, 5,5% acima do registrado no mesmo período de 2025. O crescimento da atividade, no entanto, vem acompanhado de um desafio que não está apenas dentro das granjas ou nos indicadores produtivos. Está nas pessoas. Encontrar profissionais, desenvolver novas competências e, principalmente, criar condições para que permaneçam os trabalhadores na atividade tornou-se uma questão estratégica para o futuro da cadeia produtiva. O assunto, aliás, esteve no centro da mesa redonda: como atrair, desenvolver e reter profissionais da suinocultura, que foi realizada durante o 8º Fórum de Desenvolvimento da Suinocultura, que aconteceu no Mato Grosso do Sul, em Dourados. O evento reuniu diferentes elos da cadeia produtiva para discutir desafios e perspectivas do setor. A discussão acompanha uma preocupação que já é identificada no Brasil. Trabalho apresentado no 17º Simpósio Brasil Sul de Suinocultura em 2025 apontava a escassez de mão de obra qualificada como um dos desafios da atividade e relaciona o problema a fatores como rotatividade no emprego, necessidade de qualificação contínua, dificuldade de atrair novas gerações e gestão de pessoas ainda pouco estruturada em parte das propriedades. Para Lucas Galvão, uma combinação de fatores ajuda a explicar o cenário. Ao mesmo tempo em que o mercado demanda novas habilidades, o agronegócio precisa incorporar trabalhadores que nem sempre possuem origem ou experiência no meio rural e administrar diferentes entre gerações e outras gerações dentro dessas propriedades. Essa transformação ocorre em um ambiente no qual o trabalhador também passou a ter mais possibilidade de escolha. Salário continua sendo fundamental, mas divide espaço entre outros fatores: condição de moradia, benefício, conectividade, ambiente de trabalho, desenvolvimento profissional e perspectiva de carreira. A transformação tecnológica adiciona ainda uma nova camada a esse cenário. Automação, equipamento, sistema de monitoramento e ferramentas digitais tendem a reduzir atividades repetitivas e de maior risco, mas também modificam as competências exigidas de quem trabalha nessa produção. Vamos trazer agora as cotações. De acordo com o Deral, Praça de Toledo, ao qual Santa Helena pertence, a saca de milho cotada a R$ 58,00, a de soja R$ 139,00, o trigo R$ 79,00, boi em pé arroba R$ 375,00, a média do quilo do suíno no Paraná em R$ 4,76 e a tonelada da mandioca em R$ 606,92. O dólar em 5,10 e com o real você compra 1.163 guaranis.
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2: 7:58.
8: Sicredi Saber reúne 1.000 pessoas em Foz do Iguaçu com palestra de Arthur Igreja. O futuro da tecnologia, as transformações digitais e o papel das relações humanas estiveram no centro do Sicredi Saber, realizado no dia 15 de setembro em Foz do Iguaçu. A edição, realizada em parceria com o Mabu Termas Grande Resort, reuniu em torno de 1.000 pessoas para uma palestra com Arthur Igreja, TED Speaker, autor best-seller e comentarista de veículos como CNN, Globo News, Band News, Record News e Rádio CBN. Com o tema Futuro é Digital, o Diferencial é Humano, Arthur Igreja apresentou reflexões sobre as mudanças provocadas pela tecnologia e pela inteligência artificial e destacou a importância das habilidades humanas em um cenário cada vez mais digital. Ao longo da palestra, o especialista trouxe exemplos e provocações sobre inovação, comportamento e as novas formas de se relacionar, trabalhar e fazer negócios. Em Foz do Iguaçu, a realização em parceria com o Mabutermas Grande Resort ampliou a experiência proporcionada aos participantes e reforçou a importância de uma união de iniciativas que contribuem para aproximar conhecimento, inovação e desenvolvimento da comunidade. Segundo o presidente da cooperativa Aldo D'Agostin, promover momentos como esse faz parte do compromisso de estar próximo das comunidades onde atua, ampliando o acesso ao conhecimento e estimulando novas perspectivas para o futuro. Segundo ele, o Sicredi Saber é uma oportunidade de trazer para perto das nossas comunidades pessoas que têm conhecimento, experiência e diferentes visões sobre o mundo. Retomar o projeto com uma palestra como a do Arthur Igreja reforça o propósito de gerar valor para os associados, colaboradores e convidados, criando espaços como troca, reflexão e aprendizado, disse o presidente Aldo D'Agostin. A programação do Sicredi Saber segue com novos encontros no Rio de Janeiro e São Paulo. Após um período sem edições, o Sicredi Saber retorna em 2026 com uma programação que percorrerá Paraná, São Paulo e Rio de Janeiro, levando especialistas de diferentes áreas para discutir temas atuais e relevantes. Além da palestra, os participantes conheceram mais sobre o Juntos, programa de fidelidade do Sicredi, que esteve presente no evento com ativações especiais. Durante a noite, os associados puderam esclarecer dúvidas e conhecer as formas de acumular pontos para trocar por presentes e experiências. Ao longo de sua trajetória, o Sicredi Saber já trouxe ao público palestrantes como Mário Sérgio Cortella, Leandro Carnal e Marcos Meyer, consolidando-se como um dos principais projetos institucionais da cooperativa, voltados à disseminação do conhecimento e ao fortalecimento das comunidades.
3: Confronto com policiais termina com dois mortos no Lago de Itaipu. Dois homens morreram após um confronto com policiais do Piperfano no Lago de Itaipu, em Guaíra, e a ocorrência foi registrada na região do Porto dos Três Coqueiros. Os policiais faziam patrulhamento aquático quando receberam informações da Polícia Federal sobre disparos de arma de fogo vindos da direção de uma ilha. Ao chegar ao local, a equipe encontrou dois homens. Segundo a Polícia Militar, os suspeitos reagiram e atiraram contra os policiais. Houve troca de tiros e os dois foram atingidos. Duas pistolas foram apreendidas, uma calibre 9mm e outra 380. Os mortos não portavam documento e ainda não foram identificados. Segundo o comandante do BPFRON, tenente coronel Eldson Martins do Prado, um dos homens usava tornozeleira eletrônica e carregava um equipamento para bloquear o sinal do dispositivo. O outro teria sido reconhecido pelos policiais e possuía antecedentes por roubos e furtos. A Polícia Militar instaurou um procedimento para investigar as circunstâncias do confronto. A Polícia Civil e a Polícia Científica também estiveram no local. Organização suspeita de traficar drogas e vender armas é alvo de operação no Paraná e em Santa Catarina. Uma organização suspeita de traficar drogas, vender armas ilegalmente e lavar dinheiro foi alvo de uma operação da Polícia Civil ontem. Ao todo, são cumpridos 15 mandados de prisão preventiva e 25 de busca e apreensão. As ordens judiciais foram cumpridas em Curitiba, Colombo e Guaratuba, no Paraná, e em Itapema e Itapuá, em Santa Catarina. A justiça também determinou o bloqueio de até R$1 milhão em contas ligadas aos investigados e medidas para a apreensão de 10 veículos. A investigação começou após a prisão de um integrante do grupo em novembro do ano passado em Curitiba. Ele foi encontrado em um veículo com um compartimento oculto que escondia drogas e dinheiro. Na casa do suspeito foram apreendidos 36 quilos de maconha, 72 quilos de cocaína, além de crack, metanfetamina, óleo de THC, êxtase e LSD. Também foram encontrados um fuzil calibre 5.56, munições, 16 carregadores, balanças de precisão e anotações relacionadas ao tráfico. A partir desse material, os policiais identificaram outras pessoas que fariam parte da organização. A esposa do suposto líder também é investigada por ajudar na administração dos motoristas e no recebimento dos valores. A organização também é investigada por usar empresas de fachada e contas de familiares e terceiros para movimentar o dinheiro obtido com o tráfico. Os materiais e aparelhos eletrônicos apreendidos na operação serão analisados pela Polícia Civil para tentar identificar outros envolvidos e localizar bens relacionados ao grupo. O Uruguai diz que PCC virou escola criminosa para traficantes daquele país. O Ministério do Interior do Uruguai afirmou que o primeiro comando da capital PCC e outras organizações criminosas brasileiras se transformaram em uma espécie de escola criminosa para traficantes uruguaios que passaram a copiar métodos, códigos e formas de atuação das facções do Brasil. A avaliação consta de um relatório da Unidade de Investigação e Análise Penitenciária da Polícia Uruguaia, apresentado ao Grupo de Trabalho Especializado para o Combate às Organizações Criminosas do Mercosul. A existência e os dados do documento foram revelados pelo jornal uruguaio El País. Segundo o relatório, métodos usados pelas facções brasileiras foram incorporados, inclusive pela organização criminosa que era liderada por Sebastián Marcet, narcotraficante uruguaio que chegou a se aliar ao PCC e que foi capturado em março e atualmente está preso nos Estados Unidos. As autoridades uruguaias afirmam também que práticas das facções brasileiras passaram a ser reproduzidas pelos clãs criminosos Albin e Soares, que atuam em Cerro Norte, na região de Montevidéu. A polícia uruguaia também identificou 88 presos vinculados a 5 organizações criminosas brasileiras nas penitenciárias daquele país. Mais da metade deles, 51, são ligados ao PCC. O monitoramento sobre o PCC nas prisões uruguaias ocorre ao menos desde 2023. O PCC e o Comando Vermelho CV foram classificados como grupos terroristas pelos Estados Unidos neste ano. O documento também aponta 3 áreas da fronteira com o Brasil como pontos de atenção das autoridades: Rivera, Santana do Livramento e Aceguá e Xuixuí. A divulgação das conclusões provocou reação política no Uruguai. O ministro do Interior, Carlos Negro, foi convocado pela Comissão de Segurança e Convivência da Câmara dos Deputados para prestar esclarecimento sobre a presença de integrantes de organizações criminosas brasileiras naquele país e suas conexões com criminosos locais.
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2: 8:07.
3: Copa AMOP de futsal feminino chega à fase semifinal. Handebol fica em segundo na chave bronze.
4: A Copa AMOP de futsal feminino chegou à fase semifinal após a definição dos confrontos e quartas de finais. O Santa Helena Futsal ficou pelo caminho diante do Guaraniaçu em uma disputa emocionante que precisou ser decidida nos pênaltis. No jogo de ida, Santa Helena largou na frente, construiu uma importante vantagem ao vencer o Guaraniaçu por 4-1. Com o resultado, precisava apenas um empate, mas acabou perdendo. Nas cobranças, Guaraniaçu levou a melhor por 2-1. Com isso, as classificadas são Guaraniaçu, que terá pela frente Mercedes, e do outro lado, Cascavel, que enfrenta Palotina. Apesar da eliminação, Santa Helena Futsal encerra sua participação na Copa MOP com a campanha marcada por uma classificação até as fases decisivas e uma disputa equilibrada que só foi definida nos pênaltis. Santa Helena encerra a Copa Sub-17 em segundo lugar no Handebol Chave Bronze Masculino. A equipe Neogrid Santa Helena encerrou a participação na Copa Oeste Sub-17 Masculino de Handebol no último final de semana e conquistou o segundo lugar na Chave Bronze. Além da campanha coletiva, a equipe também teve atletas integrantes da comissão técnica reconhecidos entre os destaques. Foram premiados Jonathan, eleito melhor esquerda, ponta esquerda, e Miguel, escolhido o melhor pivô. Rafael Lopes, destaque como melhor lateral esquerdo, e Pedro Pasco, eleito melhor técnico. A participação na Copa Oeste termina com saldo positivo para a equipe de Santa Helena, que segue apostando também, conquistando muitos prêmios no Handebol. Parabéns! Com as informações do esporte local, repórter Grande Lago, Daniel Carvalho.
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8 horas, 12 minutos. Bom dia! Bom dia, bom dia, bom dia, bom dia, bom dia, bom dia, bom dia, bom dia, bom dia. Bom dia, Santa Helena. Bom dia, região oeste do Paraná. Bom dia, Paraná. Bom dia, Brasil. Bom dia, mundo. Alô, alô, você aí do outro lado do rádio, bom dia, no aplicativo, na internet, na página RGL, bom dia, bom dia, bom dia, bom dia, bom dia. Estamos chegando, gente, estamos chegando, temperatura de 11 graus, manhã fresquinha, geladinha aí, gente, bom dia. Mas o sol já está aí aquecendo a toda a nossa região, bom dia, bom dia, bom dia, bom dia, bom dia, bom dia. Alô, alô, você. Na manhã, Grande Lago, bom dia, meu povo! Bom dia, dona de casa, bom dia, mamãe, secretária do lar, empregada doméstica, as cuidadoras, diaristas, a todas vocês aí, as mulheres de casa no seu trabalho diário, ou se organizando para o trabalho fora, ou já está aí trabalhando e ouvindo também a gente, as mulheres da cidade, as mulheres lá no interior, no sítio, na granja, na fazenda. Bom dia a todas vocês aí na manhã. Ótima, maravilhosa quarta-feira, minha gente. Quartou, hein? Quarta-feira, quarta-feira. Bom dia também aos homens. Bom dia ao papai, bom dia a todo mundo. Bom dia, bom dia, bom dia, bom dia. Bom dia aos jovens, bom dia às crianças. Bom dia ao vovô, a vovó, a bisa, bisa. Bom dia para quem está nos dando uma carona aí também. Acompanhando o nosso programa. Que viração de tempo, hein, gente? Antes de ontem, calor danado. E aí ontem, aí tivemos essa viração aí, né? Que loucura, gente. Que coisa séria, né, gente? Que coisa séria. Bom dia, bom dia. É. Bom, mas a previsão agora é de começar a esquentar mesmo, né? Tivemos a entrada da primavera, essa mudança radical aí da temperatura, do tempo, e agora acredito que vai voltar à normalidade aí, gente. Que loucura, hein? Que loucura. Bom dia, bom dia, bom dia então a vocês aí acompanhando o nosso programa. Bom dia o pessoal do comércio, bom dia, boas vendas, bons negócios. Aí o pessoal do comércio em geral, bom dia, bom dia, bom dia. Bom dia, bom dia, bom dia o pessoal da agricultura, do sítio, da granja, da fazenda. Choveu por aí, gente, ó, nasceu bem a soja, plantou um milho, de repente plantou um milhozinho aí também. Tá tudo certo, as pastagens, a horta, né? Os hortifruti granjeiros, como é que tá aí? Tudo certo por aí, meu povo? Bom dia, bom dia, bom dia. É, para amanhã já 14 graus, tempo bom. Sexta também, 18, tempo bom. Sábado, 19, tempo bom. As mínimas, né? Tá bom? Tá certo aí, gente? Para o domingo, muitas nuvens. Segunda-feira já tem um pouquinho de chuva. Terça-feira já tem 31, 32 milímetros. Quarta-feira, cerca de 14 milímetros. Tem chovido bem, né, gente? Bom dia.

Pois é, gente. Bom dia, bom dia, bom dia. E ontem a gente aguardou tanto, a gente falou tanto, a gente estava com esperança, expectativa para que os tripulantes do helicóptero lá em que estava o cantor Rick tivesse apenas, né, feito um pouso forçado, mas não. Todos morreram, todos. Inclusive os corpos ontem foram retirados da mata, né? Um lugar aí de difícil acesso. Foram levados para Florianópolis, para o ML, né? Todos morreram. Inclusive o cantor aí, o Rick. Que o último show dele foi numa apresentação aí, lá em Mato Grosso, numa festa lá de aniversário de 15 anos. Aí nos entristece mais uma vez. Era a hora. O tempo estava feio, será que não podia ter esperado? Umas indagações e algumas perguntas que a gente fala, né? Que a gente se pergunta, se questiona. Tudo tempo que estava segunda-feira, justamente numa segunda, podia ter esperado mais um dia. Era segunda. Será que era necessário fazer realmente essa viagem com todo o tempo? Que deu um temporal no domingo no Rio Grande do Sul, né, gente? Na região sul. E na segunda também aquele tempo estava fechado, até o tempo estava feio. Podia ter esperado. Que confiança do homem também na máquina, né? Não sei. Aí ontem, terça-feira, tempo bom. Aí hoje, como tá bonito também. Será que não poderia ter esperado? Tinha que viajar, era... Nossa, era... Será que não viram todas as condições do tempo? Não, vamos deixar, gente, ó. Vamos amanhã, vamos esperar melhorar esse tempo. Esperar abrir. Lá na região que a gente vai, tá muito fechado, tá feia a coisa por lá. Não sei. Não tô falando em... Não tô colocando a culpa em ninguém, apenas fazendo um raciocínio. Pra passar pra vocês aí, né? O deserto constitui um lugar de passagem. Uma travessia que, aparentemente, parte do nada e leva a lugar nenhum. Duro de atravessar, assemelhando-se a um calvário, por ser doloroso e sofrido, retratado nas rugas que sulcam o rosto, a transparecer caminho sem fim dos que enfrentam o deserto. Como se não bastasse o calor tórrido de dia que nos põe em contato com o inferno, para de noite enregelar com o intuito de nos ensinar a lidar com os altos e baixos de uma cruzada sem fim, que na verdade é a vida. O que nos remete ao medo de afundar na areia e ali sermos sepultados em meio a escorpiões que nos picam para alertar que não podemos confiar em ninguém. Em suma, no deserto, você está rigorosamente sozinho, à mercê da aridez, do clima e de condições inóspitas que, aparentemente, tornam difícil a sobrevivência. Induzido pela areia que lembra um mundo em dissolução, se o que era sólido virou pó. Sozinho, não fora as miragens que rolam ou que rodam o filme da água em cascata, potável e fresca, em plena imensidão desértica, sob ventos abrasadores, nos quais acreditamos logo que as vemos. Até que se rompa a ilusão trazida pela sede, desvanecendo-se no horizonte.
Então, em quem podemos confiar nessas circunstâncias? Circunstâncias que não são muito diferentes de outras com que nós nos defrontamos. O deserto sempre nos conduz para os nossos desertos interiores, onde reina o silêncio, por vezes mal compreendido por nós. Igualmente árduo e penoso atravessar esses desertos. Por só conseguirmos travar contato com a materialidade do mundo, restritos a nós mesmos e às nossas memórias, quando procuramos vencê-los. Encaramos as manifestações espirituais ao longo do percurso como pura miragem, obra do fortuito destino ou mera coincidência. Não atinamos para os sinais que delas advêm como suporte para demonstrar que não estamos sozinhos nesse mundo de Deus e à mercê de nossa própria sorte. Por isso, cada pessoa tem o seu próprio deserto por atravessar. E é aqui que eu quero chegar. Onde será necessário distinguir dentre mais e mais miragens, separando os véus que deixam nossa visão embaçada. Quem avança em nossa direção, se merece confiança ou não para consumar alianças, estabelecer crédito e adquirir sabedoria em cada trecho, por menos importante que seja aparentemente. Bom dia para vocês na manhã Grande Lago.

Aqui, onde o rio abraça a floresta e onde as águas beijam as árvores, a gente sente como nunca a presença eterna de Deus e a insignificância do homem, que será enorme, se ele não tiver a certeza de que cada ser humano carrega em si o dom de ser capaz.

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4: Muito bem, minha gente, agora 8 horas, 8 horas 33 minutos, valendo aí a sua participação aqui na nossa manhã, mandando seu alô aqui no nosso programa, no Grande Lago Show, concorrendo a um rádio relógio da Combate Max Móveis Eletro. Você mandando um bom dia, bom dia, bom dia, bom dia pra gente aqui, mas tem que ser um bom dia bem bonito, viu, gente? Manda aí, né? Perca um pouquinho a vergonha de fazer áudio. Ai, eu tenho vergonha. Manda aí, faz um áudio para nós. Bom dia, bom dia, bom dia, Clênis Santos. É, manda seu nome também, sobrenome, tá? Se identificando aí. Só vale áudio, tá, gente? E também, dá um bom dia para Combate Max Móveis e Eletro. 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
4: É isso aí, minha gente. Bom dia. Vamos lá, hein? Eu vou trazendo aqui as informações no programa Grande Lago Show. O cantor Rick será velado e enterrado amanhã em Sorocaba, no interior de São Paulo. Corpos do artista e das outras 4 vítimas são liberados pelo IML. A maior dor que já senti, viúva de Bruno Avelar homenageia o empresário. Queda do helicóptero será investigada em 2 frentes. Zanin nega pedido para obrigar Senado a instalar CPI do Master. Novo pedido de Mendonça contra Moraes agrava crise, avaliam ministros. Turma do KN. Borcaro tinha contrato de 427 milhões com esposa de desembargador.

faltando apenas 11 dias para as eleições, é isso? Presidente recorre a artistas e empresários para conquistar votos. Flávio Bolsonaro mira na crise no Brasil e do STF. Frio derruba temperaturas no sul e pode provocar geada, né? Hoje. Já deve ter aí, né? Acontecido, né? Bom. Nesta manhã, formação de geada, hein, gente? Com esse friozinho mesmo aí. Aqui em Santa Helena tá friozinho, imagina lá no sul, hein? O Rio Grande do Sul deve ter mais chuva na primavera por influência do El Niño. Furacão, deixa eu ver aqui. Furacão Polo ganha força em tempo recorde em meio a Super El Niño.

Rick escreveu mais de 600 músicas, entre elas sucessos nas vozes de outros. Tinha muitos projetos aí pela frente. Inclusive amanhã quinta-feira, eles teriam um show lá em Goiás amanhã. Eles estavam com a nova turnê aí, gente. Que coisa, né? Que coisa.

As últimas imagens da viagem foram feitas pelos próprios passageiros. A foto do helicóptero em Porto Belo, feita momentos antes da decolagem, é do produtor de vídeos Paulo Soares, uma das vítimas do acidente. Ele também fez uma imagem durante o voo e publicou nas redes sociais. Soares morava em Osasco, na Grande São Paulo, e trabalhava para o mineiro Bruno Avelar, que também estava a bordo. O palestrante e empresário Avelar tinha 41 anos, gente. Organizava eventos e promovia encontros entre executivos e personalidades. E também, ele também participava de leilões beneficentes do Instituto Neymar Júnior. O jogador se manifestou também nas redes sociais. No momento em que eu pude retornar ao Brasil, você ajudou demais. Obrigado. Bruno Avelar nasceu em Belo Horizonte e tinha se casado há pouco mais de um mês com a jornalista Lívia Avelar. Lívia viajou com o marido para Santa Catarina, gente, mas não embarcou no trecho seguinte da viagem. Ainda em casa, antes de sair, o empresário gravou um vídeo com uma mensagem para o filho mais novo. Abre aspas. Vou deixar aqui um recadinho para ele no boneco dele. Fiz uma carinha. Acho que ele vai curtir. Ele escreveu com a caneta no bonequinho do filho. Em outro registro, o empresário aparece cumprimentando o cantor Rick antes de embarcar para o sul do país. O helicóptero era comandado pelo piloto Antônio Roberto Nóbrega de Araújo e o copiloto Leopoldo Barros Teixeira. Oito horas 41 minutos, 8:41. Tivemos ontem também a sessão especial aí da ONU ontem, né? E os membros, tivemos inclusive os presidentes, e o Brasil, como sempre, abre aí a reunião da ONU. Tivemos aí o discurso do presidente Lula ontem na abertura. E logo na sequência nós tivemos os Estados Unidos, o Trump. E falando em discursos, né? Uma notícia aqui interessante, só para ilustrar, né? A respeito do que foi falado, enfim. E os membros da coalizão Escudo das Américas assinaram na última terça-feira, portanto ontem, um acordo para designar formalmente as facções narcotraficantes como ameaças compartilhadas e torná-las alvos de sanções. As facções brasileiras PCC e CV estão entre os 24 grupos citados como alvos da proposta. A organização foi criada em março de 2026, durante uma reunião de líderes do continente na Flórida. A convite do presidente dos Estados Unidos, Donald Trump. O evento, inclusive, ocorreu em um resort cujo dono é o próprio Trump. O grupo é formado por governos, né, alinhados ao governo dos Estados Unidos e incluem vizinhos do Brasil como Argentina, Bolívia e Peru. Luiz Inácio Lula da Silva, presidente do Brasil, não foi convidado para a reunião de formação da entidade. Também foram, ou ficaram de fora, representantes da esquerda como Cláudia Sheinbaum, do México, Gustavo Petro, da Colômbia, e Delcy Rodrigues, da Venezuela. A Colômbia entrou no bloco posteriormente com a posse de Abelardo de La Estrella. Gente, não tá fácil pro Brasil, hein?

8 horas, 8 horas, 45 minutos, 8:45. A pesquisa Atlas, Lula tem 47,7. No segundo turno, Flávio Bolsonaro marca 47,4. Está interessante, hein? Interessante a corrida aí nas eleições presidenciais.

Justiça nega pedido de Lulinha para tirar do ar vídeo postado por Zema. Polícia Federal apreende 500 mil em espécie com candidato em Santa Catarina. Orcaro comprou 450 milhões em precatórios de advogada Dalide Correia.

0: E nós vamos ao intervalo, voltaremos já já na sequência aqui da nossa, da sua manhã.
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4: Muito bem, gente. Na nossa manhã, na manhã Grande Lago. Bom dia, meu povo. Vamos em frente a toda a nossa região. Bom dia, bom dia, bom dia. Como diz, né? Vamos em frente, que atrás vem gente e a gente vai indo aí, né? Vamos indo, vamos tocando com muita alegria, energia. A sua manhã, bom dia. Tudo certo aí, gente? Bom dia. Vai ligando, vai participando aí do nosso programa. Vamos até às 10 horas com a programação Grande Lago Show. Quem tá se ligando aí na manhã e mandando e participando, concorrendo ao Rádio Relógio Despertador aqui na nossa manhã. Alô, bom dia. Alô.
5: É, bom dia, tudo bom? É, abençoada quarta-feira. É, a gente tem, todo mundo tem a sua hora, né? Como que pode, né? Não é fácil, mas cada um tem a sua hora, o dia.
4: A vida é um sopro,
5: ninguém,
4: né?
5: Vai antes da hora, né?
4: Verdade.
5: Mas beleza. Quero participar do sorteio lá da Compate, beleza? Tudo de bom. Um abraço, fica com Deus.
4: Valeu, não vai mandar um bom dia, bom dia, bom dia. Apesar que hoje, né? É complicado. Ah. Mas o que vou fazer, né? A vida é um sopro, por isso eu não deixo para amanhã o abraço, o perdão, o amor e as palavras que precisam ser ditas. A gente nunca sabe quando será o último dia. Viva hoje, ame hoje, agradeça hoje. Porque o amanhã é promessa, mas hoje é o presente. Bom dia! Alô, alô, bom dia.
6: Bom dia, bom dia, bom dia, Clenir Santos. Eu quero mandar homenagear meu neto, Guido Vinícius, que tá completou 18 anos ontem. E dia 20 ele fez a participação da banda Anjos de Ouro. Eu quero uma música com a banda Anjos de Ouro. O meu neto agora é o novo integrante da banda Anjos de Ouro. E 18 anos ele completou, Clenir. E aqui é Nilmar Martins, da linha Progresso.
4: Aquele abraço, muito obrigado e parabéns, ó.
7: Feliz aniversário.
4: Feliz, feliz, feliz, feliz aniversário. Para todo mundo que está hoje comemorando data nova. Parabéns, parabéns, parabéns. Alô, bom dia.
8: Bom dia, bom dia, bom dia, bom dia, Clenita, Grande Lago.
4: Bom dia.
8: Quero participar do sorteio do Rádio Relógio da Combate Max. Aqui é Cleri Badecos.
4: Valeu, Cleri. Bom dia, minha comadre. Alô, alô, na nossa manhã.
9: Bom dia, bom dia, bom dia, Clenir. Sou Lorena Flores. Bom dia, Combate. Quero concorrer ao sorteio do Rádio Relógio da Combate Móveis.
4: Valeu, bom dia, e lá vamos nós para mais um dia. Senhor, dai-nos um abençoado guia, dia, né? Guia nossos passos, orienta nossas decisões e proteja-nos de todo mal. Amém, amém, nossa comadre. Ô, comadre, bom dia, bom dia, bom dia, Clenir Santos, a Clécia de Aquino da Vila Celeste, um bom dia abençoado aí. Bom dia para você. Quem tá mandando a mensagem de hoje?
10: Bom dia, bom dia, bom dia. Aproveita a vida a cada segundo. Se você tiver que escolher entre ser feliz ou ser importante, escolha ser feliz, porque o importante você já é.
4: Ah, nossa, a querida ouvinte, a Ana Morim, com o seu pensamento do dia. Bom dia, Cleni, tudo bem? Aqui é a Solane Machado. Cleni, como pode, né? Quando acontece uma perda igual a do Rick, fica muito difícil para um locutor de rádio igual a você. Realmente, fica difícil. A gente, de uma certa forma, parece que... É difícil de falar, viu, gente? Porque a gente lida com... A gente trabalha com emoções. Ontem, hoje, sua voz era muito diferente do programa da manhã. Uma voz de sentimento de perda, de verdade. O pessoal conhece a gente pela voz, né? Mas temos que seguir em frente. Gostaria de ouvir a música com Rick e Renner, Casa de Caboclo. Só pra curtir pra vocês aí da Rádio Grande Lago. Sabe, a gente fica meio... pensando na vida, na verdade, né? Quando será? O que a gente faz da vida? Será que estamos no caminho certo? Devemos curtir mais a vida? É, o que que, né? Quando acontece coisas assim, a gente fica pensando muito na vida, não sei vocês, né? A gente sendo real, a morte faz parte da vida, a vida faz parte, né? Tudo faz parte. Mas a gente, né, fica chocado com as situações. E sabe, dá vontade, claro, se a gente tivesse condições, largaria tudo para realmente viver a vida, né? Sair pelo mundo, conhecer o mundo, né? Poder ver as coisas mais belas do mundo, a criação de Deus, enfim. Mas o que a gente vai fazer? Não pode, né? Sinceridade. Às vezes não se dedicar tanto, né? Tanto assim as coisas materiais, mais as sentimentais, mais as coisas do coração, da vida, né? Simplesmente estar, curtir, aproveitar o momento. Aproveite cada segundo da vida, pois na vida não há retorno, apenas recordações. Marinês, ô Marinês, bom dia. Apenas recordações, verdade, Marinês. Alô, bom dia.
11: Bom dia, Clenice Santos. Bom dia. Quero concorrer do Rádio Relógio da Combate Móveis. Aqui é Clecis Pilman Porto Seguro, tá bom? Seja um bom dia.
4: Valeu.
11: Tá bom, Cleni? Um abraço, ficamos com Deus, tá?
4: Aquele abraço.
11: Tchau, até amanhã. Tchau.
4: Amém, bom dia.

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4: 9:03.
5: É isso aí, gente, na nossa manhã, na manhã Grande Lago, bom dia, só quero te dizer. Música que ouvimos aí é do Rick Renner, né? Vamos lá, gente. Bom dia, bom dia, bom dia. Quarta-feira, dia de feira. Quarta-feira, dia de namorar. É isso aí, gente. Bom dia, bom. Vamos indo, né? Um pouquinho de cada vez aí. Vamos lá. Deixa eu ver quem tá mandando a luz. Alô, bom dia.
6: Bom dia, Clery. Tudo bem contigo? Então, eu quero concorrer o prêmio lá. Eu esqueci o nome, onde que é.
5: Combate Max.
6: Do relógio, rádio relógio lá da...
5: Meu!
6: Ai, ai, ai, fugiu.
5: Ai, meu
6: Mas
5: Deus.
6: Mas é a Fátima Vasconcelos, gostaria de concorrer o prêmio do rádio relógio. Um bom dia pra você, com todas as bênçãos de Deus, que Deus sempre te abençoe.
5: Amém. Bom,
6: tá bom?
5: Valeu.
7: Bom dia, bom dia, bom dia, bom dia, Cleni Santos.
5: Bom dia.
7: Todos os ouvintes da Grande Lago, Santa Helena, Paraná. É, quero participar do sorteio do rádio da Combate e quero prestar homenagem para toda a minha família pedindo a oração do padre Reginaldo Manzotti.
5: Okay.
7: Que Deus abençoe a todos. Vocês aí da rádio também.
5: Amém, você também. Bom dia.
8: Bom dia, bom dia, bom dia, bom dia. Clenir, tudo bem com você?
5: Tamo indo.
8: Marlene Neuhaus, da cidade, bairro Cidade Alta. Quero participar do sorteio da Combate Max.
5: Valeu. Alves. Vamos indo.
8: Dia triste hoje, né?
5: Verdade.
8: Um abraço, uma abençoada quarta-feira a todos.
5: Vamos lá, gente. Alô, bom dia.
9: Bom dia, bom dia, bom dia.
5: Bom dia.
9: Cleri Santos, bom dia, Rádio Grande Lago.
5: Vamos se alegrando, um pouquinho.
9: E povo da região oeste, da costa oeste do Paraná. Bom dia, Combate Max. Quero participar do prêmio do Rádio Relógio. Sou Marinês Oliveira, aqui de Diamante do Oeste.
5: Ô,
9: muito
5: Marinês.
9: Obrigado. Um bom dia a todos. Fiquem com Deus.
5: Ô, Marinês, Marinês de quê, ô Marinês? Alô, bom dia.
10: Bom dia, Cleni, bom dia a todos os ouvintes dessa rádio maravilhosa. Um ótimo e maravilhoso dia de quarta-feira a todos. Que possamos, nesse dia lindo, realizar tudo de bom que Deus tem para nós. Um ótimo dia e Deus na frente sempre. Maria Luísa Schaefer que está falando.
5: Valeu, dona Maria Luísa Schaefer. Vem aí.
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12: Alô você, tô chegando, tô na área, tô aqui, ó. Muito prazer, Silva Júnior no pedaço, e eu comando a partir de agora o nosso Giro Astral, tá bom, gente? A previsão para o seu signo. Hoje é quarta-feira, meiuca de semana, dia do sofá, 23 de setembro. Bora começar o giro com Áries. As pessoas estão mais amáveis e você também demonstra um jeito mais tranquilo. Em família, saberá exatamente o que dizer e fazer para conquistar apoio sem desperdiçar sua preciosa energia. Cuide da organização e estabeleça suas regras sem exagerar nas cobranças, mantendo o controle necessário para encarar o futuro. É, vai por aí que você é sucesso. Número da sorte 22, Áries. Alô, Touro! A beleza, a cultura, a arte e os momentos de descanso vão fazer muito bem a você. Evite se envolver em discussões improdutivas e irritantes, mesmo que isso aconteça sem intenção. Respire fundo, pratique algum esporte e combata o sedentarismo, porque este não é o momento de ficar parado. Número da sorte é o 6. Alô, gêmeos! Para fechar o primeiro bloco, aproveite plenamente o ambiente acolhedor que estará ao seu redor. As pessoas próximas vão ajudar você a recuperar o senso prático e enxergar o cotidiano com mais objetividade. Você se sente mais completo do que nunca e terá provas disso. Portanto, confie mais em você mesmo, gêmeos! Número da sorte é o 15. Daqui a pouco eu volto com previsões para Câncer, Leão e Virgem.
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5: Muito bem aí na nossa manhã, primeira parte das previsões do horóscopo no programa Grande Lago Show, meu povo. Bom dia, 9:09. Vamos chegando nessa casa de caboclo.

9:12, 9:12. Essa música é linda demais, aí, bom demais aqui na nossa manhã. É, só fica saudade, né, gente? Já saudade, aí, coisa de louco.

0: 9h12, 9h12, bom dia. Vamos nessa, né, pessoal? Com vocês aí do outro lado do rádio, no aplicativo, na internet, a todo mundo que está com a gente. Que beleza, que beleza. Deixa eu ver quem mais está por lá, hein? Acompanhando o nosso programa. Alô, Nica, bom dia.
1: Bom dia, Clani. Tudo bem? Quarta-feira de muita tristeza para muita gente, para nós também. Para quem gostava do Rick e Remy, né? Em especial do Rick. Fazer o quê?
0: É.
1: Ô Clani, toca a música deles, aquela Eu Mereço. Bom, abraço.
0: Valeu, então. Obrigado, Nico. Um abraço pro Vino também. Alô, bom dia.
2: Bom dia, bom dia, bom dia, bom dia, bom dia, bom dia, Cleni Santos. Muito bom dia.
0: Bom dia,
2: Combate Max. Muito bom dia. Bom dia,
0: olha
2: Diego.
0: Aí,
2: tudo de bom. Bom dia, Clarice Roblin.
0: Ô, Clarice. Valeu, aquele abraço pra você aqui na nossa manhã. Bom dia. Eita, mulher, a mulherada animada, né? Que é participar do sorteio da Combate Max. Cleni. Verdade, ó. A Nice que mandou pra nós. Mas tamo aí, quem sabe a gente escolhe aqui, né? Ó, Cleni, toma cuidado. Tem umas ouvintes que podem tomar o seu lugar na rádio. KKKK. Eita, mulherada animada. Ô Nice, aquele abraço pra você, um abraço pro Odair também, pro Oda. Aí o pessoal do Açudão do Rei do Lambari. Alô, alô, bom dia.
3: Bom dia, Cleni. É Marinês de Oliveira.
0: Ô Marinês, agora sim, lá do Diamante, né? É agora sim, é Marinês de Oliveira. Alô, bom dia.
4: Bom dia, Cleni. Bom dia a todos. Quero pedir as bênçãos do Padre Reginaldo para minha comadre Classi Sene, com o Padre Lauro Sene, também estão os dois adoentadinhos, mas já estão melhorando. Para a comadre Mélia, comadre Lúcia Binco e para todas as pessoas que necessitarem de oração, chega a eles também. E para minha família, especialmente para mim e meu marido, que Deus abençoe cada um dos casais, que Deus fortaleça e muita saúde e muita paz. Um bom dia para todos.
0: Valeu, bom dia, Dona Tereza. Ô, Dona Tereza, obrigado.
5: Ah, eu tinha esquecido o nome da loja, da Combate.
0: Uhum.
5: Então tá, me põe no sorteio, tô feliz.
0: Tá bom.
5: Muito obrigada.
0: Valeu.
6: Bom dia, bom dia, bom dia, Clenir, bom dia, Diego da Combate Max e todos seus funcionários. E sou a Valdice Maria Batista, quero participar do sorteio aí do Radinho Rádio.
0: Valeu, tá aí concorrendo já, bom dia, vamos se animar, hein, gente, vamos lá devagarzinho, nos ajude a nos animar e animar o dia de muita gente. Alô, bom dia.
7: Bom dia, Cleni, eu queria correr o rádio relógio.
0: Tá bom, o que que tá falando, meu Deus do céu, você tem que mandar um nome. E mandou um bom dia, bom dia.
2: Bom dia, bom dia, bom dia, Cleni. Bom dia, Combate Móveis. Bom dia, bom dia.
0: Olha.
2: Sou Maria Lopes da Vila Celeste.
0: Olha.
2: Que Deus abençoe a cada um de nós. Que
0: amém.
2: Deus santo abençoado dia com Jesus e com Maria. Bom dia, povo de Deus.
0: Olha aí, ó.
8: Bom dia, bom dia, bom dia, bom dia, Cleni Santos, com alegria que a Grande Lago transmite, só paz e alegria. Quero participar do sorteio da Combate Móveis, o rádio relógio. É a Elaine Taufer, da linha Santa Cruz.
0: Valeu!
9: Bom dia, Cleni, tudo bem? Aqui é a Laurinha Batista, da Moreninha. Quero participar do sorteio da Combate. Um bom dia, com muita saúde, muita felicidade para você.
0: Valeu, obrigado.
10: Bom dia, quero participar do sorteio da Combate Max.
0: Valeu, nós que agradecemos aí na nossa manhã, na manhã Grande Lago, bom dia. Ó, gente, vamos adoçar a vida, vamos lá, as coisas boas da vida, né? 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Alô? Bom dia.
11: Bom dia, Cleni, meu amigão, bom dia. Combate Móveis. Quero concorrer ao sorteio, sou a Laírdes Prete.
0: Ô, dona Laírdes.
11: Da Rua do Porto. Foi atendido, meu muito obrigado. Deus abençoe.
0: Eu gosto do jeito que o povo fala também, né? As descendências aí, né? Nós temos italianos aqui, eu sou alemão, né? Eu sou casado com a alemoa. E eu gostei que a dona Laírdes falou assim, ó. Eu conheço a dona Laírdes há muito tempo, posso brincar com ela, né? Dona Laírdes Prete. Ela falou assim: bom dia, meu amigo. É, dona Laís. Tem que dar risada, né? Pra dar uma animada na vida aí, coisa de louco, né, gente? Mas não é que a Daia tá ligada com a gente? Ah, bom dia. Eu e a Leila ligadinhas aqui na programação e ouvindo esses bom dias aí maravilhosos. Muito chocolate por aqui. E muitas promoções. Bom dia, a Leila também. Ô, Leila, como é que você tá, comadre? Tudo bem? Ei, a Day, o pessoal da Cacau Show. Alô, bom dia.
12: Bom dia, Cleni. Bom dia a todas.
0: Oh, não aguentou, né? Não aguentou. Eu achei que nem era, deixa eu ver aqui. Eu achei que não era a Grace. Tu tá fazendo o que, mulher? Alô, bom dia.
12: Bom dia, Cleni. Bom dia a todas as ouvintes da rádio. Cleni, que dia lindo hoje, né? Solarado, não tá tão quente. Perfeito dia hoje, né? Um dia muito triste pra música, né? Pra nós também, mas faz parte da vida, né? Somos seres humanos e essa é a única certeza que temos, é a morte, né? Claro que trágica, ela é mais triste, né? Mas enfim. 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
0: 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Valeu aí, Graça, Jennifer também. Todo o pessoal da loja De Graça Estilos aí, ao ladinho da Cacau. Ah, que beleza. Bom dia.
13: Bom dia, Cleni. Tudo bem? Eu sou Irene dos Santos, aqui do bairro São Luís. Eu gostaria de participar do sorteio da Combate Max,
0: okay,
13: do Rádio Relógios. For atendida, eu agradeço.
0: Valeu.
13: E que todos tenhamos um bom dia.
0: Valeu!
14: Bom dia, bom dia, bom dia.
0: Bom dia.
14: Cleni, eu quero participar lá da Móveis, se for possível. E tudo de bom para vocês. Agradeço muito, eu gosto muito de assistir o rádio quando você é o locutor. Muito obrigado.
0: Nossa.
14: Então, estou participando, é a Maria Nilde Cornelius.
0: Ok.
14: Vê se hoje também vou ganhar alguma coisa. Muito obrigado, Cleni. Tudo de bom para vocês.
0: Nossa, já ganhei o dia hoje. Já ganhei o dia hoje, hein? Bom dia!
7: Bom dia, bom dia, bom dia. Antenor Terol quer correr o programa do relógio
0: Tá.
7: Da Combate Móvel.
0: Tá ótimo. Seu Antenor Terol, aquele abraço. Seu Terol, Antenor. Bom dia, bom dia, bom dia. O meu amigo Kiko lá do Subtaipu deve ser rachado dando risada aqui do pessoal das participações aqui no nosso programa, né, Kiko? Abraço pra vocês aí. Alô?
15: Alô, bom dia.
16: Bom dia, bom dia, Daniel.
0: Eu não acredito, a senhora falou Daniel, não acredito.
16: Eu quero participar do sorteio da Combate Móvel, só que hoje estamos meio tristes com o acontecimento.
0: Verdade.
16: Mas Deus sabe o que faz e nós não sabemos o que diz. Se for atendido, muito obrigado. Dona Vilma Oldefer, da Vila Rica. Tchau, tchau.
0: Ô, dona Vilma Oldefer, não tem problema, mas o Danielzinho só depois das 11, tá? Tá bom? Mas aqui é o Cleni, tá? É o Cleni. Bom dia. É bem parecido, bem mais bonito que o Danielzinho, nossa. Bom dia, Cleni. Aqui é a Cléria Ribas de São Clemente, que é o participante do sorteio do Rádio Relógio da Combate Max Móveis e Eletro. Deus abençoe. Gente, vocês têm que mandar áudio, tá? Vocês têm que mandar o bom dia. Bom dia, bom dia, Cleni, Rádio Grande Lago, Combate Max. Eu quero ver aí vocês, hein? Senão não. A gente registra aqui, mas não tá valendo concorrer, tá? Tem que mandar áudio. Que é isso, ô? Que você mandou aí, ô Sério Crow? A Nena tá por aqui. Daqui a pouquinho ela vai falar das promoções especiais, sabe da onde? Da Maranata. Da Maranata Calçados. Deixa eu ver aqui, alô?
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18: Legal, turma! Já estamos de volta com o meu, seu, nosso Giro Astral, com mais um bloco nesta quarta-feira. Agora tem previsões para Câncer, Leão e Virgem. Alô, você de Câncer! Não permita que as dúvidas e indecisões dos outros tirem seu equilíbrio. Sua sensibilidade ajudará a compreender um problema complexo e a solução começará a aparecer com clareza. Você estará vivendo de maneira mais alinhada com quem realmente é, mas esse relaxamento poderá favorecer alguns excessos, por isso, redobre a atenção e cuidado. Número da sorte 29. Alô, Leão, chega mais! Sua criatividade está em alta e este é um ótimo momento para se mostrar. Sua aura de mistério é mais forte do que você imagina e sua necessidade de paz poderá ser atendida de uma forma diferente. Agora é hora de brilhar, mantendo também uma alimentação mais equilibrada ao longo do tempo. Número da sorte é o 4. Alô, Virgem, para fechar o bloco. Boas oportunidades financeiras vão renovar seu otimismo. Você se sentirá bem consigo e enxergará as situações com mais clareza e vivacidade. Controle a impaciência para colher bons resultados, pois seu entusiasmo elevado também fará sua energia alegria crescer. Número da sorte 27. No próximo bloco tem Libra, Escorpião e Sagitário.
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0: Muito bem, muito bem, muito bem, gente. Aqui na nossa manhã, na manhã Grande Lago, vamos em frente. Bom dia, bom dia, bom dia. Não sei se vai funcionar, hein, ô Nena, mas vamos lá, vamos tentar. Vamos ver se tá certinho o microfone. Bom dia.
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0: Muito bem, gente. Alô, bom dia.
23: Bom dia, Cleni Santos. Bom dia, os ouvintes da Rádio Grande Lago. Tudo bem com vocês? Tudo certo?
0: Tudo.
23: É o Célio.
0: Fala, Célio.
23: Eu quero participar do sorteio da Combate Max. Valeu, guri. Um abraço, tudo de bom pra você, bom trabalho. E um abençoado dia a todos.
0: Valeu aí, Célio. Bom dia.
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18: Alô, você! Já estamos de volta com mais um bloco do nosso Giro Astral. E agora a gente vai destacar mais 3 signos. Alô, você de Libra, Escorpião e Sagitário. É a vez de vocês. Alô, Libra, para começar o bloco. O ambiente está favorável, permitindo que você aproveite cada encontro. E hoje ficará evidente que a união faz a força e sua percepção ajudará a identificar parcerias promissoras. Faça acordos e avance, mas também busque mais equilíbrio praticando uma atividade física e resistência. Número da sorte é o 13. Alô, Escorpião! Hoje você terá facilidade para se impor e isso contribuirá para o seu bom humor. Mesmo assim, poderá ser necessário aceitar alguma perda com calma e dignidade. Reaja com serenidade para impedir que uma situação se perca por completo e tenha bastante cuidado com suas palavras e atitudes. Número da sorte é o 20, Escorpião. Alô, Sagitário, para fechar o bloco. O cenário se abre em uma direção favorável, permitindo que novos projetos sejam colocados em movimento. Você estará cheio de entusiasmo para avançar e incentivar outras pessoas a seguirem junto. Aproveite essa fase positiva com tranquilidade. Número da sorte é o 2. E daqui a pouco eu volto com o último bloco, destacando Capricórnio, Aquário e Peixes. Não desgruda!
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0: Muito bem, gente, na nossa manhã, na manhã Grande Lago, vamos que vamos, hein? Alô, alô, bom dia.
24: Bom dia, bom dia, bom dia, bom dia, Cleni. Bom dia, Rádio Grande Lago. Bom dia a todos os ouvintes. Bom dia, Combate Max. Aproveitando o meu pequeno dia de folga, escutando o meu radinho e concorrendo para ganhar um radinho novo. Beijão, Cleni. Deus abençoe o seu dia e todos os seus ouvintes.
0: Ok, a Claudenise tá de folga hoje, hein, comadre? Bom dia, bom dia.
25: Bom dia, bom dia, bom dia, Cleni.
0: Oi.
25: E Diego da Combate e os seus colaboradores, quero participar do sorteio do Rádio Relógio. Sou Odete Boekel, aqui da cidade.
0: Odete Boekel, bom dia, Boekel, bom dia.
26: Bom dia, Cleonir, a Tere de Empirios, também quero participar do sorteio da Grande Lago, Combate Móveis.
0: Opa.
26: Bom dia, Cleonir, sou a Tere de Empirios. Adoro escutar o programa, o Padre Manzotti, a hora do Padre Manzotti. Peço oração para toda a minha família.
0: Ok.
26: Deus proteja e cuide. E quero participar também do sorteio da Rádio Grande Lago. Beleza?
0: Ok.
26: Da Combate Móveis, acho que é.
0: Isso.
26: Estou perdida também aqui.
2: bom dia, Cleni. É a Cléria Ribas de São Clemente.
0: Tudo bem?
2: Quero participar do sorteio do Rádio Relógio da Combate Móveis.
0: Ok.
2: Uma abençoada quarta-feira para todos.
0: Amém, quarta-feira.
3: Bom dia, Cleni. Quero participar do sorteio.
0: Alô?
3: Sou Elizabeth Cardoso.
0: Oi, Elizabeth.
3: Da Combate Max.
0: Ok. Alô?
4: Bom dia, Cleni. Bom dia. Um bom dia mesmo. Um dia muito lindo. Deu uma chuvinha essa noite. Que beleza. E hoje frio. Tá muito gostoso o nosso tempo. Oi, Cleni. Eu queria participar da combate do relógio lá. Do sorteio, tá bom?
0: Uhum.
4: Eu peço oração com o Padre Mazote para minha família, Lia Monteiro de Santa Terezinha.
0: Ô, dona Lia.
4: Se eu for atendido, muito obrigado.
0: Ok.
4: Tu deixa a mulherada tudo animada de manhã, que beleza. Muito obrigado pela tua alegria que passa para nós, tá?
0: Tá bom.
4: Tchau.
0: Alô?
5: Bom dia.
0: Que é isso? Tu loqueou aí, é o Jonathan. Fala, Jonathan.
5: Bom dia, Cleni Santos. Eu quero participar do sorteio do rádio aí da Combate Max.
0: Ah, tô brincando, viu, Jonathan?
5: É o Jonathan Klink de São Vicente que tá tomando um riquíssimo tererê.
0: Ah, vocês pensam que é fácil locutor, né, na rádio. É só falar. Manda aí o seu bom dia, então. Manda aí. Bom dia. Mas com emoção. Puxa lá do fundo, né? Bom dia. Ah, esse povo. Maria Aparecida Smith Cashmits. Oh, bom dia. Que Deus esteja à frente do nosso dia. Nos conceda sabedoria, paz e proteção. Que não nos falte fé e esperança. Amém. Quem mais está por aqui? Alô, bom dia.
6: Bom dia. Tudo bem? Aqui é a Nilve Valandro. Quero participar do sorteio do combate do relógio. Obrigado por ter atendido. E eu agradeço.
0: Valeu.
6: Quero participar.
0: Tá bom. Bom dia. Quem mais está por aqui? Alô, bom dia.
8: Bom dia, Cleni. Tudo bem?
0: Tudo.
8: É a Rosane. Eu queria participar do sorteio da Combate aí.
0: Ok.
8: E oferecer o programa do Padre Reginaldo Manzotti para toda a minha família e para minhas amigas. E para você também, Cleni. Abençoado dia aí, abençoado quarta-feira.
0: Valeu.
8: Rosane.
0: Ô, Rosane. Valeu, bom dia.
9: Bom dia, Cleni Santos. Bom dia, Combate Max. Quero participar do rádio relógio. Sou Terezinha da Silva. Bom dia.
0: Valeu, obrigado. Quer mandar um abraço também? Deixa eu ver quem mandou. A Dulce Grade, bom dia, obrigado pela audiência na manhã. Vocês têm que fazer áudio, tá? Gente, eu vou fechando aqui as previsões do horóscopo e eu volto daqui a pouquinho trazendo mais música também na sua manhã e as últimas participações de hoje. Quinta-feira aí, meu povo, não saia daí. Enquanto isso, vamos indo, pessoal de casa, quem tá preparando almoço por aí, pode mandar foto pra gente, que vai sair de boia hoje aí, hein? Bom dia!
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18: Legal, turma! Estamos de volta nesta super quarta-feira com mais um bloco do nosso Giro Astral. O último de hoje. Agora tem Capricórnio, Aquário e Peixes. Alô, Caprica! Procure se adaptar, mesmo que você não goste de ambientes superficiais. Sua vontade é avançar e derrubar barreiras, mas não pule etapas, cara. E preserve o ritmo adequado. Existe muito estresse ao seu redor, então reconheça seus verdadeiros limites e priorize a calma e o descanso. Número da sorte é o 31 para hoje. Alô, Aquário! Não desperdice sua energia com assuntos sem importância, pois existem questões melhores para ocupar seus pensamentos. As maiores alegrias do dia poderão surgir fora do seu círculo habitual. Aproveite para improvisar um jantar em um bom restaurante, experimentar algo diferente e confiar que o melhor ainda está por vir. Número da sorte é o 11, Aquário. E para fechar todos, alô, Peixes! Sua facilidade para se integrar com as pessoas vai melhorar seu humor. Entretanto, o esforço necessário para recuperar a tranquilidade familiar poderá consumir boa parte da sua energia. Preserve suas forças, pois elas também serão bastante exigidas pelas diversas atividades profissionais. Então já sabe, hein? Vai com calma. Número da sorte é o 18. E o nosso Giro Astral desta quarta vai ficando por aqui. Eu sou o Silva Júnior e amanhã quinta trago mais uma edição do Giro. Grande abraço, aproveita a quarta em dia de sofá. Até amanhã.
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2: Muito bem, gente, na nossa manhã. Bom dia, meu povo. Já estamos de volta. Obrigado aí a você, super quarta-feira. Bom dia,
3: Cleni.
2: Bom dia.
3: Aqui é a Lia Paula. Quero participar do sorteio da Combate, né? O rádio relógio. Legal se eu ganhar. Então, Cleni, Deus abençoe a todos nós, né, a seus ouvintes, a você, ao pessoal lá da Combate, que são muito queridos, tá bom?
2: Valeu!
3: Um abraço!
2: Valeu, Combate! Bom dia, bom dia, bom dia! Ei, coisa boa, né? Esse povo aí do outro lado aí... É, vamos lá, bom dia. Os vários, né, bom dias aí. Alô?
4: Bom dia, Cleni, quero participar do sorteio da Combate do Rádio Relógio. Sou Maria Nocinho.
2: Valeu, já tá aí, ó, bom dia. É, mas como é que é? Passou rápido, hein, dona Maria Neucidil John. Eu acho bonito seu sobrenome. Diferente, né? É Maria Nelci Dildjon. Aí, eu acho interessante esse sobrenome. Alô, bom dia.
5: Bom dia, Cleber. Tudo bem?
2: Tudo.
5: Sou Maria Rita Possebon de Morininha. Quero participar do sorteio Rádio Relógio da Combate Móveis. Será atendido, eu agradeço.
2: Valeu.
6: Bom dia, Cleber. É a Marilene Carlinho da Moreninha. Estou aqui ouvindo seu maravilhoso programa de todos os dias. O rádio não é desligado aqui em casa, o dia todo. E tomando chimarrão e cuidando do marido que está acamado.
2: Tá.
6: Eu quero participar do sorteio.
2: Ok.
6: Da Combate Móveis do Rádio Relógio.
2: Tá bom.
6: Muito obrigada por atendida.
2: Valeu, Marilene. Bom dia, comadre. Bom dia. Bom. É, vamos fechar aí as participações por hoje, amanhã tem mais. Se você não mandou o seu bom dia, bom dia, bom dia, bom dia, bom dia para o nosso programa, manda amanhã, tá? Beleza? Eu vou trazendo música aqui na manhã, tomar um cafezinho, dar uma descansada na voz aí.

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3: Muito bem, gente, aí na nossa manhã, 9:54, 9:54, bom dia. Nós vamos fechando aqui o programa Grande Lago Show, agradecendo a todos vocês aí a audiência, o carinho, a participação com a gente. Eu volto amanhã, 5 da manhã, na programação Grande Lago, no Alvorecer de Minha Terra, tá bom? Tá certo? Valeu, obrigado a todo mundo, a todos vocês que participaram, mandaram áudio, participaram aqui com a gente. Obrigado, obrigado mesmo de coração, tá? Grande abraço. E eu vou fechando aí na nossa manhã, deixando mais uma deles aí, né? Já com saudade no peito, né? das canções, da voz, que vão ficar aí eternizadas no seu trabalho, no sucesso, enfim. Valeu, gente, um grande abraço, vem aí Padre Reginaldo Manzotti, na sequência, valeu, gente, fui. Tchau, tchau, Brasil.

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3: 9:59.
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Louvado seja nosso Senhor Jesus Cristo, para sempre seja louvado, querido povo de Deus, filhos e filhas. Hoje, dia de São Pio de Pietreutina. Hoje, dia do nosso grande intercessor, da obra Evangelizar é Preciso. Quero saudar a todos, dia de São Pio de Pietreutina, e nós estamos no nono dia da novena de São Pio de Pietreutina. Saúdo a todos, a partir da Rádio Evangelizar, de onde tudo começa, as rádios irmãs, cujos nomes cito neste momento: Rádio Grande Lago AM 580 Santa Helena. Saúdo a você pela TV Evangelizar, sinal digital em todo o país, em várias cidades, canal aberto, pelo youtube.com/Padre Manzotti Oficial, pelo aplicativo da Associação Evangelizar é Preciso e todas as plataformas digitais. Repito, queridos irmãos e irmãs, hoje, quarta-feira, Mariana, mas é sem dúvida um dia muito especial. São Pio de Pietreutina, a imagem que você vê é uma imagem facsímile do corpo incorrupto de São Pio de Pietreutina, que se encontra na Capela do Santíssimo, do Santuário de Nossa Senhora de Guadalupe e Jesus das Santas Chagas, e que você pode visitar. Mande as suas intenções, mande hoje suas intenções, 0800 410 6060, 41 3221 6060. Em nome do Pai, do Filho e do Espírito Santo, amém. Naquele tempo, Jesus convocou os 12, deu-lhes poder e autoridade sobre todos os demônios e para curar doenças. Enviou-os a proclamar o reino de Deus e a curar os enfermos. E disse-lhes: não leveis nada para o caminho, nem cajado, nem sacola, nem pão, nem dinheiro, nem mesmo duas túnicas. Em qualquer casa onde entrardes, ficai aí, e daí é que partireis de novo. Todos aqueles que não vos acolherem, ao sairdes daquela cidade, sacudi a poeira dos vossos pés como protesto contra eles. Os discípulos partiram e percorreram os povoados, anunciando a boa nova e fazendo curas em todos os lugares. Senhor Deus, hoje, dentro da festa das Santas Chagas de nosso Senhor Jesus Cristo, chagas dolorosas, chagas gloriosas, nós celebramos alguém que carregou as suas chagas, São Pio de Pietreutina. E é naturalmente um decorrer, uma consequência do evangelho de hoje. Porque o Senhor, ó Senhor Jesus, convocaste os 12 e ao longo dos tempos também nos convoca. Enviou-os e nos envia com o poder e autoridade sobre todos os demônios e curar as doenças. Isto se repete nos dias de hoje, Senhor. Esta missão é contínua e permanente, anunciar o reino de Deus, e como sinal da presença do reino de Deus, sinal da presença de Deus, fica
curar os doentes e expulsar os demônios. Senhor, hoje mais do que nunca, é preciso que o reino de Deus se manifeste. É preciso que o reino de Deus esteja pelas nossas ações e pela tua graça.

restauração que São Pio rezava após cada Eucaristia. Fica, Senhor, comigo. Fica.

Senhor. Fica, Senhor, nas minhas labutas. Fica, Senhor, comigo nas minhas batalhas. Fica comigo, Senhor, no meu desejo de ser seu discípulo autêntico. Fica, Senhor, comigo nas horas que estou para receber Eucaristia. Fica, Senhor, comigo, que eu jamais me esquive das confissões, que eu busque o sacramento da confissão. Fica, Senhor, comigo nesse momento de dor, e se você está doente, é um dia mais que especial de pedir ao Senhor Jesus das Santas Chagas, por intercessão de São Pio, curai minhas doenças. Jesus das Santas Chagas, por intercessão de São Pio, curai minha enfermidade no corpo, na alma. Jesus das Santas Chagas, por intercessão de São Pio, livrai-me desta dor. E muitas pessoas com dor crônica, muitas pessoas que estão hoje se sentindo enfraquecidas. Senhor Jesus das Santas Chagas, por intercessão de São Pio, livrai esta pessoa do alcoolismo, das drogas, do tabagismo. Trabalhe na vontade, cause nojo deste vício. Aquilo que é humanamente impossível, para ti, Senhor, tudo é possível. Jesus das Santas Chagas, nesta festa, por intercessão de São Pio, atende-me neste pedido. Concentre-se, filho, concentre-se, filha. Peça com fé. Peça a Jesus das Santas Chagas, por intercessão de São Pio, hoje é um dia dele. É um dia de festa, mas é um dia de grande intercessão. Nós voltamos já, volte comigo.

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0: Queridos filhos e filhas, nós estamos em plena festa das Santas Chagas de nosso Senhor Jesus Cristo. Ontem à noite tivemos um encontro presencial e online com todos os líderes mensageiros das capelinhas de Jesus das Santas Chagas. Foi uma grande maravilha e você pode depois rever no YouTube Padre Manzotti. Hoje nós temos nova programação. Querido povo de Deus, hoje, quarta-feira, dia de São Pio de Pietrelcina, daqui a pouco, às 11:30, missa solene em honra de São Pio de Pietrelcina. Pode participar conosco no estúdio da televisão, da gravação do programa. Participação com público às 19h, show com Padre Ezequiel Dalpozo, missa e depois show. Também uma programação à tarde intensa. Amanhã, querido povo de Deus, se programe, venham caravanas, você de Curitiba, região metropolitana, amanhã 11:30, início do tríduo, missa alternativa às 16h e às 17h, onde presido, 16h, 17h, depois às 19h, nós teremos adoração ao Santíssimo Sacramento especial com a procissão em torno do Santuário de Nossa Senhora de Guadalupe com Jesus sacramentado. Sexta-feira, segundo dia do tríduo, às 10h30. Às 19h, conduz um show dentro do santuário, na sexta-feira, em honra a Jesus das Santas Chagas. Sábado, missa, terceiro dia do tríduo, às 11h30, nas Jesus das Santas Chagas. E missa às 18h no sábado, logo depois da missa, saímos em procissão. Procissão e meditação da paixão de nosso Senhor, as chagas dolorosas. Venham com velas e vamos juntos meditar a paixão de Jesus mediante a via sacra encenada. Tragam velas. E domingo nós nos encontramos, missa pela televisão às 8, depois 9, 11, 18, às 18h, coroação da imagem de Jesus das Santas Chagas. Toda esta programação completa você encontra no evangelizareprecisos.com.br, padrereginaldomanzotti.com.br. Venha participar da festa das Santas Chagas. Edna, que a paz de Jesus esteja com você.
1: Amém, Padre, a sua bênção.
0: Deus abençoe, Edna. De onde você fala?
1: De Nova Canaã do Norte.
0: Minha saudação a Nova Canaã do Norte. Fica qual estado?
1: Mato Grosso.
0: Mato Grosso do Sul, né?
1: Isso. Não, Norte.
0: Ah, Mato Grosso, tá bom, desculpa. Mato Grosso, Nova Canaã, Mato Grosso, como é que você me acompanha?
1: Eu acompanho aqui pelo aplicativo, pelo YouTube, pela Parabólica, televisão da Parabólica.
0: Tá certo.
1: E também aqui nós temos a rádio.
0: Tá certo.
1: Transmite. Que...
0: Diga lá, minha querida.
1: Ai, Padre, eu tô assim, em lágrimas, de tanta alegria de poder falar com o senhor hoje.
0: É seu dia hoje.
1: Nossa, Padre, o senhor é uma bênção na nossa vida, bênção. Hoje, o meu esposo está em Sinop, que ele foi passar os exames, que ele já teve câncer e foi curado, graças a Deus. Amém. Mas ele tem um acompanhamento, né? Ele está em Sinop hoje.
0: Tá bom.
1: Tá? E eu gostaria de deixar o nome dele, né?
0: Por
1: que
0: favor.
1: É Landry.
0: Como?
1: Landry.
0: Landry.
1: Isso. E também eu gostaria de deixar o nome de uma menina muito especial para mim, que foi a avó dela que me evangelizou há mais de 15 anos.
0: Como é o nome?
1: Ela é Maria Cecília.
0: Certo.
1: Ela teve também câncer na cabeça. Ela operou, Padre, e tirou só 70% do tumor, devido ao lugar que está o tumor, não pôde retirar tudo, mas a gente tem muita fé que o sangue de Jesus vai curar totalmente ela. Ela faz o tratamento, tem um acompanhamento.
0: Tá certo, filho, e não é por acaso que milhares de pessoas tentando ligar E você ligou hoje e conseguiu, em plena festa das Santas Chagas e no dia de São Pio de Pietrelcina. É providência divina, né?
1: Sim. Então, eu gostaria de deixar o nome da mãe dessa criança, que é a Camila. É uma menina muito guerreira.
0: Tá bom.
1: Dos avós, né? Que foi a avó dela que me evangelizou, que é o Luiz e a Neuza.
0: Luiz e Neuza, um abraço, dona Neuza. Deus seja louvado.
1: Ela é uma maravilha, é uma bênção.
0: Tá vendo os frutos aí, dona Neuza?
1: E também, padre, eu gostaria de deixar o nome de... Eu tenho 3 netos e 2 é confirmado o autismo.
0: Tá.
1: Mas a outra, que não é confirmada, ela tá tendo um atraso de fala. E eu queria deixar o nome dos 2 que já tá confirmado, que é a Ana Alice.
0: Pois não.
1: E Davi Henrique. O Davi Henrique é autista não verbal, ele não fala.
0: Tá.
1: E a minha caçulinha, minha netinha caçulinha, é a Maria Alice.
0: Tá certo.
1: Padre, eu gostaria também de... Posso deixar mais alguns nomes rapidinho?
0: Por favor.
1: Ó, eu tenho 3 irmãs viúva, que é a Ana, a Catarina e a Delma. E eu tenho mais uma irmã do coração, que é minha irmã do coração, ela é minha cunhada, mas eu considero como se fosse minha irmã do coração, a Sandra, que ela também é viúva, uma guerreira, uma bênção.
0: Anotei, que Deus abençoe Edna, todos os nomes estão aqui, serão levados no altar do Senhor. Nova Canaã do Norte, Mato Grosso, pela Parabólica Digital, Rádio Nova FM. Bispo Dom Canísio Claus, da Diocese de Sinop. E eu convido você a entrar no chat e a equipe de plantão vai trazendo para mim, para você, o que é celebrar São Pio de Pietrelcina. Para você, partilhe comigo ali no chat, o que é celebrar para você São Pio de Pietrelcina na festa das Santas Chagas de Jesus. Tem algo a partilhar? Partilhe conosco no chat do YouTube Padre Manzotti Oficial, youtube.com/Padre Manzotti Oficial. A equipe me manda daqui a pouquinho. Querido povo de Deus, escute esse testemunho.
2: Aqui quem fala é Jeana Henrique, eu moro no município de Teixeira, na Paraíba, e ouço o Senhor pela rádio Espinharas de Patos e também pelo aplicativo. E gostaria de dar o meu testemunho neste dia de São Pio de Pietrelcina.
0: Olha aí, para hoje.
2: Há 6 anos atrás, meu pai foi diagnosticado com câncer, com linfoma.
0: Olha
2: e
0: aí,
2: graças
0: gente.
2: Às bênçãos de São Pio, ele foi curado. Recebeu a cura em 2025. Já este ano também, minha mãe sofrendo com muitas dores no joelho e a gente pediu também a São Pio que ele intercedesse a Jesus das Santas Chagas pelo alívio das suas dores. Em um momento que ela estava sentindo muitas dores,
0: certo,
2: ela disse que sentiu São Pio chegando sobre
0: olha
2: ela e tocando em sua perna. E naquele momento, era por volta de 1 hora da manhã, ela conseguiu dormir até às 6 horas. As dores aliviaram bastante. E nós devemos esses alívios das dores dela, as bênçãos e a intercessão de São Pio de Pietrelcina. Que Deus abençoe o senhor e toda a sua equipe.
0: Louvado seja Deus, tá vendo, gente? Era para ser hoje esse testemunho. Não combinei com o sacristão, não, mas era para soltar hoje. Deus seja louvado, Giane de Teixeira, Paraíba. Acompanha pelo aplicativo, tem também a rádio Espinharas FM de Patos, Paraíba. Bispo Dom Heraldo, Bispo da Silva, da Diocese de Patos. E você, já fez hoje a quaresma de São Miguel? Pois bem, eu já fiz às 9:30. Se você não fez, terminado o programa, você faça e reze comigo. Lembrando, às 11:30 nós temos um encontro com a Santa Missa. Partilhe conosco, para você, São Pio, o que significa São Pio na sua vida? Vai lá no chat, YouTube Padre Manzotti. Eu volto já, volte comigo com a leitura orante.
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Hoje, dia de São Pio de Pietrelcina, poderei pregar mais e a missa de hoje, a minha homilia, será sobre a vinda de São Pio de Pietrelcina. Mas alguns pontos importantes para agora. Foi ordenado com 23 anos. E no início da sua vida sacerdotal, passou por vários problemas de saúde. Eu diria a vida toda foi marcada por problemas de saúde. Viveu entre duas guerras. Teve que se alistar, só não serviu devido ao seu estado de saúde. Ele despertava na madrugada para rezar, não dormia direito, porque à noite o diabo o atormentava. Certa vez um repórter perguntou como ele gostaria de ser conhecido depois da morte. São Pio disse: se é para ser conhecido como algo, um homem que rezou muito. Não era minha pretensão. Sacerdote abrasado pelo amor de Deus, viveu a plenitude da sua vocação, a reconciliação sacramental dos penitentes. São Pio visitava diariamente por longas horas o Santíssimo Sacramento. São Pio, um homem de profunda adoração ao Santíssimo Sacramento, preparava-se durante 2 horas para a Santa Missa, que era o ponto mais alto de sua vida. Um grande confessor, chegava a atender 14 horas sem parar. Mas foi no dia 20 de setembro de 1918 que Padre Pio recebe as estigmas, rezando em frente ao crucifixo na igreja, no convento. As duas mãos, os dois pés e os seus lados passaram a ser perfurados. Os estigmas de Cristo foram feridas abertas e vivas que sangravam. Padre Pio ficou com este estigma por 50 anos. Elas doíam muito. A chaga do lado doía mais na quinta-feira. Os estigmas começaram a chamar a atenção do mundo. Teve que mostrar à igreja. E aí começou um grande tormento de São Padre Pio. Passou por diversos experimentos, entrevistas. Padre Pio foi incompreendido, foi julgado, acusado como charlatão, foi tido como mentiroso. Padre Pio se sentiu humilhado ao mostrar para os outros seus estigmas, mas Deus quis que todos vissem suas chagas e ela aceitou este fato com amor. São Pio de Pietrelcina, dai-nos este amor incondicional à Eucaristia. São Pio de Pietrelcina, dai-nos este grande amor às santas chagas de Jesus. Você que é devoto das santas chagas, você que reza comigo o terço das santas chagas, você que é líder mensageiro das santas chagas, encontre em São Pio hoje, um grande missionário também das Santas Chagas, um grande apóstolo das Santas Chagas de Jesus. Hoje, temos um grande intercessor no céu da obra evangelizar é preciso. São Pio de Pietrelcina, rogai por nós. Bíblia aberta, cartilha de oração. E hoje, nós vamos para 1 Reis, capítulo 17, versículo 17 e seguintes. Preciso fazer uma lembrança. Você acompanhou ontem a leitura orante quando Elias foi à casa de uma mulher da viúva de Sarepta e lhe pediu pão, pediu água e depois pediu pão. E a mulher disse: Senhor, mas eu só estou juntando alguns gravetos para fazer o último pão. Eu e meu filho vamos comer e depois vamos morrer. Elias disse: traze-me o pão, não lhe faltará. E de fato, a ânfora não secou mais com óleo e nem a tigela mais com farinha. Agora a sequência, a continuidade deste texto. Repito. Capítulo 17 de 1 Reis. Capítulo 17,
Versículo 17. Algum tempo depois, o filho da viúva ficou doente. Ele foi ficando cada vez pior e acabou morrendo. Então, ela, a viúva, a mulher, disse a Elias: homem de Deus, o que o Senhor tem contra mim? Será que o Senhor veio aqui para fazer com que Deus lembrasse dos meus pecados e assim provocar a morte do meu filho? Elias disse: dê-me seu filho. Então pegou o menino nos braços da mãe e o levou para o andar de cima, para o quarto onde estava morando, e o colocou na sua cama. Então Elias orou em alta voz: ó Senhor meu Deus, por que fizeste esta coisa terrível para esta viúva? Ela me hospedou e agora tu mataste o filho dela. Aí Elias se deitou em cima do menino 3 vezes e orou deste modo: ó Senhor meu Deus, faze com que esta criança viva

e o levou. De Deus e que Deus fala por meio do Senhor. Palavra do Senhor, graças a Deus. Querido povo de Deus, como interpretar este texto? O que vemos é que a mulher havia obedecido a Deus. Ela havia obedecido a Deus, mas ela não tinha ainda aderido à fé. Faltava-lhe um passo, mais do que a fé em Elias, a fé em Deus. O filho morre. Isso nos lembra que mesmo tendo fé, não significa não passar pela dor. A fé não é garantia de uma vida sem sofrimento. É a confiança de que quando não entendemos, Deus está conosco. Elias não tenta explicar o inexplicável. Não tenta explicar para a mãe. Apenas pega o menino e vai para o lugar reservado. Há momentos em que a nossa oração precisa ser. Aqui existe uma mensagem muito bonita. Deus escuta a nossa dor. Deus escuta a nossa dor e a nossa dor não é ignorada por Deus. A oração de Elias nasce diante de uma situação sem aparente saída. Mas diante disso, Elias reza. Nas nossas dores, nos momentos em que não parece termos a solução, recorremos a Deus? Eu volto rezando. Volte comigo.

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0: As imagens com que abrimos agora o bloco do Experiência de Deus são as imagens das relíquias de primeiro e segundo grau que a graça de Deus nos permite ter de São Pio de Pietrelcina. Hoje, por ser dia de São Pio, e elas estão expostas no santuário. São relíquias do sangue de São Pio, cabelo de São Pio, parte da roupa de São Pio e essa estola que o próprio São Pio de Pietrelcina usava para as confissões. Você que vem ao santuário hoje poderá ver todos estes elementos, as relíquias de São Pio e também a imagem facsímile do corpo de São Pio de Pietrelcina. Voltando à leitura orante, a última parte é a que mais nos chama a atenção. Pois, eu digo que antes a viúva acreditava no homem de Deus, mas este fato que aconteceu na vida dela, a morte do filho e esta reanimação, esta ressurreição do menino, levou a mulher a fazer uma profissão de fé em Deus. Faltava-lhe isso. Não era só acreditar na palavra do homem, do profeta, de Elias. A experiência profunda da dor, a experiência profunda do luto, levou esta mulher a dar um passo significativo na fé. Se antes a referência era o homem, o profeta, agora a experiência a leva a ter fé em Deus. Na última palavra ela diz isto: agora eu sei que o Senhor é um homem de Deus e que Deus realmente fala por meio do Senhor. Deixo um questionamento. Os nossos lutos, sofrimentos, dores, penúrias nos levam a uma proximidade maior a Deus. Passar da mensagem, do mensageiro à mensagem. Passar dos sinais ao autor dos sinais. Deus, Senhor, como fruto desta leitura, leve-me a uma fé autêntica ao Deus vivo e verdadeiro. Amém. Luciana, que a paz de Jesus esteja com você, Luciana.
1: Bom dia, padre.
0: Bom dia, Deus abençoe, Luciana. De onde você fala, querida?
1: Natal, Rio Grande do Norte.
0: Seja bem-vinda, Natal, Rio Grande do Norte. Como é que você me acompanha aí, querida?
1: Pelo canal 16.1.
0: Tá certo, canal aberto 16.1. Temos também, sim, várias emissoras de rádio. Diga lá, Luciana.
1: Eu tô aqui pedindo, dando uma graça da minha tia, que ela teve câncer de mama e foi hoje curada.
0: Amém.
1: E não precisa tirar o seio nem nada.
0: Certo.
1: E pelo meu filho que conseguiu um emprego, o primeiro emprego dele.
0: Certo.
1: Certo.
0: Como é que é o nome da tia que foi curada do câncer da mama?
1: Margarida.
0: E
1: logo no período da primavera, essa flor que foi curada.
0: Ela é toda poética. E do filho que conseguiu o primeiro emprego?
1: O nome dele é Gabriel.
0: Nome do arcanjo, Deus seja louvado.
1: Exatamente.
0: Então diga, graça recebida.
1: Recebida é graça testemunhada. Toca o sino, tá cristão.
0: Aí, filha, é isso mesmo, Luciana.
1: Padre, eu sou revendedora dos produtos Evangelizar.
0: Que maravilha, produtos que evangelizam.com.br. Você recebeu o catálogo?
1: Sim, recebi.
0: É.
1: E outra coisa.
0: Ah.
1: Hoje, dia 23 de setembro de
0: São Pio
1: de Pietrelcina, tem um grande aniversário que o senhor o conhece.
0: Que?
1: Padre Nunes.
0: Opa, parabéns, Padre Nunes. Aniversário dele. Que Deus leve meu abraço e que chegue a ele minha saudação, meu abraço, minhas orações. Um grande

0: evangelizar, canal 16.1. Também nos transmite lá a Rádio 98 FM, Rádio 87.9 FM, Rádio Rural FM, Arcebispo Dom João Santos Cardoso, da Arquidiocese de Natal. E o pessoal está interagindo conosco lá no YouTube, Padre Manzotti Oficial. Não esqueça de se inscrever. E logo nós teremos mais e mais novidades. Nós já estamos ali com a Quaresma de São Miguel, mas vem novidades. YouTube Padre Manzotti. O Marcos está ali, diz: para mim é uma honra, pois foi na novena de São Pio que consegui financiar minha casa. Deus seja louvado. Também ali no YouTube Padre Manzotti, olha, o Eduardo: São Pio é o santo de muitos milagres. A Joyce: celebrar São Pio é um marco na fé, uma renovação na confiança, intimidade com nosso Senhor Jesus Cristo, que tanto tem a nos ensinar e a nos moldar. A Valquíria partilhou: São Pio é meu pai espiritual, ele me ajuda financeiramente, ajuda a mim. Obrigado, São Pio de Pietreutina, louvado seja Deus. Interaja conosco, gente. Maria de Fátima, que a paz de Jesus esteja com você.
1: Amém, senhor também.
0: Bom Deus dia, abençoe, padre. Bom dia, você. Amém. Fala de onde, querida?
1: Ibaiti, Paraná, padre.
0: Meu abraço a Ibaiti, estado do Paraná. Como é que você me acompanha? Isso. Ali?
1: Pelo YouTube, padre.
0: Minha saudação pelo YouTube. Diga, Maria de Fátima, é seu
1: que
0: dia.
1: Que alegria, primeiramente, falar com o senhor.
0: Certo.
1: Muito contente. Testemunho, padre. Testemunho e pedido de oração.
0: Então conte o testemunho, minha querida.
1: Testemunho, padre, é que hoje, eu tô emocionada, padre. Hoje era a terceira cirurgia do meu filho, numa hérnia. E Jesus da Santa Estaga curou, padre.
0: Nossa.
1: Uma semana antes, foi dia 14 agora, que eu fiz a ultrassom dele. Aí o médico disse que não tinha mais nada, padre, mais nada. Eu pedindo Jesus da Santa Estaga, passando água benta, sabe? Ele falou: mãe, não tô com dor mais, eu quero fazer outra ultrassom. Falei: vamos fazer, filho, vamos claro. Fazer a ultrassom antes da cirurgia, né? E muita fé, padre, muita fé mesmo.
0: Meu aí, Deus, filho, que doutor, coisa maravilhosa.
1: O doutor Braulio, que fez ultrassom, falou: Gabriel, meu filho é Gabriel, padre.
0: Ó, oh, nome Gabriel. Lindo do arcanjo.
1: Ele fez 15 anos agora em junho. Aí o doutor falou: filho, pode jogar bola, pode andar de bicicleta, que não tem mais nada aí. Honra e glória de Jesus, padre.
0: Graça recebida.
1: Graça testemunhada. Toca o sino, sacristão.
0: Louvado seja Deus. Maria de Fátima, eu sei que você tem pedidos a fazer, mas por favor, deixe com a telefonista, que eu tenho que ir pro intervalo. Que bom que você conseguiu dar o testemunho. Gente, se você tem uma intenção para as missas e ainda para a festa das Santas Chagas, aproveite esse intervalo agora. Você está vendo o QR Code na tela? Direcione o QR Code, mande as suas intenções. 0800-410-6060. Você fala com os nossos atendentes. 0800-410-6060. Eu volto já, volte comigo.

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0: Querido povo de Deus, eu falava com Maria de Fátima de Baiti, acompanha pelo YouTube, Dom Antônio Brás Benevente de Jacarezinho, uma graça recebida pelo filho Gabriel. Hoje, aniversário da Rádio Araucária FM, Mangueirinha Paraná, Cantagalo FM, Cantagalo Paraná, Vanguarda M, Caridade Ceará. Lembrando que hoje tem muitas atividades, lembrando às 11:30 Santa Missa. Espero você acompanhando pela TV, pelo YouTube, Padre Manzotti, São Pio de Pietrelcina, às 15:30. Temos gravação do programa aberto ao público com a presença de Itaeme. E hoje, à meia-noite, isso mesmo, à meia-noite de hoje, eu estarei na TV Evangelizar, na Quaresma de São Miguel Arcanjo, com Itaeme rezando o Santo Rosário. Fique comigo hoje à meia-noite. Amado povo de Deus, dia de São Pio de Pietrelcina. E agora é oficial. 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Filhos amados, povo querido, as pessoas estão interagindo bastante e continuem interagindo conosco. Mas vamos agora, hoje, o nono dia e o dia de São Pio de Pietrelcina. Rezemos.
1: Padre Pio,
0: com o Jornal do Evangelizador, página 7. Ó Jesus, fonte de amor e misericórdia, nós vos agradecemos por nos terdes dado São Pio de Pietrelcina como um sinal vivo do vossa paixão, morte e ressurreição. A ele destes as vossas próprias chagas, que São Pio carregou com serenidade e força, comunicando ao mundo a vossa compaixão. Por isso, por intercessão deste grande santo, São Pio de Pietrelcina, dai-nos a graça que tanto necessitamos. Dai-nos a graça que tanto necessitamos. Jesus, a exemplo de São Pio, dai-nos a graça de nos unir à vossa paixão, nos abrigar em suas santas chagas e desfrutar de sua gloriosa ressurreição. Jesus, por intercessão de São Pio, concedei-nos a graça de que necessitamos para realizar neste mundo a nossa vocação e a nossa missão. São Pio de Pietrelcina, ajudai-nos a viver como cristãos e buscar o perdão e a cura de nossas feridas. São Pio de Pietrelcina, dai-nos mais amor à Eucaristia. São Pio de Pietrelcina, curai nossas feridas pela confissão. São Pio de Pietrelcina, fortalecei os enfermos. São Pio de Pietrelcina, animai a nossa vida de oração. São Pio de Pietrelcina, rogai por nós. E hoje, dia de São Pio de Pietrelcina, peçamos: Jesus, pelas tuas santas chagas, dolorosas e gloriosas, Jesus, o pedido é direcionado a ti, Jesus. Mas por intercessão de tão grande intercessor da obra evangelizar, abençoai-nos em nossas batalhas, ajudai-nos em nossas lutas, na terra prometida, ó Jesus das Santas Chagas, ajudai-nos para que consigamos as licenças necessárias. E lembro da oração que pedi que rezassem comigo nessa festa das Santas Chagas, para o dia 25, que consigamos as licenças para começar as obras. Jesus, por intercessão de São Pio, esta obra possa evangelizar, possa ter a força, a iluminação, possa ajudar as pessoas no processo de salvação e que não nos falte o necessário de manter esta obra, anunciando, levando o nome de Jesus, propagando a fé. Abençoai, Senhor, a água, a roupa dos enfermos, as fotos de família. Por intercessão de São Pio, Nossa Senhora do Carmo, nos méritos das Santas Chagas, Pai, Filho, Espírito Santo. Amém. 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

Señoras y señores, ladies and the gentlemen, estamos chegando, tá começando mais um Radioatividade por aqui.

0: É, nós estamos aí, nós estamos aqui, nós estamos acá. Buenos dias, good morning, bom giorno, bonjour. Começando mais uma programação aqui na sua AM 580, canal 330, Rádio Grande Lago de Santa Helena, para toda a região oeste do Paraná, leste Paraguai, o Brasil e mundo através da internet. Estamos chegando, hein? Bom dia, bom dia! E aí, tudo certinho, tudo tranquilo, favorável? Que maravilha, quarta-feira, meiota da semana, dia de namorar, dia de sofá, né? Dia de feira aqui em Santa Helena. Ah, e se tem feira, meus amigos? 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
0: 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Estamos chegando, primeiro dia da primavera. Começou ontem oficialmente a primavera, que maravilha. Hoje, 23 de setembro, dia do sorvete, dia do soldador. Alô, meus amigos, soldador metalúrgico. É, hoje o certo é fazer uma macarronada com um macarrão parafuso. Em homenagem a eles. Hoje também é dia do técnico em edificações, dia do técnico industrial. Hoje é o dia em que nascia o grande cantor, pianista americano, sou fã dele, Ray Charles, a cantora Daúde e os cantores Julio Iglesias, Paulo Ricardo e o grande Bruce Springsteen, outro que eu sou fã. Aliás, Bruce Springsteen, também conhecido como Big Boss, né? Ah, não fazem, não. Não, não, não. Quebraram a forma. Não fazem mais Bruce Springsteen como antigamente. Escuta o homem aí, ó.

0: homenagem, Bruce Springsteen. Também é o dia que falecia Sigmund Freud, o pai da psicanálise. Freud explica. Hoje também é o dia em que faleceu o grande poeta chileno Pablo Neruda. É independência da Armênia, dia de São Lino, Santa Tecla, que não tem nada a ver com o computador. Dia de Santo Pio, ou Santo Padre Pio de Petrelcina, desculpe. E também Beata Emília. Meus amigos, estamos numa quarta-feira, dia de feira. Uma quarta linda, ensolarada aqui em Santa Helena. Temperatura, tanto quanto amena, né? Aqui no nosso município. Nesse momento, aqui na Avenida Brasil, 19,8 graus. Sem previsão de chuva para hoje, até o final de semana. Bom, e aqui no nosso programa, além de você se informar, vamos trazer os destaques de Santa Helena, região, Brasil e mundo, né? As últimas informações dessa manhã. Vamos, é claro, de aquelas corneteadas famosas também. Conto com a sua participação. Tá valendo um brinde, um presente da Grace. Ou seja, você pode chegar lá, de repente a Grace te dá uma Ioline. 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Manda aí no 3268-1212. Claro que eu vou soltar a sua corneteada também aqui no programa. Né? Porque vocês falam umas coisas aí que a gente fala aqui, depois o pessoal vem cobrar da gente. Mas tudo bem, tamo aí pra isso. Estamos em data FIFA, ou seja, pra alegria de gremistas e colorados, o time deles não vai jogar. Sinal de que não vão se incomodar. E, claro, falaremos ainda sobre os destaques do esporte aqui de Santa Helena e região. Manda sua mensagem 3268-1212. Vem participar comigo na nossa receita hoje. Eu vou ensinar vocês a fazer, sabe o quê? Bisteca de porco na frigideira. Você vai falar, Daniel, mas isso aí todo mundo sabe fazer. Aí é mesmo? Mas a tua fica suculenta e saborosa? Ou ela fica parecendo uma solinha de sapato? Se não tiver o sal, nem sabe o que está comendo. É, tem gente que frita bisteca, parece que frita o chuchu, comida psicológica. Então vamos aprender a fazer aqui essa receita e o truque para você deixar a bisteca de porco suculenta e ó, no ponto. Você nunca mais, nunca mais vai comer bisteca achando que está sem graça. Bom, então se liga aí, manda sua mensagem, participe, vem comigo, porque o Radioatividade Edição de quarta-feira tá no ar. Bom dia!
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0: 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Bom, daqui a pouco eu vou ensinar vocês a fazer uma bisteca de porco de excelência, de qualidade, tá bom? Quero ver quem tá participando aqui primeiro, deixa eu ver. Alô, alô? Bom dia?
1: Bom dia, Daniel. Aproveitar enquanto que você não começou o programa ainda.
0: Ah, era pra falar fora do ar isso aqui? Mas agora vai no ar, fala aí.
1: Eu sou a Aldete.
0: Sim, eu conheço.
1: E eu gostaria de fazer um convite pra você. Não
0: pra
1: sei
0: mim?
1: Se tem namorado, tem esposa.
0: Tem.
1: Pra vocês ir lá no sítio da minha irmã, no pois sábado. É. Vamos fazer um porquinho assado lá. Eu já falei com o...
0: Não, pera aí. Gente, não. Baixa o volume aí. Vocês ouviram o que eu ouvi? Eu tô sendo convidado pra comer um porquinho assado. Mas que maravilha, mas justamente não sabe que eu não posso.
1: Sou Aldete, e eu gostaria de fazer um convite pra você. Não sei se tu tem namorado, tem esposa. Pra
0: não,
1: vocês...
0: Namorado não, hein? Pelo amor de Deus. Mas fala aí, vai.
1: Ir lá no sítio da minha irmã, no sábado. Vamos fazer um porquinho assado lá. Eu já falei com o... O Alex, o Clini, disse que não vai poder ir, não vai. Então, o porquinho assado é por nossa conta.
0: Ó, que beleza, hein?
1: Aí a pessoa só leva talheres e uma salada e vamos fazer uma vaquinha e vamos comprar um barril de chope.
0: Meu Deus! Não, pelo amor de Deus. Odete, minha querida, eu vou te dizer uma coisa. Ai, isso aqui é música para os meus ouvidos. Hã? Um porquinho lá no sítio, Aldete. Maldete, nesse sábado, minha amiga, não estarei. E não estarei em Santa Helena, infelizmente. Vamos estar levando o rock de Santa Helena lá para Londrina. Estarei com os anônimos lá em Londrina, tocando, não estarei no programa também. Perdi o convite. Vamos sortear o convite da Aldete, então. O que tu acha, Aldete? Tudo bem, minha querida? Muito obrigado. Já de antemão, já vou te adiantando que não vou poder. Ixi, mas se o Alex Moreno vai, pode pegar dois porcos, hein? Já tô avisando. Sandro, Tchê Garotos, um abraço pra você, obrigado pelo convite. Infelizmente, dessa vez não vou poder. Mas queria muito, hein? Mas se de repente quiserem fazer o outro, e aí fica à vontade. E aí estarei lá. Bom dia, meu amigo, irmão, mestre Daniel Carvalho. Boa quarta-feira, bom trabalho. Coloca no sorteio, Dali Tricolor dos Pampas. Juntos seremos sempre os mais fortes. Vocês já sabem quem manda essas frases de efeito aqui, né? É o Baldo, gente, ó. Vamos que vamos. Show de bola, show de bocha. Show de bala. Alô, minha amiga Clarice Schmitz, da Cabaceira da Moreninha. Tá participando do sorteio do queijo e também do pão. Deixa eu ver quem mais aqui. Minha vizinha, bom dia.
2: Bom dia, Daniel.
0: Tudo bem, minha
2: querida? Eu gostaria de participar do sorteio que tem aí na rádio do pão, da Grace. Isso. E do queijo Falcão. Sou Irene dos Santos, aqui do bairro São Luís.
0: Tudo bem.
2: E que tenham todos um bom dia e uma ótima quarta-feira.
0: Muito bem, minha querida. Bom dia, ótima quarta-feira, avó de Emanuel. Alô, bom dia.
3: Bom dia, Daniel. Lair Desprete, quero participar do sorteio da Gleice e do queijo do Falcão. Se for atendido, meu muito obrigado. Deus abençoe.
0: Bom, então muito de nada, foi atendida. Bom dia, excelente quarta-feira, quero participar do sorteio. Essa aqui é a nossa Masterchef, Sueli Bassege. Ô, Sueli, o pessoal tá me pedindo se tu vende pão. Gostaram tanto do pão dela que querem comprar. Falei, gente, que eu saiba, ela não vende, ô Sueli, mas de repente quiser, já tem clientela, tá? Bom dia, quero participar do sorteio do queijo Falcão, Solange Miller, também a Hilda Altenhofen participando comigo. Alô, bom dia!
4: Bom dia, Daniel. Primeiramente, quero agradecer o prêmio que eu ganhei ontem da Daron, o faqueiro muito lindo, amei. E gostaria de participar hoje do sorteio. De todos os sorteios que tem aí na rádio.
0: Tá participando.
4: Muito obrigado.
0: Muito de nada. Aquele abraço. Maria Cap, bom dia.
5: Meu amigo, me põe no sorteio. Quero ganhar os brindes que tem tudo aí, o sorteio.
0: Tudo? Deixa um pouco pros outros também.
5: Quero ganhar o que tiver aí de sorteio, coloca aí, o Maria Cap.
0: Tá bom, Maria. Tá no sorteio. Bom dia, quero participar do sorteio. Leoni Hartmann, também minha amiga Tati Palmeirense lá de São Clemente. Alô, bom dia.
6: Bom dia, Daniel. Tudo bem? Eu quero participar do sorteio aí, do queijo Falcão e da Gleice lá, os prêmios que tem lá. Sou Irone, beleza?
0: Beleza.
6: Um abraço.
0: Um abraço. Valeu, Irone. Aquele alô, bom dia.
6: Com Deus.
0: Fica com Deus. Quero participar do sorteio também, a Nilza Fernandes. Aqui, ó, meu amigo Zé Bonitinho, o Tomada. É o Tomada, o pessoal falou, ô, Zé Bonitinho, vai lá e desliga a luz aí, tá muito claro. Ele pega qualquer veículo automotor e bate num poste. Tá mandando aqui, quero participar do sorteio e convidar pra comer espetinho aqui no Barba, sexta-feira. Mas, gente, vocês estão sabendo que eu vou viajar, né? Vocês estão me convidando porque sabem que eu não tô, né? Agora me chamar sexta pra comer espetinho também? Mas vai ter alguma coisa no espetinho ou é só pra comer espetinho mesmo? Porque eu não gosto muito de madeira. Isso aí é coisa de cupim, eu firo carne. Mas se tiver carne nesse espetinho... Podemos armar, né, ô Zé Bonitinho? Um abraço pra ti aí. Espetinho é bom só pra palitar os dentes. Mas o bom é que vem junto no espetinho, né? Espetado nele. Bom dia, meu grande pequeno amigo, quero participar do sorteio. Esse aí é o Roque. Tá mandando um alô, tanto do que ele quer participar do sorteio do queijo e também do pão da Grê. Roque.
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0: Deixa eu ver quem mais tá mandando mensagem aqui, minha amiga Cleci Spielman. Tudo bem? Bom dia.
8: Bom dia, Danielzinho.
0: Bom dia, bom dia.
8: Aqui é a Cleci Spielman do Porto Seguro. Quero participar do sorteio do pão e do queijo, Falcão, tá bom?
0: Tá bom.
8: Um abraço, tudo de bom, tá
0: pra
8: bom?
0: Você também, até minha mais. Querida. Até mais. Dona Daut, a mãe do meu amigo Coqueirinho, do Baixinho. Tudo bem, Dona Daut? Bom dia.
9: Bom dia, Daniel. Tudo bem?
0: Tudo.
9: Eu sou a Daut. Quero participar do sorteio.
0: Tá participando, massa, claro.
9: E do queijo Falcão.
0: Muito bem.
9: Tá bom?
0: Tá.
9: Muito obrigado.
0: De nada.
9: Deus abençoe você.
0: Amém. Você também, meu querido. Abraço. Vaga. E um cara que... Bom, deixa eu ensinar vocês a fazer uma bisteca de porco de qualidade. Essa aqui, quem sabe fazer bem ela, é meu amigo que entende o negócio, é meu amigo Cabeçote. Estive na terra do Cabeçote sábado, lá em Pato Branco. E eu entendi por que que o Cabeçote sofre com tantas quedas. É, o Cabeçote, ele... O pessoal, inclusive, tava pedindo doação de papel... Papel bolha. Se você tiver... Sabe aquele papel que vem junto aí com... Você compra coisa na internet, tal, vê aquele papel bolha, né? Pra proteger. Estamos à procura de um rolo aí para passar no nosso amigo... Do nosso amigo Cabeçote. Aí eu descobri por quê. Lá em Ponto Branco é o que não é descendo tá subindo. Parece uma montanha russa, uma ladeira atrás da outra. Linda cidade, maravilhosa, mas de bicicleta não se anda lá. E aí eu descobri. Cabeçote aqui no plano não tem muito equilíbrio, né? Sofre de labirintite. E é isso que acontece. E agora, pra fazer uma bisteca. Uma carne assada, um homem dos bons, hein? Além de ser um amigo de confiança. Um abraço pra ele, pessoal. Tá lá se bronzeando nos pés de manga. E uma bisteca de porco na frigideira suculenta tem um truquezinho pra se fazer. Não é tudo igual, né? Não adianta falar, cara, quem não sabe só botar. Não é assim, não, hein? Hã? Não é. Poucos ingredientes no preparo. Dá pra colocar uma refeição caprichada com uma bisteca, ó, saborosa. Tem aquelas... O gaúcho fala chuleta, né? Tem aquelas que ficam seca, com o gosto que você quiser, né? Ué, tem umas bistecas aí que era mais barato fritar o papelão, botar sal e comer. Outras não, outras diferenciadas. Suculenta, gostosa, no ponto, né? E a carne de frango e a carne de porco, carne branca em geral, ela tem um segredinho pra ela ficar suculenta e gostosa. Além de prática, essa receita também é uma ótima opção. Barato também, né? Então vamos lá. Como é que faz então, Daniel? Fala aí o teu segredo. fazer bistec de porco. Não é meu, isso aqui é do chefe de cozinha aqui, que eu tô copiando a receita. Vocês tentam aí. Vamos lá, vamos começar com duas bistecas pra treinar, né? Duas bistecas suínas. E o Banto pediu pra cortar assim, ó. Ó, corta a bisteca aí com um dedo de espessura. Mas depende do dedo também, né? Se for o dedo lá do meu amigo Cal, meu Deus. Não, tem que ser um dedo normal, então, de espessura, né? Um dedo, pede um dedo, isso. É, de espessura. Vamos lá, 3 centímetros. Grossa, sim. Sal a gosto, pimenta. O bom é, você já usou tomilho pra temperar a bisteca? É bom, hein? Tomilho, isso mesmo. Fica uma delícia, tá? Tomilho. 2 dentes de alho inteiro. 2 dentes de alho. E aqui uma colher de manteiga. Se não tiver, vai o óleo, meu, não tem problema. Você vai temperar a bisteca com sal e pimenta 40 minutos antes do preparo, tá bom? Ela pode ficar descansando na geladeira durante esse período. Temperou, deixa ela dar uma marinada. Vamos lá. Antes de levar pro fogo, você vai retirar a carne. Ó, esse aqui é um dos pulos do gato, hein? Você retira a carne, a bisteca da geladeira, e deixa ela fora para que ela pegue a temperatura ambiente. Você vai entender por quê. Aí você vai botar a frigideira para aquecer. Um fiozinho de azeite. Você deixa a frigideira ficar bem quente, tá? Mas bem quente mesmo. Não bota a bisteca fria. Senão ela vai perder água e perde suculência. Esquentou bem a frigideira, você coloca para dar 2 tombos. Você bota, ó, deixa dourar. Ela vai selar de um lado, né? 3 minutos, tá? E depois vira pro outro. Mais 3 a 4 minutos. E o bom é fritar uma de cada vez. Porque aí a temperatura da frigideira, da panela que você vai fritar, é muito importante. Se você bota muita bisteca, muita carne lá, ela vai esfriar a panela. E aí ela vai cozinhar essa bisteca, não vai selar, ela vai tirar água. É esse que é o pulo do gato. No finalzinho, você coloca aí um pouquinho de alho pra fritar junto. Bota, né, 3-4 minutos cada lado. Faltando 2 minutos pra terminar o outro lado, você bota um pouquinho de manteiga, o alho picadinho ali junto, né, em roda, e o tomilho, tá? Esse alho não vai queimar, ele vai dar o gosto da bisteca com a manteiga. Gente, ó, não tem erro. Isso aqui é bom demais. O retirar a bisteca e deixá-la em temperatura ambiente 20 minutinhos antes de fritar é o segredo também, tá? Pra preservar o suco, deixá-la suculenta, gostosa, tá bom? Porque aí ela não vai entrar gelada na frigideira, né? E não vai esfriar essa frigideira. Ela vai selar e segurar o suco dentro da carne. Deu pra entender? Tenta fazer o que eu tô falando. Depois tu vem aqui, pode dar seu depoimento se quiser. Mas antes de tentar, não adianta achar que é besteira o que eu tô falando, né?

0: deixa eu ver quem tá participando aqui. Olha só, gente, o meu amigo Michel. Aliás, tô com uma reportagem, um áudio aqui do Michel, muito interessante, que eu quero que os agricultores aí de Santa Helena e região fiquem atentos, daqui a pouco eu vou trazer pra vocês. Ele tá trazendo uma novidade aqui, né, pra Santa Helena em adubação. Meu amigo Michel Rosso, um abraço pra ele. Diz ele, vai ter que cancelar a viagem pra Londrina. Rapaz, mas pegaram pesado, você viu, Michel? Porquinho assado, gente do céu. Mas tinha que ser logo agora. Tal do pobre, quando acha uma fruta, é podre, né? Um abraço, Michel. Daqui a pouco eu vou trazer. E tá trazendo uma novidade em adubação pra lavoura. Tá começando nova safra aí. E você sabe que o preço de fertilizante, insumo, é caro, né? E aí quando tem esses problemas que acontecem entre os homens que falam difícil lá de cima, os europeus, os americanos, os árabes, complica pra gente aqui, porque a matéria-prima que faz o fertilizante vem de lá. E aí eles colocam assim, quer saber? Tu também não me chamou pro teu aniversário, eu vou aumentar o preço do petróleo, vou aumentar o preço do fertilizante. É mais ou menos isso. E quem paga o pato aqui é o agricultor santa-helenense, agricultor do Brasil em geral, né? Mas aqui em Santa Helena, um passivo ambiental tá virando solução para adubação de lavoura. Meu amigo Michel Rosso descobriu que ele tem galinhas poedeiras, né? Isso. E descobriu que a cacaca, ou a titica de galinha, vira um ótimo adubo, desde que, claro, fazendo da forma correta como ele fez. E quem tem utilizado tem visto ou tem provado isso na sua lavoura. Se você quiser, você pode ir lá falar com ele, para você ver, ele tá aplicando na sua lavoura, para você ver o que é uma adubação orgânica, uma adubação que era um problema e que tá virando uma solução mais barata, inclusive para o agricultor. Meu amigo Michel, parabéns, e é de Santa Helena, tá? Essa invenção, vou dizer assim, porque é invenção, parece que... Ah, Adriana, mas adubo a gente sabe o que é. Pois é, mas para você vender o adubo e tudo mais, você precisa seguir algumas normas, você precisa entender como é que ele funciona, e o Michel fez isso. E eu tenho certeza que daqui algum tempo, Santa Helena vai ser referência graças aí a esse trabalho que ele tá fazendo, hein? E fica a dica aí também para os agricultores, poder público, empresas em geral também, para conhecerem e de repente apostar aí, porque eu acho que vale a pena, tá? Nessa invenção, ou nessa técnica, vou chamar assim, que o Michel inventou aqui em Santa Helena, ali da esquina Céu Azul, tá? Trazendo aí essa qualidade para suas lavouras. Vou trazer agora aqui a entrevista com ele para você entender um pouquinho. Mas eu vou pedir para você fazer o seguinte: procura o Michel para conversar. Pode ir lá olhar a lavoura dele, inclusive, tá? Para conversar com meu amigo Michel. Você vai entender. E vai economizar também, meu amigo agricultor. Que é importante. Você sabe que fertilizante, insumo, é um preço alto na lavoura. E toda a economia é bem-vinda. Preste atenção na entrevista. Michel Rosso, você tem uma produção de aves de postura e essa produção gera dejeto, cerca de 2 toneladas por dia, são cerca de 26 mil aves. E esse dejeto é um passivo ambiental, porque você tem que destinar ele de forma correta. Mas você tem achado uma solução, e o melhor, essa solução, além do problema do dejeto, tem virado também investimento e economia na lavoura, que acaba virando adubo. Como é que é esse processo todo? Como é que você faz esse adubo? O que você utiliza para esse adubo natural que você, inclusive, está usando nas suas lavouras para essa safra?
1: Daniel, a produção de 2 toneladas por dia era um problema, ele não sabia o que fazer, porque isso é todo dia. Então, nós temos hoje o adubo orgânico compostado da postura. Qual que é a ideia? Pega o adubo do aviário, eu adiciono a cama de frango, que é a matéria seca, aí tem a máquina, o processo que vai misturando, ele entra em fermentação, 30 dias mais ou menos ele está seco, e é um excelente insumo que eu tenho usado na lavoura, diminuído consideravelmente, até zerado o adubo químico. Hoje eu trabalho basicamente só com ele nas lavouras e tenho tido bons resultados.
2: E é uma inovação, o bioinsumo está vindo aí, inclusive para o Brasil não ser tão dependente de fertilizantes, que provoca aumento de preços e aumento de custos nas lavouras, e você tem utilizado na sua lavoura e tem trazido muitos resultados. Inclusive você falando aí, tem até minhoca aparecendo na lavoura, coisa que é muito difícil de ver em uma lavoura que é tratada só quimicamente.
1: Essa é a grande diferença do bioinsumo, por ele ser um algo natural, e ele não é só o NPK, que é a base de todos os adubos, ele tem mais coisa junto, então isso acaba trazendo a vida do solo, principalmente matéria orgânica, e você vê a mudança do solo. Eu, assim, vejo safra após safra a mudança que está tendo no solo. E a questão da minhoca, sim, dá para achar minhoca na lavoura fácil.
2: E chega aí a economia com, a depender, é claro, do preço dos fertilizantes, mais ou menos o que você me relatou, cerca de 30%?
1: Isso, vai depender muito da formulação. Cada formulação tem um valor, mas assim, a conta adubo, ela pesa bastante no geral da lavoura, e você abaixa 30% tranquilamente.
2: E Michel, o pessoal pode entrar em contato com você através, inclusive, das redes sociais, para fazer esse teste, conhecer um pouquinho dessa prática que está agora nas novas práticas da agricultura, gera economia e ainda pode trazer muitos benefícios para o agricultor, como você está verificando na sua própria lavoura.
1: Isso, nossa propriedade se localiza na linha Santa Cruz, caso alguém queira ter interesse em conhecer, estamos em portas abertas a receber todos, e precisando entrar em contato, tem meus contatos, tem o Instagram da Vigorato, fiquem à vontade, tem vídeos e alguns trabalhos postados lá, fiquem à vontade para entrar em contato.
0: Pessoal, vale a pena apostar nessa técnica que o Michel tá trazendo aqui. Além de ser um santelenense, ele pode ser uma solução para vários problemas aí, porque o amigo avicultor tem que, né? Seja na postura ou seja aí no frango de corte, com o tempo descartar a cama de aviário e tudo mais. Isso é uma solução que tá, né, agora muito em voga na agricultura, que é a biossegurança, também o bioinsumo, né? Entre outros, que é utilizar a própria natureza ou o próprio, no caso aqui, o dejeto, né, para se ter uma lavoura melhor, sem precisar usar químico, tá? Isso é muito legal, vale a pena, é um santelenense, e a gente tem que parar com essa história que santo de casa não faz milagre antes mesmo de conhecer. Quando o pessoal de fora descobre, aí vem para cá, a gente fala isso das empresas daqui. Eu sempre gosto de usar o exemplo da Polpa Volena, que é uma empresa de polpas aí 100% natural, que o pessoal vem de fora buscar, porque não acha essa qualidade em outro lugar, tá? E muita gente daqui, às vezes, nem por ser daqui. A gente tem que ter orgulho de nós, orgulho das nossas coisas, porque senão ninguém vai ter orgulho da gente, tá bom? Santo de casa faz milagre, faz muito mais milagre que você imagina, tá certo? E você pode fazer um milagre também. Se você não acredita no seu vizinho, como é que você vai acreditar em si mesmo? Fica o recado, vá conhecer, vale muito a pena você aprender sempre, e o Michel é um cara esforçado nisso aí, dedicado e muito gente boa também, eu tenho certeza que vai valer a pena. Faça o teste numa pequena área aí, pra você ver, tá certo? Você pode gerar economia, você pode lá no fim lá do ciclo, você vê o quanto que isso te ajudou, que a gente sabe que a agricultura tem as margens apertadas. Então, é o recado que eu passo. Não tô falando para tu ir lá e comprar de olho fechado, mas vai lá ver, pelo menos, tá? Isso vale para empresas e pessoas aqui de Santa Helena. Acreditem, nós temos que acreditar em nós mesmos. Quando falo nós mesmos, nós como comunidade. Se não, é sempre acreditando no santo de fora, que faz milagre, mas para fora. Com relação aí ao uso de químicos nas lavouras e tudo mais, já se fala disso há muito tempo, como o próprio Flávio Dalcin falou nessa música. E agora, com essa inovação do Michel, você tem a oportunidade de ter uma lavoura rica em produção e colaborando com a natureza também. Pense bem nisso, tá? Pense com carinho. Água para os bisnetos. Eu volto já.

0: Fica a dica, hein, gente, tá? Inclusive, gente da nossa gente que dá orgulho, a gente tem que ter orgulho de nós mesmos, tá bom? Porque se chove na horta do vizinho, chove na sua também. Fica a dica. 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Vamos aqui, mandar um abraço, meu amigo Célio Krell, sobrenome mais sexy do Brasil.
1: Bom dia, Daniel Carvalho, tudo bem? Tudo certo?
0: Tudo certo.
1: É o Célio, aqui do Porto Seguro. Barbaridade, mas tem cachorro aqui nesse bairro, meu Deus do céu, uau, uau, uau, pra tudo quanto é lado. Mas tudo bem, nós não somos ninguém pra questionar e criticar, apenas... Eu acho que o pessoal deveria segurar preso, né?
0: Ah, não, isso é verdade, não, isso...
1: Mas, enfim, Daniel, quero participar do sorteio. Valeu, guri, um abraço pra você, tudo de bom.
0: Tem que ter cachorro, mas tem que cuidar do bichinho também, né? Não tem que deixar os vizinhos cuidar do cachorro, não tem responsabilidade aí, né? Tá louco? Pede aí pra companheira do Célio, se ela deixa o Célio Krell, o cachorrão solto por aí. Não deixa, não é besta? Hã? Célio, aquele abraço, meu querido. Brincadeira à parte, eu tenho autoridade pra brincar com o Célio, porque graças a ele eu sou muito feliz. Graças a ele, sou palmeirense. E o Célio tá falando dos outros cachorros, dos cachorros que andam em quatro patas, tá? É, por favor, né? Não confundam um com o outro.
2: Eu não sou cachorro, não.
0: Valeu, Célio, abraço, meu querido. Tudo de bom pra ti, mas ó, fica o recado, pessoal, do Porto Seguro. Casa é nova, né?

0: gosta, vem. Vem um de cada tipo, um abraço pra ele, tá? E pra esposa também, que Deus os abençoe muito. Família que eu amo, família querida, faz parte da minha vida também. Então lá no Porto Seguro, deixa eu ver quem mais aqui tá mandando mensagem. Gente, eu não vou conseguir botar todo mundo no sorteio, só pra avisar. Fala, dona Malu.
1: Bom dia, Daniel. Bom dia a todos os ouvintes da Rádio Grande Lago.
0: É isso mesmo, é nós aqui.
1: Daniel, eu quero desejar a todos um ótimo e abençoado dia. Que essa luz divina, Deus Pai, esteja na casa, no lar de cada um, da rádio, dos ouvintes e de todos nós, nas empresas, no ambiente de trabalho de todos.
0: Valeu, dona Malu. Bom, gente, vamos lá pro sorteio. Tem que sortear aí que já tem que encerrar aqui o programa. Vamos então pra ver quem vai ser o ganhador e a ganhadora do queijo e do pão. Começando pelo queijo. Ah, vai ter uma gremista feliz hoje. Um abraço pra ela, pra família Paludo. Aquele alô pra vocês. Gisele, você ganhou o queijo Falcão. Retirar na feirinha hoje. Agora vamos pro pão. Vamos ver quem ganha o pão da Grace Agromassas. Foi essa aqui, ó. Quem que é essa aqui? Vamos ver.
2: Bom dia, Daniel. Eu também quero participar dos sorteios aí da massa e do queijo Falcão. Que Deus abençoe você e a todos os ouvintes.
0: Muito bem. Essa aqui é quem que é? Ah, é a Beatriz, a esposa do homem com os olhos cor de grêmio, esposa do Tom Espilma. Ô Beatriz, você ganhou aí o brinde, na verdade. Pode ser pão, pode ser macarrão, pode ser tortel, lá da minha amiga Grace. Tem que retirar hoje na feira, assim como a Gisele também. Gente, eu tô indo nessa e sabe que o programa tá curto igual coisa de porco. Um abraço pra vocês. Em nome aí de Doce Lara Empório, em nome de Avícola Mocelin, em nome de MBM Calçados, Santa Luzia Exame de Vista, eu tô indo nessa. Volta à tarde, 3 horas no comando. Daqui a pouco tem o Jornal do Meio Dia Rotativa no ar, com todas as informações dessa manhã também pra você. Fique ligado. Fui, tchau.
3: Amigos, estamos de volta no seu rádio, mais um programa da LAR Cooperativa Agroindustrial. Hoje é quarta-feira, dia 23 de setembro de 2026. Quarta-feira, sempre a participação aqui do diretor-presidente, senhor Irineu da Costa Rodrigues. E de imediato, vamos à sua participação. Senhor Irineu, no programa de hoje vamos falar de política. Qual a importância e o que cada um de nós deve fazer? Bom dia.
4: Bom dia, senhores ouvintes, de modo muito especial a família associada da LAR Cooperativa e da LAR Crédito. Teríamos que falar de política num desses programas. Não é política partidária, muito menos ideológica, mas é falar do voto, da importância desta e de qualquer eleição. Primeiro, vamos ir votar. Vamos falar com nossos vizinhos, nossos parentes, amigos, para que todos saiam de casa, façam o esforço para votar. É um ato de cidadania. E estando na urna, não votar em branco, não anular o voto. Escolher o que é melhor para o nosso país, o que é melhor para a nossa região, de acordo às nossas necessidades. Então, é um apelo que fazemos, é uma recomendação de nós exercermos o direito do voto.
3: A nível federal, qual é o posicionamento?
4: A nível federal, nós não vamos estar nos posicionando para a presidência da República. Eu acho que está muito polarizado. De certa forma, cada um de nós já tem um direcionamento, sobretudo à luz dos últimos acontecimentos e das dificuldades em que nosso país se meteu. Tem uma carga tributária muito alta, agora é uma reforma tributária que pretende arrecadar mais impostos, não é simplificar e diminuir os impostos. Também os juros extremamente caros e infelizmente nós tivemos muitos novos impostos esse ano. Então cada um de nós está vivendo essa realidade e acreditamos que o posicionamento será pelo melhor para o nosso país.
3: Sempre LAR se posiciona para deputado federal. Como se posicionará neste pleito?
4: A nível de deputado federal, sempre LAR se posicionou falando que tem deputados federais estão muito ligados à agricultura. Eu acho que, de modo geral, todos já conhecem o nome desses deputados federais que se relacionam com a LAR, que seguido falamos o nome deles. Claro, nós vamos ter desta vez

0: um candidato a deputado federal da nossa região. Mas temos que ter, sim, posicionamentos a favor de deputados federais que também ficam indignados, como nós, com essa questão de segurança jurídica, como invasões de terras, essas questões indígenas, sobretudo aqui na nossa região, que sempre são grandes ameaças. Mas também que se posicionam contra o excesso de impostos, que inclusive foram criados esse último governo, muitos impostos novos. A carga tributária vai ficar mais pesada ainda com a reforma que está aí. Nós vivemos uma época de juros extremamente altos e nessas inseguranças que nós vemos, até quiseram barrar a produção de tilápia no nosso país, coisas dessa ordem. Então precisamos de deputados federais que estejam lá e que nos ajudem a criar políticas públicas que não venham prejudicar a agricultura. Já não estamos nem pedindo para favorecer, porque no atual governo isso aqui está muito, muito difícil. Então, a deputado federal é talvez para nós uma das eleições mais importantes.
1: Para o Senado segue a mesma lógica?
0: Para o Senado Federal, da mesma forma, não com tanta ênfase como para deputado federal, porque o senador, ele tem a obrigação de zelar mais pelo equilíbrio das políticas a nível de estados, não beneficiando estados ou regiões em detrimento de outros, tem que ter o equilíbrio. Mas claro que no Senado também passam muitas decisões de ordem econômica, de ordem social, de ordem de infraestrutura, e que isso temos que ter atenção. É no Senado, inclusive, que são aprovados ou não os candidatos lá para o Supremo Tribunal Federal, que está essa confusão toda, para não dizer essa grande vergonha, como nós estamos vendo, e que infelizmente o Senado não tem feito o seu papel. Nós vamos poder eleger dois senadores. O Paraná tem bons candidatos, um inclusive que está sendo perseguido no seu direito de ser votado, de fazer campanha. Então acho que são coisas que não deveriam acontecer. E também temos bons candidatos que não são lá da região de Curitiba, aquele meio urbano não conhece muito a nossa atividade. Então também tem candidatos ao Senado com chances de ser eleito e que poderiam nos representar muito bem. E nós vamos poder votar para dois senadores.
1: E a nível de estado, o que é importante?
0: A nível de estado, sem dúvida, nós vamos ter uma eleição importante, porque a nossa região, ela está muito esquecida. A nossa região não tem tido obras estruturantes, como rodovias melhores, como ferrovias melhores, como também viadutos em frente aos complexos industriais da Lar Cooperativa. Nós não temos, em Medianeira, nossa região, não temos aí um batalhão da Polícia Militar, enquanto que cidades que têm a metade da população e a metade do valor econômico, do número de empregos, tem. Então, nós estamos, assim, muito deficientes. Da mesma forma, toda essa questão de energia elétrica, que é muito deficiente, está havendo um grande descuido. Nós também não temos residência para funcionários. Nossa região tem recebido funcionários tanto para trabalhar nas nossas indústrias, como nas cidades, como com nossos associados, os seus empreendimentos, que vêm de outros países, inclusive aqui do Paraguai, até da Argentina, mas da Venezuela, de Cuba, lá de todos os lugares e de estados do norte, e não tem moradia. Então não existe uma política na nossa região de moradia. Esse é papel do estado. Então, além de ter a saúde, a educação, a segurança mais próximo das pessoas, nós temos todas essas necessidade de melhorar nossas estradas. Veja nossas PRs, a 495, 497, que vai de São Miguel do Iguaçu, Marechal Rondon, e também de Serranópolis até Missal. Essas estradas foram feitas na época do Lago de Itaipu. portanto estão muito defasadas, porque o movimento que existe hoje é 3-4 vezes maior do que naquela época. E infelizmente essas PRs não foram revitalizadas, não foram feitas terceiras pistas. Nós pagamos projetos, inclusive, aí umas 7 ou 8 empresas pagaram os projetos e até agora a obra não foi licitada. Ela não aconteceu. Isso devia ter ocorrido já uns 3 anos atrás. Então temos que olhar também para essa situação, ver qual candidato que nos inspira confiança que isso vai acontecer.
1: Desta vez, Alar se posicionando para deputado estadual. O que despertou para este cargo?
0: Por esta razão, Alar foi convidada e ela é parceira da região que se posicionou a favor de ter deputado estadual. Então, sim, Alar está como deputado estadual, que é associado a Alar, que é integrado, que tem viabilidade de se eleger e de nos representar muito bem naquilo que são as nossas necessidades, que são essas vinculadas à área social, como educação, saúde, segurança, como também das infraestruturas, seja de estradas, viadutos, duplicação de estrada, revitalização de estradas, moradias, energia elétrica. Nós precisamos, sim, de ter um deputado estadual, porque a nossa região cresceu muito. Ela tem hoje condições de eleger não só um deputado estadual, até 2. Mas vamos pensar em pelo menos eleger um que seja um bom representante, aquele que conhece as nossas dores e que vem nos ajudar.
1: E o que pode prejudicar este projeto?
0: A preocupação nossa é que as lideranças que se movimentaram, que convidaram a Alar para ser parceira, para termos deputado estadual em nossa região, não encontrávamos um candidato, alguém que estivesse disposto a ser candidato. Até que, efetivamente, tivemos alguém que disse: eu posso ser candidato com apoio da região. Muito bem, aí tínhamos um candidato. Infelizmente, agora temos mais uns 4 ou 5. Não só para estadual, inclusive para federal. Sem nenhuma chance de se eleger. Poderão conseguir voto, veja lá, para ser vereador, nunca deputado estadual. Então também temos que olhar isso. Quem é que tem viabilidade de se eleger? É nesse que devemos votar. Não vamos ficar votando para paraquedistas, candidatos de outras regiões, como acontece. A nossa região vota em mais de 200, 300 candidatos que vêm de fora, né? Então temos que ser bairrista, votar em candidatos da nossa região, mas candidatos que efetivamente tenham condições de se eleger, tenham viabilidade.
1: Agradecemos a participação aqui do diretor-presidente, senhor Irineu da Costa Rodrigues. Preços praticados pela manhã: soja R$ 139, a saca milho R$ 58, trigo R$ 70.

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26: Amigos, estamos de volta no seu rádio, mais um programa da LAR Cooperativa Agroindustrial. Hoje é quarta-feira, dia 23 de setembro de 2026. Quarta-feira, sempre a participação aqui do diretor-presidente, senhor Irineu da Costa Rodrigues. E de imediato, vamos à sua participação.
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2: Doze horas e 40 minutos.

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1: Presidente da Câmara destaca a publicação no Diário Oficial do Estado de investimento para obras de anel viário e estrada em distrito de Santa Helena. Santa Helena participa do dia D da alfabetização do programa Alfabetiza Mais Paraná. Estão abertas inscrições para a seleção de estagiários com 31 vagas imediatas na Prefeitura de Santa Helena. 40 pescadores de Santa Helena recebem barcos, carretinhas e equipamentos para fortalecer a atividade pesqueira. Homem em situação de rua morre atropelado em rodovia. Polícia mira suspeitos de manter idoso em trabalho escravo. Polícia cumpre 47 mandados contra grupo investigado por tráfico e lavagem de dinheiro. Copel trabalha para restabelecer energia de 43 mil imóveis após tempestades no Paraná. Lula diz que agro deveria se ajoelhar para ele e setor rebate. Estados Unidos e mais 14 países anunciam sanções e medidas contra PCC, CV e outros grupos criminosos e o Brasil fica de fora. Lula usa a ONU para reafirmar crítica aos Estados Unidos e ingerência externa em eleições. Presidente argentino critica déficit brasileiro e alfineta Lula. Querem apresentar como modelo a seguir? Estas e outras notícias agora em Rotativa no Ar, edição desta quarta-feira, 23 de setembro de 2026.
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1: Polícia encontra xixi escondido dentro de TV. A Polícia Federal apreendeu 925 gramas de haxixe escondidos dentro de uma televisão de 32 polegadas durante uma fiscalização na tarde de ontem em um centro de distribuição dos Correios em Foz do Iguaçu. A ação contou com apoio de um cão farejador e tinha como objetivo identificar possíveis remessas de drogas escondidas em encomendas que seriam despachadas. Durante a inspeção, o animal indicou uma caixa de papelão que continha a televisão. Os policiais abriram o aparelho após perceberem alterações na estrutura da tela em relação ao padrão original. Dentro do equipamento, foram encontrados 4 pacotes de haxixe, totalizando 925 gramas da droga. O entorpecente foi apreendido e encaminhado à Delegacia da Polícia Federal em Foz do Iguaçu, onde serão realizados os procedimentos legais e as demais diligências para apurar a origem e o destino da droga. Homem em situação de rua morre atropelado em rodovia. Um homem em situação de rua morreu após ser atropelado na noite passada na rodovia BR-277 nas proximidades da Agrocafeira em Matelândia. O acidente aconteceu por volta de 20 horas e 50 minutos. Segundo a Polícia Rodoviária Federal, a vítima tentava atravessar a pista quando foi atingida por um Chevrolet Spin que seguia no sentido Cascavel. Informações preliminares apontam que o homem havia sido visto circulando pela região durante a tarde. Pessoas relataram que ele passou por um restaurante próximo, onde recebeu lanche e café. Durante a noite, ele foi atingido pelo veículo enquanto estava na região da rodovia. Segundo informações iniciais, o automóvel seria conduzido por um taxista de Cascavel que retornava para casa. A vítima morreu no local. O corpo foi encaminhado ao necrotério da Polícia Científica de Foz do Iguaçu. As circunstâncias do atropelamento deverão ser apuradas pelas autoridades. Polícia mira suspeitos de manter idoso em trabalho escravo. A Polícia Federal deflagrou na manhã de hoje a Operação Dignidade para investigar a exploração de um idoso de 74 anos de idade de nacionalidade paraguaia em uma propriedade rural de Foz do Iguaçu. Ao todo, são cumpridos 2 mandados de busca e apreensão no município. A investigação apura os crimes de redução à condição análoga à de escravo e de exposição a perigo da saúde e da integridade da pessoa idosa em condições degradantes. As apurações começaram após uma denúncia de que o homem estaria sendo explorado na propriedade. Segundo a Polícia Federal, levantamentos apontaram que ele vivia em uma estrutura precária e insalubre, próxima a áreas destinadas à criação de animais. Ainda conforme a investigação, o idoso realizava trabalhos braçais diariamente sem receber pagamento. Ele sobrevivia apenas com os próprios benefícios previdenciários. A Polícia Federal aponta que a situação era agravada pela idade avançada da vítima e pela ausência de uma rede de apoio familiar ou social, o que teria aumentado a condição de vulnerabilidade e dependência. Os mandados têm como objetivo reunir novos elementos para esclarecer as circunstâncias da exploração e identificar os responsáveis. Polícia cumpre 47 mandados contra grupo investigado por tráfico e lavagem de dinheiro. A Polícia Civil do Paraná deflagrou uma operação na manhã de hoje para desarticular uma organização criminosa investigada por envolvimento com tráfico de drogas e lavagem de dinheiro. A ação conta com apoio da Polícia Militar do Paraná. Ao todo, são cumpridos 47 mandados, sendo 33 de busca e apreensão e 14 de prisão temporária. As ordens judiciais são cumpridas em Araucária, Curitiba, Contenda e Fazenda Rio Grande. Mais de 160 policiais participam da ofensiva. Segundo o delegado da Polícia Civil do Paraná, Gabriel Fontana, as investigações apontaram que o grupo utilizava empresas de fachada para movimentar valores obtidos com o tráfico. Identificou-se que os envolvidos movimentaram milhões usando distribuidoras de bebidas de fachada e serviço de delivery, afirmou o delegado.
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3: 12 horas e 48 minutos.
4: Copel trabalha para restabelecer energia de 43 mil imóveis após tempestades no Paraná. A Copel mantém equipes mobilizadas hoje para restabelecer o fornecimento de energia elétrica a 43 mil unidades consumidoras afetadas pelas tempestades no Paraná. A maior parte das interrupções está concentrada na região norte, onde 24.200 imóveis estão sem energia. Nos Campos Gerais e Centro-Sul, são 10.700. No Noroeste, 4.100. Na região metropolitana de Curitiba, 3.300. Aqui no Oeste, 616. No Sudoeste, 311. E no Litoral, 58. Entre os municípios mais afetados estão Apucarana, com 20.700 unidades sem energia, seguida por Ortigueira, com 2.000, Reserva, com 1.600, Tibagi, com 1.400 e Ventania, também com 1.400. Segundo a Copel, os trabalhos continuam até que o fornecimento seja totalmente restabelecido.
5: Indicadores agropecuários com Diego Brião. Soja.
6: Os contratos futuros com vencimento em novembro registraram queda nos Estados Unidos na terça-feira. Na Bolsa de Chicago, a cotação era de US$ 13,25 por bushel. Valores no mercado físico no Brasil por saca de 60 quilos. Estado do Mato Grosso, cidade de Rondonópolis, R$ 151,00. Bahia, Luiz Eduardo Magalhães, R$ 146,00. E Rio Grande do Sul, não me toque, R$ 140,00.
5: Boi gordo.
6: Em São Paulo, na B3, os contratos com vencimento em setembro eram negociados ao final da terça a R$ 359,60 por arroba. Houve elevação de 0,06% no dia. Boi à vista, no Mato Grosso, em Cuiabá, R$ 324,50 por arroba.
5: Café.
6: Os contratos futuros de café arábica com entrega prevista para dezembro terminaram a terça-feira em Nova York, nos Estados Unidos, em queda. A cotação era de R$ 1.840,61 por saca de 60 quilos. No Brasil, no mercado físico, valores do café arábica tipo 6 por saca de 60 quilos. Minas Gerais, Varginha, R$ 1.530 e São Paulo, Franca, R$ 1.520.
5: Milho.
6: Valores no mercado físico, por saca de 60 quilos. Paraná, Marechal Cândido Rondon, R$ 58,00. Valor em estabilidade na comparação com a cotação anterior. E Goiás, Rio Verde, R$ 60,00, em queda.
5: Laranja.
6: Os contratos futuros de suco de laranja, com entrega prevista para novembro, terminaram a terça em Nova York em elevação. A cotação era de US$ 152,50 por libra peso. No Brasil, valor da caixa de 40 quilos e 800 gramas de laranja a prazo na indústria. Estado de São Paulo, R$ 29,42 em estabilidade.
5: Uva.
6: Valores no mercado físico, Rio Grande do Sul, região serrana, tipo Itália Rubi, média semanal, R$ 9,69 por quilo em queda. E Pernambuco, tipo Isabel, preço médio comercial, R$ 100 por caixa de 18 a 20 quilos em estabilidade.
5: Algodão.
6: Valores do algodão em pluma por arroba, Mato Grosso Sorriso, R$ 132,94 em queda, e Bahia, região oeste, R$ 142,67 em estabilidade.
5: Cacau.
6: Os contratos futuros de cacau com entrega prevista para dezembro terminaram a terça em Nova York em elevação. A cotação era de US$ 5.402 por tonelada.
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2: 12:53.
3: Lula diz que agro deveria se ajoelhar para ele e setor rebate. Representantes do agro brasileiro rechaçaram a declaração do presidente Lula de que produtores rurais tinham que não só votar, mas se ajoelhar para ele. A frase foi dita durante comício em Florianópolis, Santa Catarina, no último sábado. Candidato à reeleição, Lula falava ao lado do candidato a governador de Santa Catarina, apoiado pelo PT, Gelson Merizio, do PSB. Palavras do Lula: acho que você, Merizio, deveria fazer uma reunião com o pessoal do agronegócio aqui, você e eles, sem nenhum papel na mão, e perguntar para eles por que eles não gostam de nós. Lula continuou afirmando: o problema contra nós, acho que é uma questão de pele. É porque sou nordestino ou porque sou pobre? Porque se dependesse de dinheiro do governo, eles deveriam não só votar, mas se ajoelhar para mim, afirmou Lula, aplaudido pela plateia de apoiadores da campanha. Para o presidente do Sistema Federação da Agricultura do Estado do Paraná, FAEP AGE, de Eduardo Meneghetti, a realidade é oposta. E Lula é quem deveria diariamente se ajoelhar para agradecer ao setor agropecuário por segurar a economia do país há tantos anos, gerando empregos, renda e impostos, que muitas vezes não são usados em prol da população. A declaração do presidente Lula de que o agronegócio deveria se ajoelhar a ele é descabida e demonstra o total desconhecimento em relação à real situação do setor, diz Meneghetti. Presidente da Frente Parlamentar da Agropecuária FPA, o deputado federal Pedro Lupion, do Paraná, classificou a declaração como o cúmulo da prepotência e da arrogância. O agro, disse ele, está de joelhos, mas não está de joelhos para você não, Lula, diz o parlamentar em publicação nas redes sociais. O agro está de joelho pelo que você, Lula, causou para o país. A gastança desenfreada, os juros nas alturas, o seguro rural que não existe desde o ano passado, o crédito agrícola que não chega a quem deve chegar, a renegociação das dívidas que você não deixou tramitar, lista o parlamentar. A senadora e ex-ministra da Agricultura e Pecuária, Tereza Cristina, do PP do Mato Grosso do Sul, também repudiou as falas de Lula ainda no domingo. Disse ela: o presidente de um país é reconhecido como líder quando fala com sensatez e atua para melhorar a vida das pessoas. Isso não se faz com bravatas, escreveu a senadora, compartilhando notícias sobre a declaração do petista. Os brasileiros de fé se ajoelham, sim, mas diante de Deus, disse ela. Os homens e mulheres do agro que confiam a cada nascer do sol no milagre da colheita vão continuar trabalhando duro para garantir o sagrado pão nosso de cada dia, completou a senadora. Estados Unidos e mais 14 países anunciam sanções e medidas contra PCC, CV e outros grupos criminosos, e Brasil fica de fora. Os Estados Unidos e outros 14 países do Escudo das Américas anunciaram ontem que pretendem adotar sanções e outras medidas coordenadas contra 24 organizações criminosas que atuam no continente, entre elas o primeiro Comando da Capital PCC e o Comando Vermelho CV do Brasil. O anúncio foi feito em uma declaração conjunta divulgada pelo Departamento de Estado americano após uma reunião do grupo realizada à margem da Assembleia Geral da ONU em Nova York. Segundo o documento, os governos pretendem aplicar, de acordo com as obrigações internacionais e as leis de cada país, medidas como congelamento de bens, restrições de vistos e imigração e responsabilização criminal de pessoas que forneçam conscientemente apoio material, inclusive logístico, às organizações incluídas na lista. Além do PCC e do CV, estão entre os 24 grupos Amara Salvatrucha, MS-13, de origem salvadorenha, o Tren de Aragua, da Venezuela, o Cartel de Sinaloa, o Cartel Jalisco Nueva Generation, CJNG, e o Cartel del Golfo, do México, o Cartel de Los Soles, da Venezuela, o Clã del Golfo e o Exército de Libertação Nacional, ELN, da Colômbia, o Barril 18, gangue de origem em Los Angeles, e forte presença da América Central, dissidências das FARC, também da Colômbia, e o Sendero Luminoso do Peru. A iniciativa foi definida pelos integrantes do Escudo como sua primeira ação conjunta desde a criação dos novos pilares de cooperação do grupo. Os países afirmaram que organizações narcoterroristas transnacionais representam ameaça à paz, à segurança e à prosperidade do continente. Assinaram a declaração Estados Unidos, Argentina, Bolívia, Chile, Colômbia, Costa Rica, República Dominicana, Equador, El Salvador, Guiana, Honduras, Panamá, Paraguai, Peru e Trinidad e Tobago. Brasil e México, ambos liderados por governos de esquerda, não participam atualmente do Escudo das Américas. O PCC e o CV já estão na lista de sanções dos Estados Unidos e foram classificados neste ano pela Casa Branca como grupos terroristas.
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2: 15 horas e um minuto.
3: Lula usa a ONU para reafirmar crítica aos Estados Unidos e ingerência externa em eleições. O presidente Lula utilizou a tribuna da Organização das Nações Unidas, a ONU, ontem para reafirmar as frequentes críticas ao seu homólogo norte-americano Donald Trump em relação à política externa e para defender o que considera como soberania nacional. As críticas, sem citar diretamente Trump ou os Estados Unidos, foram feitas durante o discurso de abertura da sessão da Assembleia Geral da ONU em Nova York, em que o Brasil tradicionalmente inicia os debates. Logo após Lula, o presidente norte-americano também discursa por ser o país sede do órgão. Somos chamados a optar pelo multilateralismo ou unilateralismo, soberania ou subordinação, disse Lula em um dos trechos do discurso. O petista vem, desde o ano passado, acusando os Estados Unidos de impor uma política de parcerias unilaterais com a ameaça de sobretaxas sobre países que não fecham acordos. Em outro momento, afirmou que o atual secretário-geral da ONU, Antônio Guterres, foi testemunha direta dos crescentes desmandos da superpotência e ainda que o Brasil não cabe no quintal de ninguém. Citando países como Venezuela, Nicarágua, Haiti e Cuba, Lula afirmou que o mundo sofre de ingerência externa em eleições criticou o andamento de guerras pelo mundo que, na visão dele, podem levar a uma escalada global e que o Brasil está ciente das dificuldades que tem no combate ao crime organizado. Afirmou que entregou uma proposta de cooperação com Trump para a luta contra o tráfico de drogas como uma resposta às recentes investidas dos Estados Unidos em afirmar que o Brasil falha em combater facções criminosas como o Comando Vermelho e o Primeiro Comando da Capital, o PCC. Crime organizado e corrupção andam juntos, disse ele. O combate à corrupção continuará implacável, doa quem doer. Ninguém está acima da lei, pontuou Lula. Ainda durante o discurso, Lula defendeu a regulação das Big Techs e da inteligência artificial, criticou o desenvolvimento da tecnologia supostamente sem ética, citou a exploração das terras raras em território nacional, falou sobre as mudanças climáticas no mundo e ressaltou a soberania do PIX, o sistema de pagamentos brasileiro, que foi apontado como concorrência desleal aos norte-americanos. Presidente argentino critica déficit brasileiro e alfineta Lula. Querem apresentar como modelo a seguir. O presidente da Argentina, Javier Milei, que entre o final de julho e o início de agosto passado protagonizou uma troca de farpas com seu homólogo brasileiro Luiz Inácio Lula da Silva do PT, voltou a alfinetar o mandatário do país vizinho ontem. Na rede social X, Milei compartilhou um gráfico do déficit do governo federal brasileiro. O orçamento do ano que vem e o anexo de riscos fiscais enviados pela gestão Lula ao Congresso em 31 de agosto passado prevê que a dívida pública chegará perto de 90% do PIB no ano que vem. Os progressistas locais, esquerdistas, querem apresentar essa política fiscal como modelo a seguir. Não, obrigado. Nunca contem comigo para esse absurdo. Tivemos uma situação semelhante em 2021 e todos sabemos como terminou. Tchau. Escreveu Milei, que tem promovido uma política fiscal de déficit zero, mencionando o ano que ficou marcado como símbolo da maior crise econômica da história argentina, ocorrida na virada do milênio. Milei começou a fazer acusações de que o Brasil seria um dos responsáveis por uma campanha anti-argentina após sua participação na convenção do Partido Liberal PL em São Paulo, em 25 de julho, e na qual o aliado Flávio Bolsonaro foi confirmado como candidato à presidência. Na ocasião, Milei chamou Lula de ladrão e presidiário, iniciando uma série de comentários que fizeram o Brasil rebaixar as relações entre os dois países, ao determinar que seu embaixador em Buenos Aires, Júlio Bittelli, não retornará à Argentina. Vereadora de Santa Helena propõe percentual mínimo para compras da agricultura familiar na merenda escolar. A vereadora Janaína Teodoro apresentou na Câmara de Santa Helena a indicação que propõe mudanças na legislação municipal para estabelecer um percentual mínimo de recursos próprios destinados à compra de alimentos da agricultura familiar para a merenda escolar. A sugestão é que o município estabeleça para os recursos próprios aplicados na alimentação escolar um percentual mínimo semelhante ao previsto nos repasses federais do FNDE e do Programa Nacional de Alimentação Escolar, o PNAE. A indicação prevê que esse percentual fique entre 30% e 45% destinado à aquisição direta de produtos da agricultura familiar e de empreendedores familiares rurais locais. A proposta tem como objetivo regulamentar a aplicação dos recursos municipais e ampliar a participação da produção da agricultura familiar local no fornecimento de alimentos para a merenda escolar.
10: Presidente da Câmara destaca a publicação no Diário Oficial do Estado de investimento para obras de anel viário e estrada em distrito de Santa Helena. Os investimentos anunciados para a região do distrito de subsede em Santa Helena avançaram mais uma etapa. Segundo o presidente da Câmara de Vereadores, foi publicado no Diário Oficial do Estado a formalização de recursos de aproximadamente 42 milhões de reais destinados à implantação de um anel viário ligando o Porto Internacional à rodovia, além da construção de um viaduto. Com a publicação oficial, o projeto deverá avançar agora para o processo de licitação. Durante a entrevista, o presidente Anderson Draghetti também destacou que a obra de ligação entre subsede e a região da Fazenda Rainha, onde está localizada a LAR, também teve a licitação anunciada. O projeto prevê o alargamento da estrada e a transformação do trecho em rodovia, considerado intenso, com intenso movimento de veículos, e o escoamento da produção agrícola e industrial da região passa por lá. Segundo o presidente, as articulações em busca desses investimentos começaram em agosto do ano passado e envolveram vereadores, executivo, deputados, secretários e representantes do governo do estado. Na área da habitação, também segue o projeto para a construção de um prédio de 4 andares com 16 apartamentos em subsede. O município já adquiriu a área e trabalha nos procedimentos de licenciamento e infraestrutura. O destaque, nesse momento, é a formalização dos investimentos no Diário Oficial do Estado, etapa que permite o avanço dos projetos para os próximos procedimentos, incluindo as licitações.
11: Já na sessão passada eu já tinha comentado alguma coisa, mas agora sim já saiu no Diário Oficial então do Estado, então um recurso aí de 42 milhões, se não me falha a memória, aonde que vai estar sendo feito aí esse anel viário, ligando aí o nosso porto internacional até a PR, aonde que vai ser construído então um viaduto. Então isso já está no Diário Oficial, já vai ser encaminhado agora para a licitação, o município vai estar licitando, e já foi anunciado então aí a licitação da estrada que liga aí subsede até a Fazenda Rainha, a LAR, lá embaixo, lá então, onde a maioria das pessoas conhece. Então, um investimento alto do governo do estado, aonde que vai estar melhorando aquela estrada, alargando ela, transformando aquela estrada hoje numa rodovia, que o trânsito que tem lá, a quantidade de pessoas que andam e a produção que sai de lá, é necessário hoje esse investimento. Então, a gente, um fruto do nosso trabalho aqui da Câmara de Vereadores, junto com o Executivo, então, de vários vereadores, isso foi uma luta muito grande. A gente iniciou essa conversa no dia 26 de agosto de 2025, então aí um pouco mais de um ano, a gente batendo nas portas lá em Curitiba, nossos deputados, secretários, enfim, no governador, e a gente conseguiu que isso fosse realmente aí efetivado, e agora já se anunciou então a licitação, então subsede vai estar ganhando aí essa estrada aí, também um investimento aí na área da habitação. Então é um pedido meu aí, desde 2021, quando eu assumi como vereador, então que fosse investido. Lá o município já comprou uma área de terra, onde que está sendo feito aí então a parte do licenciamento e para estar fazendo a infraestrutura. E agora então já foi anunciado aí então aí também a licitação da empresa para estar construindo aí um prédio de 4 andares, 16 apartamentos, 4 apartamentos por andar, então, aonde que vai estar sendo construído aí para nossa comunidade lá de subsede, então, esse projeto magnífico aí na área da habitação aí do nosso município.
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2: 11:11.
3: Santa Helena participa do dia D de alfabetização do programa Alfabetiza Mais Paraná. A Rede Municipal de Ensino de Santa Helena participa hoje do dia D de alfabetização, uma ação do programa Alfabetiza Mais Paraná. A mobilização reforça o direito de toda criança a aprender a ler e escrever até o final do segundo ano do ensino fundamental e chama as famílias a participar desse processo. Ana Paula da Silva, secretária de Educação e Cultura do município, afirma que o Dia D da Alfabetização é uma campanha para mostrar a importância do desenvolvimento da leitura e da escritura na idade certa. Segundo ela, nessa etapa, os estudantes passam por diferentes avaliações que permitem acompanhar o desenvolvimento de cada criança. Os resultados também ajudam a compor os indicadores de qualidade da alfabetização em cada município. Uma das avaliações é a prova de fluência leitora, Nela, a leitura da criança é gravada por meio de um aplicativo que define um perfil de leitor de acordo com a quantidade de palavras lidas por minuto. A outra é a prova Paraná Mais, com questões de leitura, matemática e produção textual, parte de múltipla escolha e parte escrita. É essa prova que gera o indicador Criança Alfabetizada, ICA, que também está vinculado ao repasse de recursos aos municípios. A Secretaria Municipal de Educação e Cultura convida pais e demais responsáveis a apoiar o trabalho dos professores e das equipes das escolas. Para isso, pede que as famílias incentivem a leitura diária em casa e procurem a escola para conhecer as avaliações aplicadas às crianças do segundo ano. Ensinar uma criança a ler é muito mais do que ensinar palavras. É abrir portas para o conhecimento, para a autonomia e para a realização de sonhos, destaca a secretária. Estão abertas inscrições para a seleção de estagiários com 31 vagas imediatas na Prefeitura de Santa Helena. A Prefeitura de Santa Helena publicou recentemente no Diário Oficial do Município o edital do Processo Seletivo Simplificado, PSS, para a contratação de estagiários. São 31 vagas imediatas para estudantes de pedagogia e licenciaturas e de formação de docentes. Outros 19 cursos técnicos e de graduação das áreas de saúde, engenharia, administração e outras abriram cadastro reserva. As inscrições são gratuitas e ficam abertas das 8 horas de hoje até as 23h59 de segunda-feira próxima, dia 28, somente pelo site estagiosantahelena.pr.gov.br. Não há prova. A classificação considera a média das notas finais do último ano ou semestre concluído, conforme o histórico escolar ou acadêmico apresentado. O estágio tem jornada de até 30 horas semanais. Com o auxílio transporte, o valor chega a R$ 1.166,45 para estudantes do ensino médio profissional e a R$ 1.433,06 para estudantes de graduação. A lista completa de cursos, os documentos exigidos e o cronograma estão no edital, disponível no Diário Oficial e no site santahelena.atende.net/cidadão/página/estágios. Dúvidas podem ser tiradas com o Departamento de Recursos Humanos pelo WhatsApp 45-3268-8246 em horário de expediente.
10: 40 pescadores de Santa Helena recebem barcos, carretinhas e equipamentos para fortalecer a atividade pesqueira. Um momento aguardado pelos pescadores de Santa Helena na manhã de hoje foi marcado pela entrega de 40 embarcações e respectivas carretinhas aos pescadores associados à colônia de pesca Nossa Senhora dos Navegantes. Os equipamentos representam um importante reforço para o desenvolvimento da atividade pesqueira no município. Cada pescador recebeu um conjunto composto por barco, carretinha, remo, coletes de segurança, tapetes e outros itens necessários para a utilização da embarcação. O presidente da colônia de pescadores, Lírio Hoffman, destacou a qualidade dos equipamentos entregues e a importância da conquista para os associados. Segundo ele, tanto as embarcações quanto as carretinhas são reforçadas de qualidade, oferecendo melhores condições para que os pescadores possam desenvolver suas atividades. Com os equipamentos em mãos, os pescadores já podem utilizá-las em suas atividades de pesca, respeitando as regras estabelecidas para a utilização dos bens. Lírio também explicou que os beneficiários estão cientes de que os barcos não podem ser emprestados ou vendidos, conforme as condições registradas em cartório. Para o presidente, a iniciativa representa uma oportunidade importante para os pescadores, considerando o custo da aquisição de uma embarcação e dos demais equipamentos necessários para a atividade.
14: Então, é uma coisa, você bem vê ali, ó, é uma coisa muito boa, um barco reforçado, uma carreta reforçada, tudo de primeira linha. Então, o pescador tá de parabéns, a colônia tá de parabéns e tudo por conseguir isso aí. Pegar e pescar em qualquer lugar, aonde que for, eles podem ir pescar, né? Uma vez que não pode emprestar esse barco e não pode vender. Isso aí tá em cartório registrado e tudo, né? Então, isso aí eles estão cientes e é uma boa, porque nunca mais, isso aí uma coisa que não tem fim um barco desse. É para muitos anos. Então, o pescador nunca ia conseguir. Não que a gente tá dizendo assim que o pescador é miserável, mas é difícil dele comprar um barco desse. É o barco, olha ali, ó, tem o barco, tem a caretinha, tem o remo, tem os coletes, tem os tapetes, tudinho, prontinho, é só pegar e pescar.
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4: 13 horas e 19 minutos.
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1: É isso aí, gente, nós estamos chegando.

13 horas com 20 minutos, 13 com 20 na tarde, tamo chegando, hein, gente? É, tá pintando por aqui, tá começando na sua tarde o seu, o nosso, o Tarde Alegre! É, tarde alegre, tarde boa, tarde legal, tarde de quarta-feira, meio de semana, quartou, hoje é 23 de setembro de 2026.

É tarde alegre no ar aqui na sua, na nossa grande lago. A partir de agora nós vamos juntos até as 15, até as 3, levando o melhor da boa música, da informação, do alto astral, do entretenimento. É, 3268-1212, você participa conosco a partir de agora por aqui, mandando o seu recadinho, mandando o seu alô, o seu abraço, confirmando a audiência, companhia.

gente comenta algumas nuvens, né? Algumas nuvens aí. O Ineparque não tá prevendo chuva para hoje. Aliás, a partir de hoje, previsão é de tempo firme para Santa Helena e região. Daqui a pouco a gente vai conferir estes e outros destaques por aqui, porque hoje, quarta-feira, quarta-feira dia do sofá, quarta-feira dia dos casais, quarta-feira também é dia de feira, né, gente? Quarta-feira, quartou!

Vamos aí do meio de semana. Daqui pra frente é só ladeira abaixo aí, né, gente? É, aperte o cinto aí, porque daqui pra frente o final de semana já tá logo aí, né, meu povo? É.

vamos, bora que bora! É a programação Grande Lago na sua M580. Bom, hoje, quarta-feira, 23 de setembro, marcando por aqui. É, algumas datas, alguns fatos que marcam esse dia, que marcam o nosso calendário. Hoje, Dia Nacional do Sorvete, né? Hoje também é início da primavera no Hemisfério Sul. É dia do soldador, é dia do técnico em edificações. Hoje também é dia da criação do canal do YouTube do Aponarte, né? O site que a gente traz por aqui as datas, né, de hoje. Bom, marcando por aqui hoje também, tá de aniversário aí no mundo dos famosos, no Hall da Fama, ele, cantor, né? É, tá soprando velhinhas, Julio Iglesias, tá de aniversário hoje.

É, Uli Iglesias, cantor, compositor e ex-jogador de futebol espanhol, hein? É, Julio José Iglesias de la Cueva, um cantor. É, dedicou-se à carreira esportiva inicialmente, né, com o objetivo de tornar-se um jogador profissional de futebol. Atuou aí no time juvenil do Real Madrid, na posição de goleiro, entre 1958 e 1962. Nasceu em 23 de setembro de 1943 em Madrid, na Espanha, completando hoje 83 anos de idade. Bom, atualmente, né, vive recluso e afastado dos palcos, né? Passa a maior parte do seu tempo entre suas mansões em Punta Cana, na República Dominicana, em Bahamas, em Miami, né? Vive com a esposa, com quem é casado desde 2010. E não faz shows desde 2019, né? Mas há preparativos aí para uma série biográfica sobre sua vida em parceria com a Netflix, né?

notícias de aniversário hoje, completando aí 83 anos. Bom, tá de aniversário também aí o cantor Paulo Ricardo. Alguns famosos que estão soprando velhinhas. Bom, nesse dia também marcando aí a independência da Armênia e dia de São Lino, né? Santa Tecla. E dia de Santo Padre Pio de Pietrelcina. Além de hoje ser dia de Beata Emília e os santos de hoje. Bom, estamos chegando. A partir de agora você vem conosco no 3268-1212. Você manda aí o seu recadinho, manda o seu alô, o seu abraço. Confirma a audiência, companhia, sintonia. Então vem conosco na programação Grande Lago, a sua M580. Aumenta o volume, porque a partir de agora é Tarde Alegre no ar. 3 com 29.

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4: 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Cecília Meirelles.
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0: E com 41, 13 horas 41 minutos, estamos de volta já por aqui. Aí você vai participando conosco aí no 3268-1212. Você manda aí o seu recadinho, manda o seu alô, o seu abraço, né? Confirma audiência, companhia e sintonia aqui na nossa tarde.
1: Entre nós dois existe bem.
0: É até as 15. Daqui a pouco vamos falar de clima, trazer os destaques do tempo. Daqui a pouquinho também tem as informações aí, os destaques de Santa Helena região, né? As informações de Brasil e de mundo. Você vai conferir tudo aqui na nossa tarde. 3 com 42.

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Agora 14 horas 10 minutos, 14 com 10 na tarde, o nosso Tarde Alegre aqui no canal 580. Vai participando conosco aí no 3268-1212, vai mandando o seu recadinho, o seu alô, vai confirmando audiência, companhia e sintonia aqui na nossa tarde especial dessa quarta-feira.

0: Agora 14:11, tá na hora da gente falar de clima, né? Trazer os destaques do tempo aqui na nossa tarde.
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0: Vamos lá então, de tempo e temperatura, atualizando por aqui os destaques do CIMEPAR, o Sistema de Tecnologia e Monitoramento Ambiental do Paraná, atualizando aí as condições do clima, né? Os destaques do tempo aqui na nossa tarde, o nosso Tarde Alegre especial dessa quarta-feira, 26 de setembro. Bom, e segundo o CIMEPAR, atualizando aqui para Santa Helena e também para o nosso Paraná, né? Atualizando aí os dados meteorológicos. Hoje o céu permanece com algumas nuvens no leste, nos Campos Gerais, também no norte, setores onde ainda deve chover fraco, né, ou garoar por alguns momentos. Próximo à superfície, os ventos sopram de leste a sudeste, transportando umidade e um ar menos aquecido do oceano. No noroeste e centro-sul, amanhece com nebulosidade, mas durante o dia o sol aparece. Demais setores, poucas nuvens, destaque para baixas temperaturas no amanhecer. Nós tivemos aí em algumas cidades do Paraná valores abaixo de 10 graus, né? Em muitas cidades aí da metade sul paranaense. Bom, segundo o meteorologista Lisandro Jacobsen, gente, o fim da manhã foi com o céu nublado do leste ao norte do Paraná. Em parte dos Campos Gerais e no Norte Pioneiro segue com chuva leve em alguns municípios. Da capital até as praias, céu encoberto e temperaturas mais amenas. E aqui no oeste, no sudoeste e sul do estado está mais ensolarado por influência do ingresso, né, de ar mais seco e frio na região. Em Santa Helena, 21, quase 22 graus de temperatura no momento. Céu com algumas poucas nuvens, né? O sol predomina nesse começo de tarde aqui no oeste do Paraná. Não há previsão de chuva para hoje, né? Tempo firme para hoje, amanhã, sexta, sábado e também domingo. Amanhã ainda faz um pouquinho de frio no amanhecer, mínimas de 14. A partir de sexta, sábado e domingo, final de semana, aí mínimas que variam entre 18 e 21 graus, máximas que oscilam entre 28 e 31 graus. Tem previsão de pancadas de chuva para a semana que vem, segunda, terça e quarta-feira, segundo previsão do CIMEPAR, o Sistema de Tecnologia e Monitoramento Ambiental do Paraná. 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

0: 14 com 28, 14 horas 28 minutos na nossa tarde. Ó, daqui a pouco vamos fazer um giro aí dos principais destaques, né? As informações de Santa Helena e região, os destaques de Brasil e de mundo. Mandar um abraço aí. Ô, Padre Vanildo! Tá ligadinho aí, né? Mandou uma mensagem. Ó, recadinho aí do nosso ex-pároco aqui de Santa Helena, que agora é pároco lá em São Roque, né? Começa hoje aí a novena de Santa Terezinha, né, Padre Vanildo? Ô, Padre Vanildo, aquele abraço. Começa hoje, então, a novena de Santa Terezinha lá na capela do Distrito de Subsede, tá bom? Lá na igreja do Distrito de Subsede. É, comunidade aí, Santa Terezinha, capela Subsede. Primeira noite da novena hoje, quarta-feira. E com a reza aí, com a celebração ministrada pelo Padre Vanildo, tá bom? E hoje a bênção é especial aos agricultores. Portanto, hoje, 19 horas, Padre Vanildo aí fazendo um convite especial para você. Primeira noite da novena de Santa Terezinha, da Capela Subsede. Participe desse momento de fé, oração, devoção, né? Você e toda a família. Hoje, 19 horas, primeira noite da novena. Bênção especial aos agricultores, tá bom? Celebração será feita pelo Padre Vanildo. Aquele abraço, Padre!
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0: Bom, daqui a pouquinho a gente chega por aqui com o nosso giro de notícias. 14 com 30 na Grande Lagoa.

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Bom, rapidinho as principais manchetes da tarde, os destaques de Santa Helena e região. Santa Helena participa do dia D da alfabetização do programa Alfabetiza Mais Paraná. A mobilização reforça o direito de toda criança a aprender a ler e escrever até o final do segundo ano do ensino fundamental. Vereadora propõe percentual mínimo para compras da agricultura familiar na merenda escolar de Santa Helena. Homem em situação de rua morre atropelado na BR-277 em Matelândia. Homem é preso após agredir ex-namorada e resistir à abordagem em Cafelândia.

Também destaque do jornalismo Grande Lago aqui na nossa tarde. Presidente da Câmara destaca a publicação no Diário Oficial do Estado de investimento para obras de anel viário e estrada em Distrito de Santa Helena. 40 pescadores de Santa Helena recebem barcos, carretinhas e equipamentos para fortalecer a atividade pesqueira.

De assassinar policial militar da reserva está em júri popular em Santa Helena. Acontece hoje, né, o júri de Ângelo de Lima, acusado do homicídio do policial aposentado Ari Silva, de 81 anos. Crime que ocorreu em 11 de setembro do ano passado. Conforme informações da investigação, após ser baleado no rosto, Ari caiu na via e acabou atropelado por um caminhão que transportava suínos. O motorista, sem envolvimento no crime, desceu do veículo e procurou imediatamente o corpo de bombeiros para pedir ajuda. Imagens de câmeras de segurança confirmaram que o suspeito teria efetuado disparos de arma contra Ari antes de fugir para uma residência. Durante investigações, a Polícia Civil localizou Ângelo no bairro Sol Nascente. Em depoimento, ele alegou que a discussão com o policial aposentado começou após o desaparecimento de uma quantia em dinheiro. Com a vítima, foram encontrados mais de R$8.000 em espécie. A suspeita é de que a arma do crime pertence à própria vítima, já que apenas o coldre foi localizado em seu veículo GM Prisma. Destaque aí da nossa tarde, o nosso Tarde Alegre. Agora são 14 horas com 46 minutos. 14 com 46 aqui na nossa tarde. É, vamos que vamos, seguindo por aqui já, se aproximando também para a reta final aí do nosso Tarde Alegre de hoje. 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

Agora 14h57 na Grande Lá, estamos de volta por aqui na programação 580, chegando para a reta final por aqui, né? Vamos fechar hoje com uma pedida aí lá no bairro São Luís da Gisele Giacomelli, pediu Rick Renner, né? E nós tivemos ontem a triste notícia aí, né? Do falecimento do Rick, da dupla Rick Renner. Não só ele, né, mas também sua equipe aí, piloto e copiloto do helicóptero, seu empresário e videomaker também acabaram falecendo na queda do helicóptero do Rick, que fazia um trabalho solo, né, e luta aí na música sertaneja, né, pela morte aí do Rick, da dupla Rick e Renner, e a gente fecha com uma deles. Ao lado de Deus, agora é 14h58. Eu volto amanhã. Tchau, tchau.

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0: você ligado aqui na Grande Lago. Alô você, sintonizado na 580, estamos chegando. Tá começando mais um Comando à Tarde por aqui. A partir de agora vai comigo, Daniel Carvalho. Tamo na área, tamo no ar. Mais uma programação da melhor, da boa, da M580, canal 330, Grande Lago. A sua melhor companhia há 44 anos, né?
1: Quem é de beijo, beija. 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
0: E aí, tudo certinho? Tudo tranquilo? Espero que sim, espero que a sua tarde esteja maravilhosa. Se não, que melhore a partir de agora. Vamos botar o alto astral pra funcionar. É positividade no ar, problema não tem medo de cara feia, então vamos sorrir pra ele. E vamos que vamos, hein, gente? Quartou, meio da semana. Ei, maravilha, uma quarta linda. Primeiro dia da primavera, que começou ontem à noite, né? Quarta-feira, dia lindo, dia de feira, dia de namorar, dia de sofá. Meiota da semana. Quartou, hein, gente? Maravilha, maravilha. Dia 23 de setembro de 2026. Hoje comemora-se, é lembrado como o dia do sorvete. É, hoje também é dia do início da primavera, na verdade foi ontem, né, aqui no Hemisfério Sul. Dia do soldador, um abraço aí, meus amigos soldadores. Os homens que bronzeiam os olhos, né? Dia do técnico em edificação, dia do técnico industrial também. Nascia hoje Ray Charles, grande pianista e cantor americano, a cantora Daud, os cantores Julio Iglesias, Paulo Ricardo e Bruce Springsteen. Falecia hoje o pai da psicanálise, Sigmund Freud. Freud explica em 1939. E o poeta chileno Pablo Neruda. Também hoje é o dia da independência da Armênia. Dia de São Lino, Santa Tecla, Santo Padre Pio de Pietrelcina e Beata Emília. Estamos numa quarta-feira de lua ainda crescente. Estação agora oficial, a da primavera. Bom, a programação aqui você já sabe, né? Faz comigo, então manda sua mensagem, manda seu alô, pede a sua música. Quem à tarde passa mais agradável, mais gostosa, manda aí o seu alô, 3268-1212, faça sua homenagem, peça sua música, confirme a audiência, faça a programação comigo, a gente adora quando você está aí e mostra que está aí também do outro lado do rádio, hein? Vem junto, vem com a gente, vamos lá, até as 5, vai comigo Daniel Carvalho aqui no comando, na programação das tardes da 580, com música boa, informação e alto astral, hein? Vem com a gente, estamos chegando. Tá começando o comando.

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0: tarde, vai mandando o seu alô. Deixa eu ver aqui o meu amigo Jonathan Glink. Fala, Jonathan Glink, lá em São Vicente Chico. Só avisando aos pilotos, São Vicente Chico, com pouso e visibilidade ótima, tá? Para os aviões que vão lá para o aeroporto de São Vicente Chico. Tudo bem, Jonathan? O homem mais hidratado do Brasil tá lá tomando um rico tererê, sempre curtindo a nossa programação. Nada de chuva por lá. Aliás, não tem previsão de chuva até o final de semana. Daqui a pouco eu atualizo a previsão do tempo aqui para você também, né? Jonathan Glink, gremista, quase nada. Tudo certo aí, meu brother?
1: Daniel Carvalho, toca a música do Rick Renrico. A participação do.
0: Tá participando?
1: Do João Paulo Daniel aí.
0: Muito bem.
1: E uma do Detonauta. E a outra do.
0: Do?
1: Do Titãs. É o Jonathan Link, que está usando o Tico, tá pedindo essas motos.
0: Valeu aí, Jonathan!
1: E tomando um rico tererê.
0: Rico tererê, o homem mais hidratado do Brasil. Daqui a pouco eu trago pra você, tá? A música do Rick Renner pra gente ouvir. O meu amigo Benedito tá lá, né, cheio de gracinha, nos ouvindo lá no... Deve estar lá no Giareta, né, cuidando dos passarinhos, né? Um abraço pra vocês aí. Tudo de bom, né, Benedito? Pede pro Giareta aí que tá mais perto. Aquele alô pra você. Um abraço, galera que tá lá só na sombra curtindo o Sinfonia de Pardais por lá. Ele tá pedindo pra trazer uma do Zé Ramalho. Vou trazer pra ti já já o Zé Ramalho, tá bom? Valeu aí, Dito Benedito! Mas vamos de umas internacionais aí, só pra vocês ficarem esperando. Mas ouvindo música boa, é claro. 3:30, Roxette.

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0: alemão? Como é que vai aí? Martelando muito?
1: Boa tarde, Daniel. Estamos aqui na curtição. Só curtindo a Grande Lagoa. E o amigo, Daniel, toca pra nós aí o Albert West. Aquela de chorar nos cantos. Aquela que nós namorávamos quando éramos uns garotos, uns tiazotes. Estamos martelando e ouvindo o amigo aqui. Um abraço aqui nas Medianeiras.
0: Um abraço, meus queridos. Aí, martelinho de ouro do alemão lá na Medianeira. Saída aí, né? Da 277, saída pra Matelândia já. Talentosíssimo, gente boa e conhece de música. Já eu trago o Albert West. Agora esse negócio de nós namorando, eu não, Deus o livre. Você e as suas aí, né, meu amigo? Brincadeira, um abraço, tá? Tudo de bom. Valeu, vou trazer aqui já o Albert West, mas antes tenho que atender o Benedito. Quer ouvir o Zé Ramalho? Vamos ver se ele gosta dessa aqui, ó. Alô, Dito, vai pra ti. Zé Ramalho entre a serpente e a estrela. Depois tem Zé Ramalho de novo. Com admirável gado louco. Dose dupla, porque esse merece. Um abraço pra Maria Gimenez também de Diamante nos ouvindo. Boa tarde, minha querida.

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2: A primavera, conhecida como Estação das Flores, se estende até o dia 21 de dezembro no Hemisfério Sul. É a chamada Primavera Austral. A palavra primavera é derivada do latim primovere, que significa primeiro verão. Assim, primavera corresponde ao período que antecede o verão,

estamos de volta por aqui, 4 horas e 12 minutos, 4 e 12. Tarde linda, maravilhosa, primeira tarde da primavera, hein? Só ouvindo, tarde maravilhosa também disse pra mim aqui a minha amiga lá de Diamante do Oeste, Neiva. Ô Neiva, tudo bem contigo? Como você vai? Deve tá lindo aí, né? Nas paisagens, nos Alpes diamantenses, né? Abração, ótima quarta-feira pra você. Boa tarde! Hoje o Daniel está no ar, acabei de ligar o rádio, já estou ouvindo a terceira música e não ouvi a voz dele. Pô, tá ouvindo agora, meu amigo. Tá bom, Cordeiro? Calma lá, né? Também tem que tocar música, né? Não dá pra ficar só ouvindo essa taquara rachada aí, não. Pode mandar áudio, fica à vontade aí, meu brother. Aliás, estaremos lá na tua região aí, final de semana, né? Os Anônimos, por isso que a gente vários dias não está aqui na programação, gente. Nós estamos aí fazendo um circuito no Paraná com a banda dos Anônimos. Peço até desculpa e agradeço a Elis, que está sempre na companhia de vocês aí. Final de semana vamos estar aí em Londrina, Maringá, para essa região aí, meu amigo Cordeiro. Abração para você. Obrigado pela audiência, pela amizade também. Valeu! A Maria Gimenez também curtindo boa música aqui com a gente lá em Diamante. Daqui a pouco eu vou trazer a música pedida pelo alemão, o Mauro, que pediu aí para a gente tocar Xalala, I Need You, Albert West.

0: Só antes eu vou passando a previsão do tempo aqui pra vocês, tá? Porque ela tá atualizadíssima, de acordo com o Cimepar, não deve chover pro final de semana. A previsão de chuva fica lá pra segunda, pra terça e pra quarta da semana que vem, hein? Cimepar tá prevendo aí sol na quinta amanhã, sexta-feira e sábado também, e as temperaturas subindo gradativamente, né? Pro domingo, aí deve aumentar um pouco a nebulosidade, muitas nuvens, e tem previsão de chuva na segunda, terça e quarta da semana que vem, tá? De acordo com o Cimepar, aí pra fechar o mês de setembro, né? E que vem outubro, abençoado outubro, começa na quinta-feira, o outubro, quinta-feira não agora, né? Claro, na semana que vem. Então, ó, final de semana e o restante da semana, aliás, aqui em Santa Helena e região, deve ser de tardes lindas como essa que a gente tá tendo hoje aqui, né? Graças a Deus. Uma tarde maravilhosa. Mandando um abraço pra Angélica e meu amigo Dema. Estão lá nos ouvindo já na feirinha. Hoje tem, né? Hoje é dia. É dia de feira, que maravilha. Estão lá com a lâmpada mágica já, preparando aí as gostosuras da feirinha, né? Batatinha, né? Aquele peixinho frito. Coisa boa. Já tá dando até fome. 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É um ponto turístico já de Santa Helena, a feirinha, toda quarta, e hoje não vai ser diferente com essa quarta-feira linda aí. Muita coisa boa pra você aproveitar na feirinha aí. Fica a dica. Valeu, Angélica. Valeu, Demi. Um alô pra vocês aí, nos ouvindo lá na feira. Fala, Cordeiro.
1: Daniel Carvalho. Bom dia. Ah, não. Boa tarde,
0: Daniel. Boa tarde.
1: Boa tarde. Você tá,
0: tá
1: aqui,
0: no Japão?
1: Tá aqui. Ô, Daniel. É. Daniel do céu. Sabe por que eu não fiz, não participei mais da programação, Daniel? Já falei por que eu não participei da programação. Mas você vai estar aqui em Maringá, Daniel? Ô, Daniel. Que é uma pena, viu? Amanhã estarei viajando para Curitiba. Amanhã estarei viajando para Curitiba, que vou fazer aí uma excursão pela minha empresa. Eu vou fazer uma excursão de Curitiba a Santa Catarina, e eu vou estar saindo amanhã cedo. Se eu estivesse aqui, Daniel, onde você estivesse, eu ia apertar sua mão, eu ia lá no evento onde você está junto com os anônimos. Mas antes de eu falar porque eu não participei mais aí da programação, eu já vou falar. Você podia preparar uma dos anônimos pela janela, se for possível, e já eu falo por que eu não participei mais do... Vou falar agora.
0: Fala agora.
1: É o Baldes entrou com uma ação no... Não é lá onde proíbe nada disso, Daniel. Um abraço pro Baldes, Daniel. Abraço aí para todos os pessoal que tá livre e leva ouvindo a tua programação aí. Pica fio! Aquele abraço. Ô, Daniel, sucesso para cá, cara. Que Deus abençoe vocês. E as portas de Maringá, região, vai estar sempre aberta para você e os anônimos aí. Se possível, eu ia pedir uma evangélica, mas você vai tocar agora, né? Se possível, toca aí pela janela com os anônimos. Eu gosto muito aí dessa banda abençoada que é os anônimos juntamente com você. Se possível, pela janela. Ó, você aqui.
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1: Daniel Carvalho, um grande abraço.
0: Tudo de bom, Cordeiro. Abraço pra você, né? O Cordeiro aí, o porco sou do rádio, comanda todo mundo. Brincadeira. Brincadeira à parte. Nós vamos estar aí só no final de semana, se não me engano. Maringá é domingão, tá? Se tiver por aí, seria um prazer te ver. Mas se não, tá tudo bem. Uma hora dessas dá certo. E vamos então, hein? Já que pediu, vou trazer pra você os anônimos. Depois tem Albert West, o pedido da minha amiga alemã. Valeu, Cordeiro, obrigado. Tá rolando aí. Voltamos já já aqui na Tarde 580. Os Anônimos.

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Agora são 4 horas e 43 minutos, 4 e 43. Vamos que vamos! Partou por aqui! Quem tá mandando mensagem, meu amigo Marcão. Tudo bem, Marcos? Como é que vai aí? Já chegou no trampo? Tava de folga hoje, hein? É, tá relaxando já, tomando um rico tererê, eu acho uma... É, tererê isso aí, né? Tererê! Muito bem. Já no clima de primavera, né? É. Deixa eu ver o Cordeiro aqui. Tá mandando mensagem. Tá lá com a turma dele, né? Olha o Cordeiro de paletó e gravata, hein? É? Vai fazer exame de fezes? Ele tá mandando aqui, ó. Tu pode tocar uma com o Roberto Carlos aí, papo de esquina? Ou o portão do Roberto Carlos. Homem de Deus, estou na correria aqui. Pensei que o motorista do ônibus seria mais fácil, mas estou dentro de casa. Estou igual lobisomem, só trabalho à noite. Foi o Cordeiro que escreveu isso, tá? De dia tem que dormir. Tô virado de cabeça pra baixo. É, pardal que anda com morcego, acorda de cabeça pra baixo, hein, meu amigo? Um abraço pra você. Pelo menos tá perto da Silvia e da filhota, disse ele, é verdade. As pessoas que a gente ama ter por perto faz toda a diferença, né, Cordeiro? Benedito tá querendo que toque um Tião Carreiro e Pardinho aí também. Vou trazer daqui a pouco, pra encerrar, no clima lá da programação de música sertaneja. Você sabe que depois das 5, né, o Alex Moreno não estará hoje. Então é música sertaneja só de qualidade até as 7 da noite, tá? Só música boa, então já deixa o rádio ligado aí. Então.

0: Abraço aí o pessoal de São Roque, tá avisando, gente, que hoje começa a novena de Santa Terezinha, tá? O Padre Vanildo, convite especial aí pra você participar desse momento de fé e de oração que acontece, portanto, hoje, quarta-feira, em subsede, né? É lá em subsede. Padre Vanildo é da paróquia lá de São Roque, mas convidando a comunidade aqui de Santa Helena, subsede da região, pra participar da novena de Santa Terezinha, é o primeiro dia, né? Acontece nessa quarta-feira. E é o Padre Vanildo que estará, inclusive, celebrando aí. Tá certo? Hoje começa a partir das 7 horas da noite, então, lá em subsede. Alô, alô! Boa tarde.
1: Boa tarde, Daniel. Tudo bem? O meu bem pediu a música do Carpenter. Não sei se é bem esse o nome, mas tu deve saber quem que é, né? E daí tu toca também Viva a Vida.
0: Tá bom, então. The Carpenter. Vou ver se eu acho aqui. Tá certo? Valeu, Capitão Maneca. Aí entende do negócio, né? Não tem nem como dizer não, Capitão Maré. Valeu, alô pra ele e também pra Maria, que tá nos ouvindo lá no Parque Verde, o Parque da Esperança. Vou trazer Viva a Vida já, vou tentar achar o The Carpenter aqui pra vocês, tá bom? Que não tem nada a ver com carpinteiro, mas trago daqui a pouquinho. Valeu, obrigado aí, Maria, obrigado, Capitão, pela audiência de sempre, pela companhia, né, pela amizade também, nos ouvindo aqui a Grande Lago, né, e ouvindo aqui a nossa programação. Vou trazer então com Milionário Zé Rico, vamos lá, Viva a Vida? Então tá, Viva a Vida, Milionário e José Rico, clássico aqui pra vocês na programação Grande Lago, vai lá!

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sua melhor companhia, Grande Lago. Bom, gente, eu já vou encerrando por aqui, agradecendo a vocês que participaram. Muito obrigado pela companhia aí nessa tarde. Daqui a pouco tem programação sertanejo musical aqui no fim de tarde, tá? Mas vou trazer a música, as músicas que pediram aí o meu amigo lá, o grande Benedito. Vou trazer um porque eu sei onde ele tá. E quem está lá acompanhando ele, ou na casa onde ele está, ou no estabelecimento de que ele está, para não falar outra coisa, né? Gosta muito dessa aqui. Então vai para vocês aí, ó. Só não posso falar que é no Gereta. Tô indo nessa, gente. Um abraço para vocês. Tudo de bom. Volta amanhã. Fui!

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0: preparam o país no dia de hoje.
1: Olá, boa noite.
2: Boa noite para você que nos acompanha em todo o país.
1: Quarta-feira, 23 de setembro de 2026.
2: Vamos aos destaques do dia.
1: Sancionada lei que aumenta a pena para furto e roubo de combustíveis.
2: Norma também endurece a punição para quem compra, transporta ou vende combustível de origem criminosa.
1: E tem início a operação.
3: Do petróleo já aplicou mais de 200 milhões de reais em multa a distribuidoras por cobrança abusiva.
2: E o Brasil ultrapassou os 30 milhões de empregadores e trabalhadores por conta de empregados e trabalhadores por conta própria em 2025.
1: O índice passou de 24% em 2012 para 35% segundo o IBGE. Gabriela Noronha.
4: A região sul liderou a formalização e atingiu índice de 47% em 2025.
2: Superior ao registrado no mesmo período do ano passado.
1: E novas regras ampliam os direitos à informação dos passageiros. Thaís de Araújo.
5: O consumidor deverá ser informado já na compra da passagem de que o voo pode sofrer alterações por condições meteorológicas, requisitos de segurança ou outros fatores.
2: Hoje na apresentação da Voz do Brasil, eu, Mariana Jungmann e Luciano Seixas.
1: E acompanhe a gente ao vivo, acesse radioglobe.ebc.com.br ou
2: que aumenta penas para furto e roubo de combustíveis.
1: Além de endurecer penas contra ilícitos já existentes, o dispositivo também tipifica novos crimes.
2: Para saber os detalhes, nós conversamos agora ao vivo com a repórter Luana Karen, que apurou tudo. Boa noite, Luana.
6: Boa noite, Mariana, Luciano. Boa noite também aos ouvintes da Voz do Brasil. A nova lei alcança crimes cometidos desde os locais de produção e armazenamento até o transporte de combustível furtado ou roubado. A norma cria pena específica de reclusão de 4 a 10 anos e multa para o furto de petróleo e derivados, gás natural, álcool etílico hidratado, biocombustíveis e óleos lubrificantes.
1: E de acordo com esse novo dispositivo, a venda de combustível proveniente de crime é considerada crime também, né, Luana?
6: É isso aí, Luciano. Quando o agente tiver conhecimento da origem criminosa do insumo, a pena pode chegar a 8 anos. A alienação antecipada de bens apreendidos e, após a condenação, a perda do cargo, função ou emprego público. O secretário nacional de segurança pública, Chico Lucas, explica que a nova legislação, além de penalizar um crime contra a ordem econômica, combate um problema que pode até afetar a saúde pública.
7: Quando nós aumentamos uma pena como essa, a gente está enfrentando sobre todos os eixos, né? Era feita de maneira fracionada em lugares com pouca segurança. Isso trazia um risco para a vizinhança e também um risco ambiental, né? Porque combustível pode pegar fogo, destruir uma casa, uma comunidade. Então, esse aspecto também tem que ser levado em consideração no que diz respeito ao aumento da pena.
2: Agora, Luana, essa semana também a Secretaria Nacional do Consumidor se reuniu com 140 representantes, né, de PROCONs para alinhar uma ação de
6: foco à apuração de possíveis aumentos abusivos na comercialização de combustíveis líquidos. Os PROCONs poderão compartilhar informações, documentos e resultados das fiscalizações, além de organizar ações conjuntas. A reunião foi convocada após a Agência Nacional de Petróleo, Gás Natural e Biocombustíveis ter recebido cerca de 330 denúncias relacionadas a aumentos abusivos de preços. Processos administrativos contra postos de combustíveis. Morichita explica que o problema está no aumento da margem de lucro desses estabelecimentos.
8: Qual é o problema? É num momento de guerra em que o governo tem programas de subvenção, quer dizer, ele faz pagamento direto para auxiliar a compra desse combustível. Tem a desoneração de impostos, ou seja, a sociedade brasileira contribui com esse processo e... desses postos. E isso configura uma prática abusiva prevista no Código de Defesa do Consumidor.
6: Os estabelecimentos têm 20 dias para apresentar defesa e os processos seguirão os procedimentos administrativos previstos na legislação.
1: Luana, você mencionou agora há pouco sobre denúncias recebidas pela ANP. Como é que está sendo a atuação da agência?
6: Luciano, a ANP tem aplicado multas a essas distribuidoras que já superam os 200 as empresas ainda podem recorrer. Em algum dos casos julgados, a agência apurou que as margens brutas das distribuidoras aumentaram mais de 1.350%.
2: Nossa, e tem algo que os consumidores possam fazer, Luana, para ajudar nesse controle do aumento abusivo do preço dos combustíveis?
6: Com certeza, Mariana. Além de registrar a queixa aos PROCONs estaduais e municipais, o contato sobre possíveis irregularidades no mercado de combustíveis (0800-970-0267). Luciane e Mariana.
1: Obrigado, Luana Karen, pelas informações ao vivo aqui na Voz do Brasil.
2: Aumentou o número de brasileiros com CNPJ, o Cadastro Nacional de Pessoas Jurídicas.
1: Segundo o IBGE, esse percentual aumentou 11% de 2012 a 2025, alcançando 35%.
2: E as mulheres estão buscando...
4: pessoas que trabalham por conta própria foi apontado pelo IBGE em dados divulgados nesta quarta-feira. Em 2025, o contingente de empregadores e trabalhadores por conta própria no Brasil somou quase 31 milhões de pessoas. O percentual de formalização com CNPJ, o Cadastro Nacional da Pessoa Jurídica, chegou a 35%, frente a 24% em 2012. De acordo com a escolaridade.
9: Percebe-se claramente um aumento da formalização juntamente com o aumento da escolaridade desses trabalhadores. Por exemplo, os trabalhadores com ensino superior que trabalham por conta própria, mais da metade deles tem o seu registro no Cadastro Nacional de Pessoa Jurídica. Ao passo que quando observamos os empregadores, ou seja, aqueles que têm um trabalho, uma empresa mais robusta, eles possuem um nível de
4: segundo os dados do IBGE, as mulheres têm índice de formalização maior, com cerca de 37% para elas, contra pouco mais de 34% dos homens. A Roseli Ferreira, que é microempreendedora individual, faz parte desta estatística. Ela trabalha na produção de biojoias sustentáveis em Brasília e fala sobre os benefícios da formalização.
10: Né, muitas pessoas acham que é só gasto. Não, há benefícios e muito.
4: Tenham um registro de CNPJ, emitam notas fiscais e assegurem direitos previdenciários, como aposentadoria, auxílio doença e licença maternidade. A contrapartida é o pagamento de uma guia mensal unificada de tributos. O presidente do SEBRAE, Rodrigo Soares, diz que a formalização aumenta os lucros de quem empreende.
11: Ele tem a possibilidade de triplicar o seu possibilidade de escalar e ampliar as suas vendas, o seu pequeno negócio. Segundo, abre-se para ele a possibilidade também de vender para grandes empresas, para outras empresas, porque elas exigem a nota fiscal.
4: A região sul liderou a formalização e atingiu índice de 47% em 2025, seguida pelo centro-oeste e pelo sudeste. Reportagem
1: nos primeiros 8 meses do ano.
2: De janeiro a agosto, quase 89 milhões de passageiros voaram dentro e fora do país, uma alta de 4,7% em relação ao mesmo período do ano passado.
12: De janeiro a agosto deste ano, 88 milhões e 600 mil passageiros foram transportados em voos domésticos e internacionais. As viagens por dentro do país, ou seja, o mercado, milhões de pessoas. Só em agosto foram 11 milhões e meio de passageiros, sendo 8 milhões e 900 mil em voos internos. O ministro de Portos e Aeroportos, Tomé Franca, detalha o que significam esses números.
13: E o que esses números mostram pra gente? Que a aviação brasileira está crescendo, que mais gente está viajando de avião e, claro, que precisamos continuar.
12: Setor. Em agosto, foram transportadas 121.500 toneladas de mercadorias. De janeiro a agosto, o transporte aéreo acumulou 922.500 toneladas de cargas. Os dados fazem parte do relatório de demanda da oferta da Agência Nacional de Aviação Civil, ANAC, divulgado todo mês. O levantamento e sobre a demanda e a oferta dos mercados domésticos e internacional. Reportagem Cleide Lopes.
1: E quem vai viajar de avião nos próximos meses precisa ficar atento às novas regras para casos de atraso, cancelamento ou interrupção de voos.
2: A ANAC, Agência Nacional de Aviação Civil, atualizou as informações que as companhias aéreas devem fornecer aos passageiros.
5: A Agência Nacional de Aviação Civil informado já na compra da passagem de que o voo pode sofrer alterações por condições meteorológicas, requisitos de segurança ou outros fatores. Em caso de imprevisto, a empresa deverá comunicar o passageiro por canais digitais, informar a previsão de partida, as opções de reacomodação e como acessar a assistência material. Os direitos à alimentação, hospedagem e transporte continuam valendo. Depois de 2 horas de espera, a companhia deve oferecer alimentação. Se a espera poderá ter despesas necessárias e razoáveis reembolsadas, mediante comprovação dos gastos. O pagamento deve ser feito em até 7 dias. As novas regras passam a valer em até 30 dias e, em caso de problema, o passageiro deve procurar primeiro a companhia aérea. Se não resolver, pode registrar reclamação na plataforma ANAC Passageiro, no endereço gov.br/ANAC. Com locução de Thaís de Araújo, reportagem Pablo Mundi.
1: Para proteger o consumidor de conteúdos publicitários enganosos, abusivos ou fraudulentos.
2: É o que prevê portaria publicada hoje pelo Ministério da Justiça e Segurança Pública em conjunto com a Secretaria de Comunicação Social da Presidência da República.
1: A portaria estabelece regras para anúncios impulsionados, ou seja, aqueles que são patrocinados e veiculados por redes sociais e outras plataformas que hospedem conteúdo de terceiros.
2: Na prática, as plataformas com mais de 1 milhão de usuários ativos
1: you
2: pelo anúncio, quanto foi gasto, o público-alvo, o número estimado de destinatários alcançados e outras informações.
1: E os provedores deverão manter essas informações por pelo menos um ano após a veiculação.
2: De mulheres pode começar de um jeito que parece inofensivo, uma promessa de emprego, de uma vida melhor ou até de ajuda financeira.
1: Por isso é importante ficar de olho e desconfiar de situações suspeitas.
2: Hoje, 23 de setembro, para reforçar a prevenção e lembrar que qualquer pessoa pode ajudar denunciando.
14: O tráfico humano é um crime que viola os direitos humanos e afeta a dignidade das pessoas, atingindo de forma desproporcional mulheres e meninas, em especial para fins de exploração sexual e trabalho análogo à escravidão. Esse crime tem se tornado uma ameaça global, já que as redes criminosas estão cada vez mais sofisticadas com o uso da internet.
15: Tal vulnerabilidade não consegue sair facilmente para nem perceber que de fato estão numa situação que é considerada crime.
14: No último ano, a Unidade Nacional de Enfrentamento do Tráfico Internacional de Pessoas e do Contrabando de Migrantes atuou em mais de 1.100 processos judiciais. 216 pessoas foram denunciadas à justiça. Desse total, 79 pessoas respondem por tráfico internacional de seres humanos e em casos que envolvem e contrabando de imigrantes. Do Ministério da Justiça e Segurança Pública, Marina Bernardes faz um alerta para que as pessoas não sejam vítimas.
16: A principal ferramenta é informação. É receber uma proposta que parece muito boa para ser verdade, que você não tem muita informação ali das condições do trabalho, ou que oferecem pagar tudo, as passagens, hospedagem. Buscar, checar as fontes, desconfiar se essas ofertas.
14: O 3 de setembro foi instituído pela Organização das Nações Unidas como o Dia Internacional contra a Exploração Sexual e o Tráfico de Mulheres e Crianças. A porta de entrada para denunciar o crime são os Disque 100 e 180. Com locução de Edinaldo Júnior, reportagem Cleide Lopes.
1: Vítimas de violência passam a contar com um protocolo integrado de atendimento entre as áreas de segurança pública e saúde.
2: A medida
1: Pela nova lei, o primeiro atendimento deve ser feito por um profissional de segurança pública, que deve garantir o encaminhamento imediato da vítima para uma unidade pública de saúde e o registro da ocorrência.
2: Os profissionais de saúde e segurança deverão receber treinamento específico e periódico para oferecer um atendimento que evite a chamada revitimização, ou seja, que a pessoa tenha que passar novamente por situações de sofrimento ao relatar o que aconteceu.
1: O protocolo prevê ainda atendimento médico imediato.
2: A Libras, língua brasileira de sinais, é a principal forma de se comunicar, estudar, trabalhar e ter acesso a serviços e direitos.
1: Por isso, garantir o uso da Libras também é garantir inclusão e autonomia para as pessoas surdas.
2: Atualmente, existem mais de 300 línguas de sinais em todo o mundo, utilizadas por cerca de 70 milhões de pessoas.
1: Hoje é o Dia Internacional das Línguas de Sinais, uma data que reforça a importância de uma comunicação que seja acessível.
17: Compartilhamos o mesmo idioma. Agora imagine uma comunidade inteira que se comunica com a mesma riqueza de detalhes, sentimentos e agilidade, mas usando o olhar, as mãos e as expressões do rosto em vez da voz. Isso é a Libras, a língua brasileira de sinais. Ela é reconhecida por lei e tem uma gramática própria, com regras de frases e estruturas tão complexas quanto o português. Mas você sabia que nem sempre esse tipo de linguagem foi aceita?
18: A oralizar. que é a falar mesmo sem estar escutando, né? Inclusive teve o Congresso de Milão em 1880, onde alguns estudiosos se reuniram para discutir a língua de sinais, e nesse congresso foi definido que a sinalização não deveria ser feita, deveria ser feita a oralização. E foi um retrocesso muito grande, né, para a comunidade surda, onde ela foi proibida de sinalizar. Inclusive, em vários casos, era utilizado, inclusive, amarrar as...
17: de educação bilíngue de surdos, que busca promover a qualificação das redes de ensino em todo o país. O objetivo é garantir o direito de todos, como disse Marisa Dias Lima, coordenadora geral bilíngue da educação básica e educação superior no Ministério da Educação. Como ela é surda, vamos ouvi-la pela voz da intérprete Luciane Bresciani.
19: Essa política tem como objetivo qualificar e assegurar a oferta... também a permanência dos indivíduos numa educação de qualidade.
17: Segundo o Censo Escolar de 2024, há cerca de 60 mil matrículas de surdos na educação básica no país. Eles podem estudar em colégios bilíngues ou inclusivos. Nos bilíngues, os estudantes aprendem Libras como a língua principal. Já nas escolas inclusivas, o professor dá a aula e o intérprete faz a interpretação para o aluno surdo. Foi em uma unidade como essa que Alexandre com outros alunos. Vamos ouvir a entrevista de Alexandre na voz do repórter Edinaldo Júnior.
20: Lá dentro da escola pública tinham intérpretes e eu percebi que às vezes era complicado, mas era muito bom ter intérprete, era positivo, mas o problema principal para mim era o professor, porque o professor não dava muita atenção para os alunos com deficiência de forma geral. O professor era direto na fala, fala o tempo todo, então quem é ouvinte consegue, e às vezes o tradutor não conseguia acompanhar tudo.
17: Reportagem Márcia Fernandes.
21: Em 2026, o Disque 100 registrou mais de 12 mil violações de direitos humanos contra pessoas com deficiência auditiva e surdez.
1: O Disque 100 oferece atendimento em Libras por videochamada.
21: E para facilitar a perícia médica, o INSS vai garantir a presença de intérpretes de Libras, a língua brasileira de sinais, para pessoas com deficiência auditiva que precisarem desse apoio.
22: Pessoas com deficiência que precisam passar. Brasileira de Sinais, a Libras, quando esse recurso for necessário para garantir a comunicação. A medida está prevista em portaria do Ministério da Previdência Social, publicada nesta quarta-feira, dia 23 de setembro. O intérprete poderá acompanhar o atendimento presencialmente ou participar por videoconferência e outros recursos tecnológicos. Mesmo quando o segurado e o perito estiverem na mesma agência da Previdência Social, a interpretação poderá ocorrer à distância. A pessoa com deficiência e o perito, sem substituir a autonomia técnica do médico na avaliação. A recusa injustificada ao recurso, quando necessário, poderá resultar na apuração de responsabilidade administrativa. A nova norma entrou em vigor na data de sua publicação e substitui uma portaria de 2022. Claudimário Carvalho, para a Voz do Brasil.
1: E essas foram as notícias do governo federal.

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1: 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Você vai ouvir agora notícias do Poder Judiciário.
3: Supremo decide que mães biológicas ou adotantes terão direito à licença maternidade remunerada.
4: STJ define que homem poderá voltar a conviver
3: eleitoral confirma punição por impulsionamento de propaganda eleitoral.
4: Boa noite, eu sou o Arthur Fih.
3: E eu sou Walter Lima.
4: Supremo Tribunal Federal assegura a todas as mães biológicas ou adotantes licença maternidade remunerada de 120 dias, prorrogável por mais 60, independentemente da natureza do vínculo trabalhista ou funcional.
3: A licença maternidade é um direito trabalhista que assegura às mulheres grávidas. De afastamento do trabalho destinado para que elas se dediquem aos cuidados com o recém-nascido, à recuperação pós-parto e à formação e ao fortalecimento dos vínculos familiares com a criança adotada.
4: Homem poderá voltar a conviver com cadela de estimação após fim de relacionamento com ex-companheira.
3: Mas o Superior Tribunal de Justiça, o STJ, afastou a guarda compartilhada.
5: Federal que havia determinado a reintegração da posse do animal à tutora, o STJ reconheceu a posse conjunta e a divisão de despesas com o animal durante a relação e mesmo após o fim dela. Apesar de considerar possível estabelecer um sistema de custódia compartilhada do pet entre o ex-casal, o STJ afastou a aplicação da guarda compartilhada por entender que os animais são considerados bens, ainda que de natureza especial, como seres vivos e, portanto, não
4: na terra indígena Yanomami em Roraima.
3: A decisão é fruto da ação ajuizada pelo Ministério Público Federal, Lucas Lopes.
6: Na liminar, a justiça determinou que a empresa White Solder Metalurgia e Mineração Limitada e a Cooperativa de Produtores de Estanho do Brasil deixe de comprar, receber, registrar ou vender cassiterita sem documentos que comprovem a origem legal do minério. Além disso, ambas as empresas deverão apresentar a justiça em caso de descumprimento, será aplicada multa diária de R$50 mil para cada ré, além de multa diária de R$20 mil por atraso na entrega dos relatórios e periódicos, que deverão ser entregues a cada 3 meses à Justiça e ao MPF.
4: O Tribunal Superior Eleitoral confirmou uma punição por impulsionamento de propaganda eleitoral negativa contra adversários políticos.
3: Nessa terça-feira, os ministros confirmaram decisão do Tribunal Regional. São Gonçalo do Amarante, Vitor Struck.
7: A decisão confirma a aplicação da multa de R$10.000 a Jaime Calado Pereira dos Santos e Flávio Henrique de Oliveira, eleitos em 2024, aos cargos de prefeito e vice-prefeito de São Gonçalo do Amarante. Por maioria, o TSE reiterou o entendimento já consolidado da corte de que a propaganda eleitoral negativa na internet é proibida. Conteúdos com caráter negativo em plataformas como Facebook e Instagram gera a aplicação de multa.
4: A Justiça do Trabalho do Pará determinou o fim do assédio eleitoral a terceirizados em Santarém.
8: Eles tinham de apoiar nas próprias redes sociais um candidato a deputado estadual, Samantha Flor.
9: O Ministério Público do Trabalho denunciou uma servidora da Secretaria de Turismo do Pará, responsável pelos dos empregos. A Justiça do Trabalho do Pará proibiu a prática e a servidora foi afastada. O Estado foi multado em R$10.000, além de R$5.000 por trabalhador prejudicado.
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4: A você uma boa noite.
8: Boa noite e até amanhã.

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1: Eu sou o Thiago Medeiros e esses são os destaques de hoje do Jornal do Senado, que começa agora. Senado lança pesquisa sobre violência contra a mulher com deficiência. Comissão analisa a criação de política de incentivos à fabricação de motores. Boa noite. Uma pesquisa inédita sobre a violência contra a mulher com deficiência foi apresentada na Comissão de Direitos Humanos. Repórter Patrícia Oliveira.
2: Os resultados da pesquisa do Data Senado mostram que 60% das brasileiras com deficiência sofreram alguma agressão antes dos 30 anos. Em 65% dos casos, o agressor é o marido. Patrimonial. E 39% sofreram violência sexual, seguida de agressões físicas, morais e psicológicas. A senadora Mara Gabrilli, do PSD de São Paulo, apresentou proposta para garantir prioridade para mulheres com deficiência vítimas de violência nas contratações públicas de serviços. A ideia é oferecer mais autonomia para essas mulheres que são muito dependentes do agressor. E
3: 80% ficam gravemente comprometidas. Isso faz com que meninas e mulheres com deficiência estejam expostas a maiores riscos de sofrer violência.
2: A pesquisa também revelou que apenas 31% das vítimas com deficiência buscaram uma delegacia especializada e 19% delas tiveram a medida protetiva descumprida pelo agressor.
1: O projeto que cria a política de incentivo é a substituição de importações e estímulos para o desenvolvimento de tecnologias sustentáveis no país. Repórter César Mendes.
4: A proposta prevê linhas de crédito específicas e condições favoráveis para empresas que fabricam motores e seus componentes. O objetivo é fortalecer a indústria nacional, reduzir a dependência de produtos importados e estimular a inovação tecnológica voltada a motores de veículos elétricos, híbridos e movidos a biocombustível. De estímulos para a instalação de unidades produtivas em regiões menos industrializadas do país.
5: Merece destaque a preocupação da proposição com o desenvolvimento regional e com a desconcentração econômica.
4: O texto estabelece também ações de capacitação profissional em áreas como engenharia, manufatura avançada e gestão da produção industrial.
1: O edital de concessão na BR-364 pode ser tema de auditoria. Pedro Pincer.
6: O senador Jaime Bagatoli, do PL de Rondônia, apresentou um requerimento que solicita uma audiência pública para discutir os termos técnicos e regulatórios, além da viabilidade econômico-financeira de um edital de concessão da Rota AgroCentral. O edital, aprovado pela Agência Nacional de Transportes Terrestres no último dia 3, prevê um leilão em 17 de dezembro. A concessão abrange 887 quilômetros de trechos. Previstas.
7: É uma região tão distante, tão longe dos grandes centros consumidores. Vamos barrar essa concessão. Não podemos deixar que esse custo seja árvore sobre a população do norte do Brasil, sendo uma única rodovia federal saindo de Cuiabá até o Rio Branco do Acre.
6: O senador também apresentou um requerimento que solicita ao Tribunal de Contas da União uma auditoria.
1: Uma nova. nova ligação entre Brasil e Paraguai faz parte do caminho que pretende aproximar o centro-oeste brasileiro dos portos do Oceano Pacífico. A ponte entre Porto Murtinho, em Mato Grosso do Sul, e Carmelo Peralta, no Paraguai, agora tem nome oficial. A estrutura integra a Rota Bioceânica, corredor que pretende reduzir tempo e custos no transporte de mercadorias até a Ásia. Repórter Henrique Nascimento.
8: Uma nova ligação. Dois países. A ponte Heitor Miranda dos Santos liga Porto Murtinho, em Mato Grosso do Sul, a Carmelo Peralta, no Paraguai, e integra a Rota Bioceânica. O projeto, que deu origem à lei, foi relatado no Senado por Nelsinho Trade, do PSD de Mato Grosso do Sul. Ele destacou que a Rota Bioceânica pode diminuir a distância percorrida pelas exportações destinadas ao mercado asiático.
9: Você vai economizar 14 dias de viagem. Dos produtos que sairão desses países, Brasil, Paraguai, Argentina e Chile, para ir até o continente asiático.
8: A ponte está em fase final de construção e a previsão é que seja inaugurada até o próximo ano.
1: Nova lei publicada hoje determina que órgãos de saúde e de segurança devem contar com protocolo integrado para atender vítimas de estupro e outras formas de violência física contra a mulher. Medidas para evitar a revitimização quando a vítima é exposta a novo sofrimento ou constrangimento ao buscar ajuda na saúde, polícia ou justiça. O relator do projeto que deu origem à lei foi o senador Jaime Campos, do União de Mato Grosso. Ele argumenta que as regras unificadas contribuem para um atendimento mais humanizado e tornam mais efetivo o dever do Estado de proteger pessoas em situação de
10: e eficiência na atuação estatal, com reflexos positivos na prevenção da impunidade e na proteção das vítimas.
1: Também foi publicada no Diário Oficial da União a lei que concede o título de capital nacional do basquete ao município de Franca, em São Paulo. A proposta que originou a lei foi relatada pelo senador astronauta Marcos Pontes, do PL de São Paulo. Ele observou que Franca é reconhecida pela relação histórica com o basquete, desde a década de 1960. Acrescentou ainda que o basquete não se limita apenas ao esporte, mas mobiliza a cultura, a economia e até a geração de empregos locais.
11: Mais do que tradição esportiva, o basquete de Franca configura verdadeiro patrimônio cultural e econômico. O esporte mobiliza escolas, projetos nacionais, categorias de base, academias, estabelecimentos de comércio, gerando empregos diretos e indiretos e fomentando o turismo esportivo.
12: Eleições 2026.
1: Para evitar punições da Justiça Eleitoral. Essa justificativa pode ser feita presencialmente ou pelo celular no aplicativo e-título. Repórter Márcio Maturana.
13: Como muitos brasileiros, a militar do Exército Andréia Pereira Cerdeira não vai estar perto da sua sessão eleitoral no dia 4 de outubro. Isso já aconteceu outras vezes, mas neste ano Andréia acredita que vai ser mais simples justificar.
14: Mas agora tem, assim, tá um pouquinho mais fácil, a gente consegue fazer isso pelo aplicativo, então evita que a gente tenha que se locomover, né, sair no dia da eleição, procurar um lugar que possa fazer a justificativa.
13: Quem preferir justificar presencialmente pode levar um documento com foto até uma mesa receptora de justificativa em locais divulgados pelos cartórios eleitorais. A punição por faltar e não justificar

trabalhos técnicos de Eliseu Caires, o Jornal do Senado fica por aqui. Acompanhe agora as notícias da Câmara dos Deputados. Boa noite.

0: São a prova proposta que visa reduzir a evasão escolar.
1: Boa noite. Avança na Câmara o projeto de lei que cria uma política nacional de combate à evasão escolar. A reportagem é de Maria Neves.
2: A Comissão de Educação da Câmara dos Deputados aprovou o projeto que institui a Política Nacional de Educação e Combate à Evasão. O objetivo da política é garantir a permanência dos estudantes no ensino básico por meio de ações integradas da União, dos estados e dos municípios. A proposta determina que o Ministério da Educação será responsável por coordenar a política e deverá criar mecanismos para identificar o risco de evasão e abandono escolar. Dentre os principais fatores que contribuem e situação de vulnerabilidade social. De acordo com o relator na Comissão de Educação, deputado Tarcísio Mota, do PSOL do Rio de Janeiro, essas medidas são importantes principalmente para as populações mais vulneráveis.
3: A gente tem, infelizmente, ainda muitas crianças e jovens que estão fora da escola ou estão fora da idade correta na escola. Portanto, a criação de um programa nacional de enfrentamento à evasão escolar é decisivo. Que o governo da União preste atenção. Que adultos estejam na escola.
2: Ainda de acordo com o projeto, sempre que identificar algum risco de abandono escolar, o sistema de ensino deverá promover a busca ativa do aluno. Esse trabalho poderá ser feito em parceria com conselhos tutelares e a rede de assistência social e deverá incluir visitas domiciliares e notificação dos responsáveis em até 5 dias úteis depois. A proposta prevê também que sempre que detectado risco de evasão, a instituição deve adotar um plano individualizado de atendimento ao aluno. O apoio deverá contar com ações como atendimento pedagógico suplementar, reforço escolar e encaminhamento a programas de transferência de renda e proteção social. O projeto estabelece ainda que a União deverá prestar assistência técnica e de desenvolvimento da educação básica, populações em situação de vulnerabilidade social e localização em regiões remotas, especialmente no norte e no nordeste. A proposta que institui a Política Nacional de Educação e Combate à Evasão Escolar ainda será analisada pelas comissões de Finanças e Tributação e de Constituição e Justiça. Se aprovada nas duas, poderá seguir
4: Educação.
1: Projeto de Júnior Mano, do PSB do Ceará, cria um programa com condições excepcionais de renegociação de débitos do FIES. Segundo o deputado, o objetivo é permitir que estudantes com contratos firmados entre 2012 e 2017 possam também renegociar suas dívidas. A proposta de Júnior Mano prevê descontos de até 100% sobre encargos, abatimentos para pagamento. Judiciais. O texto estabelece ainda reduções adicionais para profissionais da educação, saúde, segurança e assistência social.
4: Cultura.
1: A instituição de regras de transparência para o financiamento público de eventos e shows é o objetivo de projeto de Miguel Ângelo, do PT de Minas Gerais. Pela proposta, a contratação de artistas exigiria como saúde e educação.
5: Miguel Ângelo esclarece que o texto não estabelece teto de gastos ou interferência na escolha das atrações, focando apenas na prestação de contas. A medida obrigaria também a divulgação detalhada de cachês, custos logísticos e fontes de custeio nos portais oficiais de transparência.
4: Direitos Humanos.
1: A Câmara
6: multa por perturbação do sossego a pessoas com deficiência. A medida é válida apenas para os casos de comportamentos relacionados diretamente à deficiência da pessoa. O texto insere no Estatuto da Pessoa com Deficiência o dever dos condomínios de garantir o tratamento compatível à deficiência do morador, bem como de promover o equilíbrio entre o direito à moradia e a harmonia coletiva. A proposta que proíbe condomínios de aplicar multa por perturbação do sossego
1: habitar.
5: Proposta que estabelece recursos mínimos para o Sistema Único de Assistência Social contou com voto favorável de Tiririca, do PSD de São Paulo. O projeto vincula parte da receita corrente líquida da União, dos estados, do Distrito Federal e dos municípios ao financiamento do SUAS.
1: Pelo texto aprovado na Câmara com o apoio de Tiririca, o percentual mínimo começa em 0,3% no primeiro ano após a publicação e chega a 1%. De proteção social.
4: Segurança Pública.
5: Projeto em debate na Câmara quer a punição para criminosos que expulsam moradores de suas casas. A repórter Mônica Tati explica.
7: Proposta em debate na Câmara dos Deputados quer transformar em crime a prática de expulsar moradores de suas residências mediante violência. O projeto também prevê punições. Ilegais a comerciantes ou famílias, ou utilizar o monitoramento eletrônico clandestino. Segundo o autor, deputado Capitão Alden, do PL da Bahia, o objetivo é impedir que facções criminosas ou grupos armados dominem grandes áreas através do terror e da violência contra moradores e comerciantes. O Código Penal já prevê os crimes de ameaça, constrangimento ilegal e esbulho possessório, mas nenhum desses dispositivos
8: porque possuem parentes policiais, ou porque esses parentes pertencem a uma outra facção rival, ou simplesmente porque o tráfico decidiu tomar aquele imóvel. Na prática, essas organizações criminosas passaram a exercer um poder paralelo, dominando territórios, confiscando imóveis e impondo regras pela força.
7: Pelo projeto, o crime de expulsão de moradores por meio de violência, grave ameaça ou intimidação praticada por organizações criminosas será ou sinalizar imóvel com ordens de desocupação, participar de ordens de expulsão, destruir ou invadir imóveis para coagir moradores a sair, obrigar pessoas a praticar atos ilícitos, exigir o pagamento de taxas de moradores ou comerciantes e instalar e operar clandestinamente sistemas de vigilância eletrônica. A pena poderá ser aumentada em 1/3 se a vítima for pessoa idosa, criança, pessoa publicações que transmitam mensagens relacionadas a crimes, exaltação de organizações criminosas, racismo, preconceito ou incitação ao consumo de drogas. Nesse caso, a pena passa a ser de 12 meses a 2 anos de detenção e multa. A proposta que criminaliza a expulsão de moradores e comerciantes de suas propriedades mediante o uso de violência já foi aprovada pela Comissão de Segurança Pública e Combate ao Crime. Câmara, da Rádio Câmara de Brasília, Mônica Tati.
1: Olival Marques, do Podemos do Pará, é favorável à proposta de emenda à Constituição que integra União, Estados, Distrito Federal e municípios em ações de segurança. A proposta inclui a coordenação do Sistema Único de Segurança Pública, mantendo as competências dos entes federativos.
5: A PEC também amplia a atuação da Polícia Rodoviária Federal para o policiamento de rodovias, ferrovias e hidrovias federais. De calamidade ou desastre.
1: Delegado Fábio Costa, do PP de Alagoas, defende a aprovação de projeto que determina que bens usados na prática de atividades ilegais e apreendidos pelo Estado passem para o poder público. A medida alcança, por exemplo, bens empregados no tráfico de drogas e no desmatamento.
5: Delegado Fábio Costa avalia que a medida pode desestimular práticas ilícitas ao atingir o patrimônio do criminoso. Relator da matéria na
1: E Vicentinho Júnior do P.

0: entre municípios vizinhos. A mudança dos limites dependerá de estudo de viabilidade e de consulta à população por meio de plebiscito.
1: O texto apoiado por Silas Câmara permite que parte do território de um município seja incorporada. Municipais para evitar problemas na prestação de serviços públicos às populações das áreas envolvidas.
2: Economia.
0: O empreendedorismo feminino tem uma frente parlamentar que defende seus interesses no Congresso. A repórter Silvia Munhato traz mais informações sobre as principais medidas defendidas pelo colegiado.
3: A Frente Parlamentar pela Mulher Empreendedora lançou o Pacto pelo Empreendedorismo Feminino. Políticas permanentes. É o que explicou a coordenadora da frente, a deputada Anne Ortiz, do PP do Rio Grande do Sul, em entrevista ao programa Painel Eletrônico da Rádio Câmara. A frente busca a aprovação do projeto que atualiza o teto dos microempreendedores individuais, MEI. O governo quer aumentar o máximo de faturamento anual para que uma empresa possa ser MEI de R$81 mil para R$110 mil em 2027 e R$140 mil em 2028. Caso seu faturamento aumente. Outro projeto importante para a frente é o Marco do Empreendedorismo Feminino, que, segundo a deputada Anne Ortiz, quer facilitar o acesso ao crédito para o público feminino.
4: Esse marco que nós estamos construindo é para que as mulheres tenham mais acesso ao crédito e a capital, até porque, inclusive, as mulheres hoje não conseguem ter tanto acesso ao crédito. O Sebrae também faz uma parceria muito grande com a gente, nos trouxe esses números. Não conseguem cumprir com as exigências, mesmo que o público feminino seja muito melhor pagador, né?
3: A deputada afirmou ainda que é preciso ter políticas diferenciadas para as nanoempreendedoras, que têm rendimento até a metade do MEI, cerca de R$40 mil por ano. Neste caso, seriam importantes ações que visassem a sobrevivência das empresas, como atividade de educação financeira. Da Rádio Câmara de Brasília, Silvia Munhato.
1: Estabelece eixos para incentivar negócios com foco no aumento da autonomia econômica, no acesso a capacitações e na inovação.
0: O texto de Grace Elias prevê prioridade de atendimento para empreendedoras em situação de vulnerabilidade social. Na avaliação da deputada, a medida busca reduzir barreiras históricas no ambiente de negócios e impulsionar a geração de renda para as mulheres.
1: A J. Albuquerque, do PP do Ceará, é favorável à adesão do Brasil a embarcações, assegurando a proteção ambiental e a salvaguarda dos trabalhadores.
0: A J. Albuquerque acredita que a medida vai atrair investimentos para a criação de estaleiros verdes na costa brasileira e qualifica o país para disputar o mercado global de reciclagem naval. Para ele, o alinhamento às diretrizes da Organização Marítima Internacional gera empregos e fortalece o setor portuário nacional.

0: e a logística do apicultor e do meliponicultor. O deputado defende incentivos fiscais para a compra de veículos utilitários novos de fabricação nacional para o setor.
1: Marcelo Álvaro Antônio defende alíquota zero de IPI e redução de 40% no PIS/COFINS para produtores rurais cadastrados. O deputado alega que o acesso a veículos adequados é um dos principais gargalos enfrentados por pequenos apicultores e pela agricultura familiar.
0: A obrigatoriedade de telhados verdes em novos edifícios públicos. O repórter José Carlos Oliveira nos conta como está o debate sobre a proposta.
2: A Câmara dos Deputados analisa o projeto de lei que obriga a instalação dos chamados telhados verdes em novos edifícios públicos e em novos empreendimentos residenciais construídos com recursos públicos. Também prevê incentivos

0: fiscais e de crédito para a adoção voluntária dessa medida pela iniciativa privada. Na prática, dos prédios. Autor da proposta, o deputado Fred Linhares, do Republicanos do Distrito Federal, destaca a vantagem dessa técnica para enfrentar, pelo menos localmente, os efeitos do aumento da temperatura do planeta em tempos de mudanças climáticas.
1: Existem estudos que demonstram benefício aí dos telhados verdes no conforto térmico das edificações e também na retenção de água da chuva. E é importante deixar claro que o telhado verde sozinho não vai resolver o está mudando, a forma como a gente constrói também precisa evoluir.
0: No caso dos prédios públicos, o projeto de lei deixa claro que a obrigatoriedade só poderá ser dispensada com a apresentação de parecer técnico assinado por engenheiro, arquiteto ou urbanista que ateste a impossibilidade de instalação das coberturas vegetadas. O texto foi aprovado na Comissão de Meio Ambiente, onde a relatora, a deputada Duda Salaber, do PSOL de Minas Gerais, ressaltou que os telhados verdes funcionam como picos de temperatura durante o dia, quando essas coberturas vegetadas eram comparadas com os tetos convencionais. A proposta de obrigatoriedade de telhados verdes em novos edifícios públicos e de incentivos para a adoção da medida nos prédios particulares ainda vai passar pela análise das comissões de desenvolvimento urbano, de finanças e tributação e de Constituição e Justiça. Da Rádio Câmara de Brasília, José Carlos Oliveira.

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